0: 76 anos, e agora no Jazz Livre vamos celebrar a obra de João Gilberto. Hoje, 10 de junho de 2026, João Gilberto completaria 95 anos. Ele nasceu em 1931 em Juazeiro, na Bahia. Foi o criador da bossa nova, revolucionando a música brasileira e mundial com seu violão minimalista e canto sussurrado. Com Chega de Saudade, em 1959, João transformou o samba em algo mais íntimo, sofisticado e universal. Ao lado de Tom Jobim e Vinícius de Moraes, criou um repertório que atravessou fronteiras e gerações. Sua arte serena, precisa e profundamente poética mudou para sempre a forma de se fazer música no Brasil. João não cantava apenas, ele sussurrava a alma do país. Sua herança é eterna. Abrimos o Jazz Livre de hoje com Eu Sambo Mesmo, com João Gilberto, a música de Janete de Almeida. 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
1: Essa foi Corcovado, Quiet Nights of Quiet Stars, com Astrud Gilberto, João Gilberto e Stan Getz, música de Tom Jobim e Jenny Lis, a versão, não é? Astrud Gilberto, João, Stan Getz, eternizaram Corcovado, né? A voz suave de Astrud, o violão de João e o sax de Stan criaram uma das versões mais bonitas da obra de Tom Jobim, um clássico que uniu o Brasil e o jazz para sempre. E antes tivemos João Gilberto com Eu Sambo Mesmo, música

é de Janete de Almeida. Nosso WhatsApp está à sua disposição, DDD 21 99710-0537. Sua participação sempre muito bem-vinda. A você que nos ouve pela primeira vez, programa é ao vivo. Estamos aqui para falar com você, para receber sua mensagem. Fique à vontade. Abraços agora vão para o Johnny Bulauf e a Nelly Bulauf, de Copacabana. Também para o Ronaldo Viana, de Itaipuaçu. Gil Evans foi um dos maiores arranjadores da história do jazz. Sua parceria com Miles Davis produziu álbuns históricos. St. Louis Blues, de W.C. Handy, ganha com ele uma orquestração rica, moderna, cheia de texturas. Gil Evans transformava clássicos em obras de arte sofisticadas. Vamos ouvir então St. Louis Blues, música de William Christopher Handy. 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
1: Muito bom, né? Essa foi Freckle Face com Count Basie Big Band, música do Sun Nestico. A Count Basie Big Band, sob a batuta do próprio Conde, não é? Era sinônimo de swing perfeito. Essa música é um clássico da era moderna da orquestra, gravado ao vivo, com toda a energia e precisão que tornaram Basie uma lenda. E antes tivemos Gil Evans com St. Louis Blues, música de William Christopher Handy. Tudo bem com você nesta quarta-feira? Muito bom ter sua companhia aqui, melhor ainda a sua participação. Então mande sua mensagem para nós, diga-nos de onde você nos ouve, o que você está achando do programa. DDD 21 997100537. Abraços para o Cláudio Araújo, Ferrugem Bike de Niterói, Alex Tost de Paciência, o Vitor da Ilha do Governador, está nos ouvindo com os amigos da banda de Fusion Ocidentais. Maravilha, seu pedido já foi mandado aqui para a nossa produção, viu, Vitor? Obrigado, amigo, um grande abraço. Ah, essa mensagem aqui é muito legal também, do Leonardo Augusto, do Cosme Velho. Quero deixar registrado que desde o programa com Bianca Gismonte, trio, não perco um programa. Sou professor e trabalho com deficientes visuais no Instituto Benjamin Constant, que, aliás, presta um serviço importantíssimo. E aí ele diz aqui ainda mais, a excelência desse programa é um brinde à comunidade dos deficientes visuais também. Obrigado, Leonardo, pelo carinho. Grande abraço a todos lá do Instituto Benjamin Constant, viu? Um grande abraço, parabéns pelo trabalho que você faz por lá também. Abraços aqui para o Demétrio Serafim, de Rocha Miranda, motorista de aplicativo. Boa jornada para você e para os seus passageiros, viu, Demétrio? Abraço para o Sérgio Viana, de Copacabana, também ouvinte assíduo. José Roberto de Souza Aguiar, professor e morador de Olaria, também sempre ligado aqui no Jazz Livre. Billy Cobham, nascido em 1944, é um dos bateristas mais influentes do Fusion. Com Donald Harrison e Ron Carter, Trim Swagger traz um groove pesado, moderno, cheio de atitude. Cobham tocando com a potência e musicalidade que o consagrou. Vamos ouvi-los então? Trim Swagger. A música é do próprio trio. Ron Carter, Billy Cobham e Donald Harrison. 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
1: Essa foi Madalena, Song by a Perfect Circle, com Miho Hazama Big Band, música da Miho Hazama, que é um jovem talento, né? Nasceu em 1986 no Japão, uma das grandes compositoras e arranjadoras da atualidade. Sua Big Band mistura jazz contemporâneo com elementos clássicos e cinematográficos. Madalena é uma de suas composições rica em texturas e emoção. E antes tivemos Bill Cobham, Donald Harrison e Ron Carter com Trim Swagger, música do próprio trio. Muito bem, abraços. Agora neste bloco vão para Nelly Machado, de Caraguatatuba, de São Paulo. Marcos Bernardo e Valéria, que nos ouvem de Copacabana. Abraço também para o Paulo Silva, do Engenho Novo, Paulo Roberto Silveira, de Brás de Pina, Rodrigo Ferraz, de Brasília, Antônio Joaquim Adelaide, do Catete, que mandam abraços para o maestro Moraes. E abraços também para a Mara e o Carlos, da Ilha do Governador. Glaucus Lynx é um dos saxofonistas mais criativos e sensíveis do jazz brasileiro. Com técnica refinada, grande lirismo, ele mistura a improvisação jazzística com a alma da música brasileira, criando um som elegante, moderno e profundamente musical. Um verdadeiro poeta. E nós vamos ouvir agora Meditação ao Anoitecer, com Glaucus Lynx e Big Charles, música do Glaucus Lynx. Essa música me remete a um momento muito especial. Foi exatamente quando eu conheci o Glaucus pessoalmente, a obra dele. Foi no palco São Pedro, atual palco Petrobras, lá no Festival de Rio das Ostras. Essa música, Meditação ao Anoitecer, está no álbum Ancestrais Futuros, do Glaucus Lynx, lançado em 2007. Belíssimo álbum, essa música está lá. Você pode conferir nas redes, nas plataformas de streaming. Fique com esse tema, então. Meditação do Anoitecer. 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

0: Softly as in a Morning Sunrise, com Abbey Lincoln, música do Oscar Hammerstein, em segunda, em parceria com Zygmunt Romberg, fechando o Jazz Livre desta noite. Antes tivemos Glaucus Lynx e Big Charles com Meditação ao Anoitecer, música do Glaucus Lynx. Abraços finais no programa de hoje vão para o Alessandro Dutra, da Praça da Bandeira, também para o Ronaldo, do Morro da Conceição, mandando abraços para os amigos Ana e Maurílio, da Ladeira do João Homem, no Morro da Conceição. Abraço também para o Manuel José do Salgueiro, em São Gonçalo. E abraços também para o Renato Moser, da Piedade. Foi um dos ouvintes que esteve lá conosco em Rio das Ostras. Abraço, Renato. Obrigado pela mensagem carinhosa, viu? E abraço também para o Paulo Noronha, do Flamengo. Está nos ouvindo com a esposa Cleide, pedindo abraço também para os filhos, João Paulo e o Paulo Júnior. Aliás, o Paulo também foi um dos ouvintes que esteve lá em Rio das Ostras conosco. Nos abraçamos lá. Grande abraço para você e toda a família aí, Paulo. Carlos José de Manguinhos, também ligado aqui no Jazz Livre. Marcos Amaral, de Icaraí. Gisela da Ruda, de Laranjeiras. Abraço também para o Luciano Ribeiro, de Vila Isabel, mandando um abraço para o amigo Anderson Ceia, músico de São Gonçalo. É isso, Jazz Livre chegando ao fim. Muito bom sempre contar com sua audiência e convido você a seguir o nosso perfil nas redes sociais, @RadioMec. O Jazz Livre tem produção de Anderson Domingos e Carlos Soca, sonoplastia de Silas Mendes, coordenação de programação de Rodrigo Soprana. Eu sou o Sidney Ferreira, espero que você tenha gostado do programa de hoje e a gente se encontra certamente no próximo Jazz Livre. Tchau!
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2: Humor ácido, autoficção e crítica aos padrões da feminilidade marcam o espetáculo Angélica.

0: Seca, dirigido por Nina Tomsic. A peça reúne 10 atrizes em esquetes inspiradas em experiências femininas, desejos, traumas e relações com a raiva. A temporada vai até 17 de junho no Teatro Zimbinski. Do Rio de Janeiro, Jansen Campos para a Rádio MEC, clássica e atual.
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9: Olá, boa noite. Está começando o programa Todas as Bossas. Eu sou o Pedro Pontes e conto com a sua companhia, querido ouvinte, até às 11 da noite. Nós vamos começar o Todas as Bossas hoje com o swing, a categoria e a belíssima voz de Tony Bennett.

0: pianista nova-iorquino Bud Powell, na música do próprio Powell, Tempus Fugit. E a primeira belíssima voz de Tony Bennett para a música de Hart e Rogers, Isn't It Romantic?
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0: E nós seguimos aqui com a pianista Diana Krall para a música de Mort Dixon e Harry Woods, Just Like a Butterfly That Scoffed in the Rain.

0: Você ouviu o gaitista belga Toots Tielemans na música de Norman Gilbert e também do próprio Tielemans, Blue Set. E a primeira, a pianista Diana Krall, para a música de Dixon e Woods, Just Like a Butterfly That Scoffs in the Rain.
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0: Nós seguimos agora com Billie Holiday.

0: Você está em todas as bossas aqui na MEC FM e nós ouvimos o grupo Nó em Pingo d'Água na música de Papito, Luísa. E a primeira, Billie Holiday, para a música de Sam Coslow e Gertrude Nissen, Romance in the Dark.
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0: Nós seguimos aqui o Todas as Bossas com o trompete de Daniel da Alcântara.

0: Você ouviu o sax tenor de Stan Getz para a música de Tom Jobim, Desafinado. E abrindo o bloco, Daniel D'Alcântara, o trompetista Daniel D'Alcântara, na música de Gustavo Bugni, Canção para Tempos Melhores.
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0: Nós seguimos aqui com a cantora Maria Mendes para a música Love Dance.

0: Você está ligado em todas as bossas e por isso ouviu a belíssima pianista e compositora Mary Lou Williams na música da própria Williams, Blues for Time. E abrindo o bloco, a cantora Maria Mendes para a música de Gilson Peranzetta, Ivan Lins e Paul Hamilton Williams, Love Dance.
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0: Nós seguimos aqui para o último bloco do Todas as Bossas, infelizmente, que eu adoro apresentar esse programa e levar o que é de melhor na música instrumental brasileira, também internacional, e o jazz, sobretudo o jazz, para você, querido ouvinte. Mas eu vou te deixar em boa companhia com o piano de Antônio Adolfo, na música de Bede Marçal, Agora é Cinza.

0: O Todas as Bossas de hoje termina com a belíssima voz e o balanço inigualável de Ray Charles para a música de Hank Crawford, Cherry. E abrindo o bloco, Antônio Adolfo, piano de Antônio Adolfo, na música de Bid Marçal, Agora é Cinza.
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10: Às 23h03.
11: Olá, você está no Harmonia. Uma versão radiofônica do programa de música de concerto da Rede Minas, em Belo Horizonte. No programa de hoje, uma homenagem a Vila Lobos, com peças do Festival Vila Lobos, organizado pelo Selo Carmim, em Belo Horizonte. Não saia daí, o Harmonia já começou.

Você acabou de ouvir o violonista Fernando Araújo executando os prelúdios 1, 2, 3 e 4 de Heitor Villa-Lobos, uma apresentação exclusiva para o Festival Villa-Lobos do Selo Carmim, realizado em Belo Horizonte. Agora seguimos com o Assovio a Jato, com Renata Xavier na flauta e William Neres no violoncelo. Vamos conferir.

Você acabou de ouvir a execução de Assovio a Jato, de Heitor Villa-Lobos, com Renata Xavier na flauta e William Neres no violoncelo. Seguimos em nossa homenagem ao grande mestre Villa, agora com os movimentos 1, 2 e 3 do Quinteto Instrumental. Vamos ouvir!

Você acabou de ouvir os movimentos 1, 2 e 3 do Quinteto Instrumental, uma gravação exclusiva para o Festival Vila Lobos. Para encerrar o programa de hoje, vamos com o segundo movimento das Baquianas número 1, com um grupo de violoncelos. Mais uma peça do Festival Vila Lobos, organizado e idealizado pelo selo Carmim, da produtora Carminha Guerra. Vamos ouvir.

0: O programa de hoje fica por aqui, espero que você tenha apreciado, tenha uma semana abençoada e nos encontramos no próximo Harmonia.
1: 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Cem anos de Milton Santos.
2: O trabalho do geógrafo e professor Milton Santos sempre foi voltado para os problemas sociais do Brasil. Sua abordagem da geografia sempre levou em conta as desigualdades estruturais de nosso país e a importância da cidadania para a construção de um país mais justo. Por este motivo, Santos foi um importante ator político e chegou a integrar o governo de Jânio Quadros. Com o golpe militar, em 1964, Milton foi preso e, em seguida, saiu do Brasil, retornando ao país em 1977. Em uma entrevista concedida a Roberto Dávila, o geógrafo comentou sobre estas questões.
3: Professor, ouvindo o senhor falar sobre a questão do negro, né, eu também estou pensando na questão da cidadania, né? Como é que nós, brasileiros, vivemos a cidadania?
4: Vivemos mal. Vivemos mal porque no Brasil não há cidadãos. As classes médias não querem ser cidadãs, querem privilégios, e os pobres não chegam a ser cidadãos. E aí chega a globalização, onde nós nos tornamos consumidores e usuários. O debate dos valores, eu acho que esse é que é o centro da questão da cidadania. Quer dizer, a cidadania ela se amplia quando se amplia também a noção de valor. Viver valorando as relações interpessoais, viver valorando a minha relação com minha terra, viver valorando a mim mesmo como pessoa, né, forte, e tudo isso é posto de lado. Se as alternativas são somente do consumo, se a oferta é só de coisas, de mais um pouquinho de dinheiro, aí...
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7: Olá, ouvinte Arte Clube. Estamos no ar, trazendo na próxima hora um mergulho no mundo das artes e da cultura. E hoje a gente fala sobre o livro Candeia, o samba, o quilombo e o ativismo negro, do pesquisador norte-americano Stephen Boxey. Lançado pela editora Malê, a obra resgata a trajetória de Antônio Candeia Filho e o papel do Granis Quilombo, uma entidade criada pelo sambista para defender as raízes afro-brasileiras em meio à ditadura militar e às transformações do carnaval. No Giro na Cultura, vamos conhecer o trabalho do artista visual Luiz Martins, que apresenta em Paris a exposição Iorinhá. Nascido em Machacales, em Minas Gerais, o artista reúne pinturas, esculturas e instalações para discutir a história do Brasil sob uma perspectiva pós-colonial, com foco nos vestígios do homem primário brasileiro. No Clube do Vinil, vamos relembrar o disco Viagem das Mãos, lançado em 1984 pelo Beto Guedes, além das dicas da agenda cultural e o melhor da MPB, com você até uma hora. E começamos com Raul Seixas.
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0: No Arte Clube você ouviu Flávia Santana, Doce Vampiro e Raul Seixas, Eu Nasci Há 10 Mil Anos Atrás.
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0: O Giro na Cultura traz artistas brasileiros que levam a nossa cultura para o mundo. O artista visual Luiz Martins apresenta em Paris a exposição Iorinhá. Nascido em Machacales, Minas Gerais, o artista reúne pinturas, esculturas e instalações para discutir a história do Brasil sob uma perspectiva pós-colonial, com foco nos vestígios do homem primário brasileiro. E ele bate um papo com a nossa rádio parceira RFI.
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4: O RFI convida hoje o artista visual Luiz Martins, que apresenta a exposição Iorinhá, uma reflexão pós-colonial nesse encontro entre a França e o Brasil. A exposição acontece aqui em Paris, na Galeria Ricardo Fernandes. Bom dia, Luiz, seja bem-vindo.
5: Bom dia.
4: Vamos começar falando do nome dessa exposição, Iorinhá, de onde ele vem e qual é a inspiração desse trabalho?
5: Esse nome vem do livro Sertão Veredas, do Guimarães Rosa. E quando eu trabalho um projeto, eu sempre procuro colocar títulos que despertam curiosidade nas pessoas, né? Porque em Iorinhá, o Guimarães Rosa foi um grande criador de palavras, né? Uhum. E aí, juntando Iorinhá com a minha pesquisa de arqueologia e antropologia, juntamos os dois e criamos esse projeto.
4: E me fala um pouquinho do suporte dessa exposição. Pinturas, esculturas, objetos, o que você traz nessa exposição, nessa mostra aqui em Paris, na galeria?
5: Essa exposição ela foi pensada pelo Ricardo Fernandes, né? E desde 2025 a gente trabalha junto. E nesse projeto nós trouxemos pintura, escultura e instalação.

0: trabalhando sempre essa questão relacionada do colonizador e do colonizado.
1: Você costuma dizer, Luiz, que você trabalha entre a pintura e a escultura, né? O que que a terceira dimensão permite expressar que a pintura sozinha não consegue?
0: O que eu acho que eu nasci com a alma de escultor, né, com o tridimensional. Eu sou uma pessoa criada na terra, no barro, lá em Minas, lá em Machacaliz. Então eu tenho essa necessidade. Eu acho que o que a escultura, a massa me permite, que a pintura não dá, é sentir a força da terra, sentir a força da matéria.
1: Você que, vamos lembrar, nasceu em Machacaliz, Minas Gerais, terra natal do povo indígena Machacali, um dos poucos grupos indígenas que conseguiram preservar sua língua e uma parte importante das suas tradições culturais orais também, um território onde se encontram memórias indígenas, afro-brasileiras, pós-coloniais. Quando você cria uma obra, é isso que eu tenho vontade de perguntar, você sente que está contando a sua própria história, ou a história coletiva desse território, ou a história pós-colonial da relação do Brasil com a França, especialmente nessa exposição?
0: Eu sou um artista que quero falar da minha própria história. Eu quero ser sujeito da minha própria história, né? Vendo que o Brasil, ele é contado, a história do Brasil, a partir da visão do colonizador. E esse estado nosso não nos permite conhecer a história do Brasil antes de 1500. E o que eu procuro, desde o momento em que eu decidi ser um artista, trabalhar com essa expressão visual, é que eu descobri que falar da minha história é falar do meu povo, é falar do meu território. E nada mais significante para mim do que falar desse homem primário brasileiro, algo que nos foi negado, desde sempre.
1: Você estava me contando aqui, antes da nossa entrevista, que você trouxe pratos de Limoges, que trazem uma tradição toda francesa, mas você subverte esse conceito, você antropofagiza esse conceito. E queria que você contasse um pouquinho essa história para essa exposição.
0: Olha, quando o Ricardo e eu pensamos nesse projeto, eu pensei assim, de como desenvolver um projeto estando nesse território, estando no território de um país que foi um colonizador, né? E toda vez quando eu trabalho, eu considero um arqueólogo da cidade. Eu saio buscando matéria que possa complementar o meu projeto, a minha visão quanto indivíduo e quanto artista. E nesses pratos foi uma coisa curiosa, porque eu queria desenvolver um trabalho diferente, mas que fosse ligado, tivesse uma ligação muito forte com a França, com Paris. Foi quando nós descobrimos a fábrica dessas louças do início do século XX, a Limoges. E aí eu saí em busca, saí pelas ruas de Paris, garimpando, buscando essa matéria, né? E quando eu pego essa matéria e levo para o ateliê e faço nela uma intervenção nesse trabalho, eu estou trabalhando uma questão que para mim é muito importante politicamente, que é fazer um apagamento da memória do colonizador e sobrepor sobre essa matéria do colonizador a história do meu povo, a história do colonizado, que nesse caso, o homem primário brasileiro. Só que aí, nessa questão de pesquisa, eu vou um pouco mais longe, porque eu não procuro fazer uma transposição do indígena contemporâneo brasileiro. Eu vou mais atrás, eu vou em busca dos vestígios do homem primário brasileiro de 20, 10 mil anos atrás. Que foi aqui na minha concepção, quanto artista e quanto indivíduo, o Brasil é um território que tem mais de 10 mil anos. No sentido de que, se a gente olhar pela história do nosso território, do Brasil, esse homem que viveu 10 mil anos atrás, ele é constituído de um líder, de uma religião e do seu meio de sustento. E quando nós temos essa tríplice formação, nós temos uma sociedade. É nesse caso que eu venho trabalhando, de que o Brasil precisa reescrever a tua história. O Brasil precisa reescrever a história que o Brasil, ele não foi um país descoberto, ele foi um país invadido. No sentido de que, quando os europeus chegaram no Brasil, existia mais de 5 milhões de habitantes.
1: Sim.
0: Então houve um grande genocídio brasileiro, um grande genocídio que morreu muito mais de 2 milhões de pessoas. Então, quando eu faço essa pesquisa de antropologia e de arqueologia, eu estou tentando mostrar, através do meu trabalho, essas questões para que o Brasil pense em reestruturar e reescrever a sua história.
1: E como diz o nosso saudoso Raul, eu nasci há 10 mil anos atrás, nascemos há 10 mil anos atrás,
0: Exatamente. Então, o
1: e
0: Brasil
1: temos
0: precisa.
1: registro disso em nossas cavernas.
0: Exato. E é curioso porque esses registros, esses vestígios arqueológicos deixados por esse indivíduo, ele é totalmente diferente no sentido gráfico e visual dos vestígios encontrados na Europa, encontrados nas
1: Sim.
0: cavernas de Lascaux, por exemplo.
1: Por exemplo. E se você tivesse que resumir uma imagem da Inhorinhá numa essa exposição em uma imagem, que imagem seria essa para você?
0: É a instalação dos pratos. Ela
1: E vamos contar um pouco, porque o que você faz, você pega os pratos, né, tradicionais de Limoges, essa região da França que fabrica esse tipo de artesanato, e você desenha por cima dos pratos, ou seja, fazendo no sentido inverso o apagamento do colonizador, como uma
0: Exato.
1: espécie de palimpsesto dessa história, né?
0: Exato. Eu falo que essa instalação ela é a mais importante no meu sentido desse projeto, é justamente por isso, porque é uma mesa e sobre essa mesa tem esses pratos que é quase como uma mesa posta, né? É uma antropofagia, como você diz, ao invés. Eu estou mostrando uma história e essa história sendo apagada e reescrita a partir dessas vestígios que foram apagados da nossa história. Né? E aí, assim, é com todo respeito. Eu não estou desrespeitando, não estou procurando ser radical ou radicalizar a história do objeto prato. Eu estou tentando, politicamente e artisticamente, fazer o prato como suporte para receber a minha história.
1: Tá certo. Muito obrigada, Luiz Martins, pela sua participação de hoje no RFI Convida.
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3: E na sequência tem Boca Livre, Edu Lobo e Seu Jorge e Maria Rita.

Hoje o Clube do Vinil destaca um dos grandes nomes da música brasileira. Cantor, compositor e multi-instrumentista, Beto Guedes ajudou a construir a história do Clube da Esquina e deixou sua marca em algumas das canções mais conhecidas da MPB. Ao longo da carreira, trabalhou ao lado de artistas como Milton Nascimento, Lu Borges, Fernando Brant, Flávio Venturini, Wagner Tiso, Tavinho Moura, Elis Regina, Gal Costa, Fafá de Belém, Simone, Zizi Posse e muitos outros. Nascido em Montes Claros, Minas Gerais, Beto cresceu cercado pela música e ainda jovem se dedicou ao violão e ao baixo. Mais tarde, em Belo Horizonte, encontrou os parceiros que ajudariam a definir sua trajetória artística. No programa de hoje, vamos conhecer um pouco da vida e da obra de Beto Guedes a partir do álbum Viagem das Mãos, lançado em 1984. Vamos ouvir agora O Amor Não Precisa Razão.

Você ouviu O Amor Não Precisa Razão, composição de Beto Guedes, Ronaldo Bastos e Ricardo Milo, do álbum Viagem das Mãos, de 1984, no nosso Clube do Vinil de hoje. Foi em Belo Horizonte que Beto Guedes se aproximou de Milton Nascimento, Lô e Márcio Borges e Fernando Brant. Dessa convivência nasceu o Clube da Esquina, movimento que reuniu influências da música mineira, da MPB, do rock, do jazz e da música latino-americana, criando uma sonoridade que se tornou referência na música brasileira. Em mais de 5 décadas de carreira, o Beto Guedes gravou clássicos como Sol de Primavera, Amor de Índio, Lumiar, Contos da Lua Vaga, Quando Te Vi e O Sal da Terra. Mesmo sem lançar discos inéditos desde 2010, ele segue em atividade, levando seu repertório aos palcos de todo o país. A participação do Beto Guedes no Clube da Esquina foi fundamental. Como compositor, instrumentista e intérprete, ele ajudou a definir a identidade de um movimento que transformou a música popular brasileira. E para encerrar o Clube do Vinil, vamos ouvir mais uma faixa de Viagem das Mãos. Fique agora com Rádio Experiência, composição de Tunay e Milton Nascimento. O Clube do Vinil tem produção da Márcia Letícia e sonoplastia do Eduardo Monteiro.

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0: O samba como instrumento de resistência e afirmação política é o tema do livro Candeia, o samba, o quilombo e o ativismo negro, do pesquisador norte-americano Stephen Boxey. Lançada pela editora Malê, a obra resgata a trajetória de Antônio Candeia Filho e o papel do Granis Quilombo, entidade criada pelo sambista em 1975 para defender as raízes afro-brasileiras em meio à ditadura militar e às transformações do carnaval. Resultado de uma pesquisa de 15 anos, o livro reúne documentos inéditos, arquivos pessoais de ativistas negros e entrevistas com nomes como Martinho da Vila, Dona Ivone Lara, Leci Brandão, Dom Filó e Bete Carvalho. O trabalho também revisita debates sobre identidade negra, cultura popular e as relações entre o samba e os movimentos negros da década de 70. Stephen Boxey é teórico cultural norte-americano, pesquisador da música popular e da cultura negra nas Américas. Ele é doutor pela Brown University. Lecionou em universidades como Harvard e Cornell. E também há décadas pesquisa o samba em suas relações com política, identidade negra e movimentos sociais. Ele conta como chegou ao universo do samba carioca e do ativismo negro brasileiro e como nasceu esse interesse pelo Candeia. Bem-vindo ao Arte Clube.
1: Salve, Jansen Campos e todos os ouvintes do programa Arte Clube da Rádio MEC. Aqui é Stephen Boxey, é um prazer estar aqui. Bem, eu cheguei ao samba, eu nem sei exatamente quando, mas o que eu posso dizer é que um amigo meu, carioca, em Nova York, me apresentou à família do Paulinho da Viola. E a partir desse momento, minha vida realmente mudou muito em relação ao samba. Eu comecei a tocar violão, eu já era músico, já tocava percussão. E então, isso é... continua firme e forte até hoje, né? O ativismo negro brasileiro, isso surgiu na minha pesquisa simplesmente porque várias pessoas falam de ativismo e ninguém mostrava em que consistia. Então, Candeia, naturalmente, eu me apaixonei pela figura dele porque ele foi um grande hermeneuta, um pensador da cultura brasileira, da cultura afro-brasileira, do samba e das artes negras.
0: O Stephen Boxey, autor de Candeia, o Samba, o Quilombo e o Ativismo Negro, conta que o compositor atuou no combate ao racismo à sua maneira, diferente de outros ativistas conhecidos por posições mais combativas.
1: Candeia não foi exatamente um militante do movimento negro. Ele teve um envolvimento com o movimento negro, com algumas pessoas, por exemplo, tais como Lely Gonçalves, como Beatriz Nascimento, que fizeram parte da escola dele, o Quilombo. Cada pessoa, como eu mostro no meu livro, na minha pesquisa, tinha uma postura muito distinta em relação à cultura brasileira, à cultura afro-brasileira, à política, por exemplo, externa do Brasil, em países como os Estados Unidos, onde tinha música soul entrando no país, impactando muita cultura, entre outros países do mundo. E Candeia, como todos nós, ele teve determinados limites em termos do pensamento dele. Ele não era tão antirracista quanto, por exemplo, uma pessoa como Lélia Gonçalves. E ele também... não era um panafricanista como Abdias do Nascimento, que enfatizava muito na união de todos os povos, por exemplo, de gente negra pelo mundo. Então tem essa distinção. Além do fato de Candeia, como outros sambistas, tematizar a mulata, que obviamente é um grande problema, porque é um estereótipo e é algo que se hipersexualiza a mulher negra.
0: Na visão do autor de Candeia, o samba, o quilombo e o ativismo negro, o Stephen Boxey, o samba, tão associado a festas e prazer, também é ferramenta de resistência cultural e política.
1: Na verdade, o samba é mais uma válvula de escape de uma sociedade opressora, onde aqui no Brasil, como em todas as sociedades das Américas, onde o africano foi escravizado, veio às Américas em condição de escravizado. E, portanto, o samba, como todas as músicas negras das Américas, são naturalmente políticas, porque são músicas de resistência e, como eu costumo dizer, de insistência. Portanto, ao longo da história, o negro brasileiro foi se afirmando na esfera política, nas instituições, como no Partido Comunista, como a gente pode ver, inclusive, exemplos como Heitor dos Prazeres, na década de 40, e muitos outros sambistas. Portanto, o samba é fundamental para a gente entender a luta democrática e a luta antirracista, porque naturalmente o Brasil, como todos os países das Américas, é uma sociedade racista. E então o samba, digamos, é um termômetro disso tudo. Quando a gente estuda a ditadura militar, a gente vai ver muitos sambistas se posicionando de uma forma bastante política, né, durante uma época justamente em que não tinha liberdade de expressão.
0: Obrigado ao autor do livro Candeia, o Samba, o Quilombo e o Ativismo Negro, Stephen Bosquet, pelo papo aqui no Arte Clube. O livro é um lançamento da editora Malê.

0: Ouvimos aí Seu Jorge e Marisa Monte, Quando Chego, composição do Seu Jorge, da Marisa e do Arnaldo Antunes.
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0: A Fundação Oswaldo Cruz, a Fiocruz, em parceria com o Ministério da Igualdade Racial, dá início nesta quarta-feira à primeira edição da sua Festa Literária Internacional, a FLIFIO.
2: Ao longo de 3 dias, o Campus Manguinhos, na Zona Norte do Rio de Janeiro, será palco para a articulação

0: ações literárias e debates sobre saúde, educação e o papel da ciência no combate ao racismo. No evento, o público terá acesso a uma programação gratuita composta por uma feira de livros, mesas literárias, rodas de leitura e apresentações musicais e teatrais, com foco em jovens de escolas públicas, movimentos de base e sociais dos bairros da Maré, Manguinhos, Jacaré e Complexo do Alemão. O coordenador da área de cultura na cooperação social da presidência da Fiocruz, Felipe Eugênio, explica que a composição das mesas é um dos destaques do evento.
1: As nossas mesas são compostas majoritariamente por pessoas negras, intelectuais, literatos, militantes, artistas, que, a partir da cultura da negritude, em suas diferentes áreas, conseguem fazer contribuições que encaram o grande nó brasileiro, que é compreender como que raça informa a classe, forma também o modo como nós organizamos de modo desigual a sociedade brasileira.
0: Como parte das ações de incentivo do projeto, a Fiocruz ainda irá conceder previamente vales livro de R$ 250 para cerca de 3 mil alunos comprarem as obras. Além disso, está prevista uma pesquisa de incentivo à leitura após o evento, envolvendo professores e escolas dos complexos de favela parceiras da Fundação. Segundo Felipe Eugênio, trata-se de uma reparação histórica por meio da literatura.
1: Essa é uma ação que consegue democratizar o acesso ao livro e à leitura. A população que mora nesses complexos de favela. Nós estamos falando aqui, são a maioria de jovens, adolescentes, crianças, negras, e que são as mais afetadas pela política de segurança pública. Então há sim aqui uma ideia de reparação histórica a partir da literatura com essas pessoas.
0: A festa é parte integrante de uma série de ações da Fiocruz, iniciada em dezembro de 2025, que envolve desde a promoção de encontros estaduais às semanas literárias. A abertura da Flifio. Para mais informações, acesse o site fiocruz.br. Sob supervisão de Bianca Paiva, da Rádio Nacional do Rio de Janeiro, João Barbosa.
2: E esse foi o nosso Arte Clube de hoje, com apresentação e edição de Jansen Campos, produção do David Isidoro e na mesa de áudio, Eduardo Monteiro. Eu te deixo com o homenageado, Cazuza. Obrigado e até amanhã.

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2: Uma hora e dois minutos.
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4: Opa, seja muito bem-vindo, seja muito bem-vinda. Vamos começando mais uma edição do nosso programa Circular Brasil de Música Instrumental. Para quem não sabe, o Circular Brasil originalmente foi um projeto que eu criei de shows em 10 capitais do país, trazendo grandes nomes da música instrumental, tocando juntos, né? E muitas vezes com a participação de novos nomes do instrumental daquela época também, entre os anos de 2006 e 2010. Então era um projeto de shows de música instrumental mesmo, na estrada.

Eu era diretor artístico do projeto e dos espetáculos. E, é claro, eu contei com parceiros e uma equipe que foi fundamental para tudo aquilo acontecer, né? Teve participação de muita gente bacana, como o grupo Quinteto Violado, Carlos Malta, Paulo Moura, Jacques Morellenbaum, Armandinho, da guitarra baiana, lá de Salvador, Borguetinho, acordeonista do Rio Grande do Sul, Ginga, Nivaldo Ornelas, mais um monte de artistas. Foram mais de 130 durante os 4 anos de duração do projeto. E agora, essa iniciativa se reflete aqui no programa de rádio, que faz um mapeamento de toda a música instrumental feita em território nacional, de norte a sul. Certamente existem grandes centros que acumulam uma quantidade muito maior de artistas, né? Como Rio de Janeiro e São Paulo, por exemplo. Mas já passaram por aqui artistas de todas as regiões do nosso país. Nossa edição de hoje abre com a música de um violinista da nova geração de Minas Gerais, o Guilherme Pimenta. A gente vai apreciar faixas do seu segundo disco solo, chamado Tamo Junto, trazendo o violino em contextos inusitados e com composições próprias. Logo depois, a gente vai para faixas de um álbum todo gravado ao vivo chamado Mistura Amigos, do violonista brasileiro Turíbio Santos. Um nome que faz parte da história desse instrumento no Brasil, né? O violão. E para terminar, outro nome que também faz parte da construção da identidade do seu instrumento musical no nosso país, o pianista Arthur Moreira Lima. Vamos curtir faixas de um dos discos de um álbum duplo dele chamado Alma Brasileira. E como eu sempre digo por aqui, agora é hora de termos os ouvidos atentos e o coração aberto. O Circular Brasil está começando. Guilherme Pimenta é um jovem violinista do sudeste do Brasil, mais especificamente do estado de Minas Gerais. Ele é compositor também, colocando o violino em alguns contextos que a gente normalmente não vê por aí. Nós vamos ouvir agora faixas do segundo disco autoral dele, chamado Tamo Junto. Todas as faixas do álbum são de autoria do Guilherme. Apenas uma faixa é dele com um parceiro. O restante são temas unicamente compostos por ele mesmo. E esse álbum é do ano de 2022. Está sendo lançado pelo selo europeu de jazz Fresh Sound Records. Foi gravado de uma forma remota durante a pandemia e reúne quase 20 músicos no total. Vamos ouvir 4 faixas desse disco aqui no programa de hoje, começando agora com 2 delas, Pablo e Tiano, e logo a seguir, Sirico Tico. Como eu havia falado, ambas de autoria do Guilherme Pimenta.

Estamos na nossa primeira atração do programa Circular Brasil de Música Instrumental, apreciando o trabalho de um músico da nova geração, lá de Minas Gerais, o violinista Guilherme Pimenta. São faixas do álbum Tamo Junto, que passeia por gêneros como bolero, jazz, rock, baião e ijexá. Essa que tocamos agora foi Siricutico, e antes dela a gente ouviu Pablo e Tchano, ambas de autoria do Guilherme, assim como todas as faixas do disco. Vamos para mais duas desse mesmo disco. Assim a gente tem uma noção mais completa desse momento da carreira do Guilherme. Obscura é o nome do tema que vai tocar agora. E logo na sequência vem Gauchada.

Guilherme Pimenta, violinista e compositor de Minas Gerais, foi a nossa primeira atração do programa Circular Brasil de hoje. Nós ouvimos faixas do álbum Tamo Junto, onde todas as músicas são de autoria dele. Esse tema que a gente tocou agora se chama Gauchada, e antes dele foi Obscura. E vamos para as nossas próximas atrações. De agora em diante, são veteranos, instrumentistas importantes na história dos seus respectivos instrumentos musicais, na música do Brasil.

Turíbio Santos é um violonista brasileiro, natural de São Luís do Maranhão, nordeste do país. Ele faz parte da história desse instrumento no Brasil, o violão. Sua música já esteve presente aqui em outras edições do nosso programa, porém, esse disco que vamos ouvir hoje é inédito por aqui. Foi um álbum gravado ao vivo, chamado Mistura Amigos. O disco foi um lançamento de 1997, da gravadora Vison Digital. Uma gravação ao vivo, feita na Casa de Espetáculos Mistura Fina, no Rio de Janeiro. Vamos ouvir quatro faixas desse álbum aqui, no programa de hoje, começando com duas delas agora. Nítido e Obscuro, música do Aldir Blanc em parceria com o Ginga, e logo na sequência Nostalgia, do Jacó do Bandolim.

O violonista Turíbio Santos é a nossa segunda atração do programa Circular Brasil de hoje. Estamos ouvindo faixas de um álbum que ele gravou ao vivo, chamado Mistura Amigos. O disco foi gravado numa casa de espetáculos intimista do Rio de Janeiro, chamada Mistura Fina.

A casa que infelizmente não existe mais e que foi palco de diversos espetáculos memoráveis do gênero música instrumental. A gente acabou de ouvir Nostalgia, música de Jacó do Bandolim, e antes dela foi Nítido e Obscuro, do Aldir Blanc e Ginga. Vamos seguindo com mais dois temas desse mesmo disco. Agora vem Felicidade, parceria do Tom Jobim com Vinícius de Moraes. E logo depois, mais uma do Aldir Blanc e do Ginga, Carta de Pedra.

Você está acompanhando o programa Circular Brasil de Música Instrumental e acabamos de apresentar nossa segunda atração de hoje, o violonista Turíbio Santos. Foram faixas de um álbum gravado ao vivo no ano de 1997, que leva o nome de Mistura Amigos. Esses dois temas que tocamos agora foram Carta de Pedra, parceria do Aldir Blanc e Ginga, e antes dela Felicidade, do Tom Jobim e Vinícius de Moraes. Agora vamos para a próxima atração, um instrumentista que também faz parte da história do seu instrumento musical em nosso país, só que dessa vez ao piano.

Arthur Moreira Lima também é um ícone na história do instrumento musical piano na cultura brasileira. Instrumentista que ajudou a pavimentar um caminho de mistura entre o erudito e o popular, entre esses dois universos. Nós vamos ouvir faixas de um álbum duplo que ele gravou. Um dos discos nós já ouvimos aqui no passado, Valsas Brasileiras. Agora é a vez do outro álbum, inédito aqui pra gente no nosso programa. O disco se chama Alma Brasileira. São três faixas desse disco que a gente vai ouvir, bem no estilo Arthur Moreira Lima. Começa com uma delas agora, uma releitura de Carinhoso, de Pixinguinha e João de Barro.

Essa foi uma releitura de Carinhoso, do Pixinguinha e João de Barro, com Arthur Moreira Lima, nossa terceira e última atração do programa Circular Brasil de Música Instrumental. Estamos ouvindo faixas de um álbum que ele gravou chamado Alma Brasileira. E para encerrar o programa de hoje, vamos com mais duas faixas desse mesmo disco.

0: Essa foi Quem Sabe, do Carlos Gomes. E antes dela, Nossa Senhora, do Roberto Carlos e Erasmo Carlos. Nossa última atração do programa Circular Brasil de hoje foi o pianista Arthur Moreira Lima, com faixas do disco Alma Brasileira. E por aqui vamos terminando o programa de hoje. Os trabalhos técnicos do Circular Brasil são do Tony Godoy. Muito obrigado pela sua companhia e pela sua audiência nessa última hora. Você pode ouvir o nosso programa pelo rádio convencional, pelo app Rádios EBC ou pelo site. Anota aí que eu vou falar. radios.ebc.com.br. Repetindo, radios.ebc.com.br. E quando você estiver lá dentro, procura pelo nosso programa, o Circular Brasil. Inclusive, você pode ouvir todos os programas que já foram pro ar até hoje. E olha que essa daqui é a edição de número 161. São mais de 160 horas de música instrumental e com aproximadamente 420 artistas abordados, né? Vindos de todos os cantos do Brasil. Grande abraço para você, a gente se encontra no próximo programa, nesse mesmo dia e horário.
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0: Dos netos do Visconde, eu sou tão grande conde que embaixo de uma pedra o meu brasão se esconde. Descubra, dona Sancha, onde o brasão se esconde. Onde está, dona Sancha, esta fruta de conde? Coberta de ouro e prata é o meu lençol de conde. Descoberta maior é a do solar do conde. Descobrindo o segredo entre as frutas de conde, verás que é de ouro e prata a nobreza do conde. Se eu sou filho do rei, pergunte, indague e sonde. Pergunte a São Miguel, a pedra é que responde. O bom descobridor é o da vila do conde. Queres chegar à pedra e não sabes por onde? Descubra, dona Sancha, entre as frutas de conde, em que pedra preciosa o sangue azul se esconde.
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4: Duas horas e um minuto.
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6: Le Patineur, música de balé da ópera Le Prophète, de Giacomo Meyerbeer, orquestra da Rádio NDR de Hanover, sob a regência de Mikhail Yurovsky.

0: Le Patineur, música de balé da ópera Le Prophète, de Giacomo Meyerbeer, orquestra da Rádio NDR de Hanover, sob a regência de Mikhail Jurovsky.
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0: Quadros de uma exposição para piano solo de Mussorgsky, piano Yefim Bronfman.

0: Quadros de uma exposição para piano solo de Mussorgsky, piano Yefim Bronfman.
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0: Sonata número 3 em Fá maior para quarteto de sopros de Gioachino Rossini, flauta Massimo Mercelli, fagote Luca Reverberi, clarineta Giovanni Pittiati e trompa Stefano Pinatelli.

0: Sonata número 3 em Fá maior para quarteto de sopros de Gioachino Rossini, flauta Massimo Mercelli, fagote Luca Reverberi, clarineta Giovanni Pittiati e trompa Stefano Pinatelli.
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0: As Alegres Aventuras de Till Eulenspiegel, poema sinfônico Opus 28 de Richard Strauss, Orquestra Filarmônica de Berlim, sob a regência de Rudolf Kemper.

0: As Alegres Aventuras de Till Eulenspiegel, poema sinfônico Opus 28, de Richard Strauss. Orquestra Filarmônica de Berlim, sob a regência de Rudolf Kemper.
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0: Sinfonia número 5 em Mi bemol maior, Opus 82, de Jean Sibelius. Orquestra Sinfônica da Rádio Finlandesa, regência de Jukka-Pekka Saraste.

0: Sinfonia número 5 em Mi bemol maior, opus 82, de Jean Sibelius. Orquestra Sinfônica da Rádio Finlandesa. Regência de Jukka-Pekka Saraste.
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Doutora em Música pela Unirio, Valesca Beltrame é uma trompista de destaque, além de professora de trompa e música de câmara no Instituto Vila Lobos, da mesma universidade. Vencedora de diversos prêmios nacionais como solista, ela iniciou seus estudos em 1991 e aprimorou sua formação com mestres como Graziella Bortz, Mário Rocha e Luiz Garcia.

Durante 13 anos, Valesca integrou a Orquestra Sinfônica Nacional da UF, consolidando-se como uma musicista de excelência. Além disso, foi pioneira ao apresentar obras do repertório brasileiro para trompa e piano em uma conferência recital da International Horn Society em 2005.

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6: Quatro horas e dois minutos.
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8: Eu sou Antônio Villani e esse é mais um programa Sala de Concerto, nosso encontro semanal com o melhor da música de câmara e apresentações ao vivo aqui pela Rádio MEC. Os nossos convidados de hoje são os instrumentistas do Quinteto Lourenço Fernandes. Alessandro Jeremias, na trompa, Rômulo Barbosa, flauta, Juliana Bravin, oboé, César Bonan, clarineta e Jefferson Souza, no fagote. Sejam todos muito bem-vindos e obrigado por aceitar o convite e participar das salas de concertos de hoje. O projeto de vocês, na época chamado Quinteto Experimental, foi criado ainda durante a graduação. Logo em seus primeiros anos, o Quinteto Lourenço Fernandes se revelou um trabalho de excelência que a cada ano se aprimora e também amplia o repertório e também os seus propósitos. E entre as suas mais importantes motivações está a divulgação e a difusão da obra de compositores brasileiros, tanto os já consagrados como os novos nomes. E esse propósito está muito claro no repertório que vocês vão nos apresentar hoje no Sala de Concerto, que é todo dedicado a obras de compositores brasileiros em atividade. Mas antes de conversar com vocês, que terei imenso prazer, eu gostaria de pedir ao Rômulo Barbosa, por favor, anuncie a nossa primeira peça do Sala de Concerto, por favor.
9: Olá, amigos da Rádio MEC. Iniciaremos o nosso programa com a peça Uma Dança Segundo Matisse, do compositor Alexandre Guerra.
8: Vamos a ela, então. Uma Dança Segundo Matisse, de Alexandre Guerra.

0: Tivemos então uma dança segundo Matisse de Alexandre Guerra, numa apresentação do nosso convidado, Quinteto Lourenço Fernandes. Para quem chegou agora aqui na Rádio MEC, nós estamos recebendo em nossos estúdios os integrantes do Quinteto Lourenço Fernandes. Lourenço Fernandes, Heitor Villa-Lobos, Edinho Krieger, Liduíno Pintombeira, grandes mestres da composição brasileira, fazem parte do repertório de vocês desde o início do trabalho do grupo. Mas não só brasileiros consagrados, Claude Arrieux, Georg Ligeti e também compositores brasileiros do tempo presente ganham grande destaque em seus recitais, caso do repertório que vocês estão nos apresentando hoje no Sala de Concerto. A primeira obra que nós ouvimos de Alexandre Guerra foi escrita nos anos de 1920 e a próxima obra é do jovem compositor Álvaro Carriello, uma composição também recente de 2019. E ela foi escrita para vocês. Vamos falar um pouquinho sobre os dois compositores. Quem vai falar conosco? Rômulo Barbosa, de novo.
1: Sim,
0: Só vai
1: sim.
0: dar você hoje no programa.
1: Um pouquinho de cada um de nós.
0: Vamos lá. Começamos então falando dos compositores e das obras do repertório de hoje.
1: Sim, abrimos o programa hoje com a obra do compositor Alexandre Guerra, né? Na verdade, ela foi composta em 2021 para uma série, um projeto da Orquestra Sinfônica de Santo André, na época da quarentena, aquele período onde nós estávamos isolados, né? Então, esse projeto, ele tinha o intuito de apresentar estreias, né? Mini estreias de compositores atuais. Então, o Alexandre Guerra, ele compõe essa obra a esses músicos da Orquestra Sinfônica de Santo André. Nós tivemos a oportunidade de estreá-la ano passado, aqui no Rio de Janeiro, uma estreia carioca, no Teatro de Câmara da Cidade das Artes, e é uma obra agora que mais do que nunca faz parte do nosso repertório. É uma obra inspirada no quadro do pintor Henri Matisse, um pintor expressionista, né? E de certa forma o Alexandre brinca com esse quadro, com essa pintura, através dessa composição.
0: Alexandre Guerra tem um perfil sensacional. Ele não só compõe para televisão, para séries, novelas, como também para filmes. É
1: Exato.
0: um cidadão bastante informado. Ele formou-se na Departamento de Música para o Cinema da Berklee College of Music, não é verdade?
1: Exatamente, exato.
0: E ele foi indicado ao Grammy Latino também. Ou seja, é um compositor que tem que estar no repertório de conjuntos como o de vocês. E o próximo compositor, Álvaro Carriello. Falamos um pouquinho dele?
1: Sim, o Álvaro é um querido amigo nosso do grupo, violinista da Orquestra Sinfônica Nacional, e também vem se destacando, além de um excelente instrumentista, como compositor. Tivemos a oportunidade de sermos presenteados com essa obra, escrita em 2019, e essa obra, ela vem também contemplar os 13 anos de grupo, né, entrando para o nosso repertório, de fato.
0: Vamos lá então, Quinteto para Sopros, de Álvaro Carriello.

0: Tivemos então Quinteto para Sopros de Álvaro Carriello com o Quinteto Lorenzo Fernandes. Você está ouvindo o programa Sala de Concerto, recebendo em nossos estúdios o Quinteto Lorenzo Fernandes. Uma outra importante característica de vocês, aliás, características todos nós temos, como instrumentistas e como grupo, é não ter preconceito. Preconceito é uma palavra muito feia e um gesto pior ainda. E vocês não têm preconceito em relação a gêneros musicais. E nos sopros vocês soam magníficos, tanto no erudito quanto no popular, e com a mesma excelência. A próxima obra é um bom exemplo disso. Nós teremos uma composição de Carlos Malta, músico que é mais associado ao universo popular e do instrumental do Brasil. Para vocês, de que forma esses universos se encontram? A pergunta é longa. Quais são esses caminhos, por quais espaços e as expressões? Eu acho que quem queria falar com a gente era Juliana Bravin, verdade, Juliana? Quando você falou que vocês já tocaram em barcas em lugares inusitados. E o propósito principal do grupo é a difusão da música brasileira, tanto de autores já consagrados como dos novos autores. Por favor.
1: Eu sou Juliana, e enfim, como eu falei, o nosso inicial do quinteto, assim como a gente estava lá na UFRJ aprendendo a fazer música em conjunto, a gente pensou junto em se tornar um grupo independente, justamente pensando que a gente queria levar a nossa música a todos os cantos. E como somos um grupo de câmara, a gente brincava com o professor que era um instrumento numa mão, a estante na outra, e.
0: Pé na estrada.
1: Exatamente. O que é muito diferente de uma orquestra que tem toda uma logística, muitas pessoas e, enfim, às vezes não cabe nos espaços que a gente poderia se apresentar. Então, a nossa premissa como Quinteto de Sopros, além de fazer música brasileira, nossa música, era levar ela para todos os lugares, né? A gente já tocou até na barca, a gente ficava brincando que acho que foi o maior público que a gente teve na vida, porque foram várias pessoas indo e voltando do Rio e ouvindo a gente tocar. A gente tocou durante mais ou menos 2 horas, um repertório super eclético e as pessoas paravam às
0: Lembra-se
1: vezes.
0: do repertório?
1: Ah, nossa, a gente
0: Mas
1: foi
0: como é que foi a
1: de.
0: recepção de uma barca, né? Pessoa já cansada do chefe, do patrão, do colega. Eu acho que é um bálsamo ter um conjunto como o de vocês dentro de um transporte público.
1: Exatamente, não foi exatamente dentro, né? Foi na estação onde as pessoas realmente saíam de uma barca, entravam na outra, e aí tiveram pessoas que esperaram a próxima barca e não entraram para ficar assistindo a gente tocar.
0: Que magnífico.
1: Exatamente. E essa foi o nosso objetivo, eu acho que, assim, mais do que a gente tocar em salas super importantes, eu acho que a gente, como Quinteto de Sopros, ter um retorno de um público que jamais viu música erudita ou que está perto disso, a gente na barca tem um retorno tão significativo, eu acho que a gente conseguiu ganhar muitos pontos.
0: Uma observação minha, eu estava receoso de fazê-lo, mas eu me sinto muita vontade de fazer, logo depois da sua explanação, muito rica, entre o Metropolitan de Nova York. E tem um teatro na antiga Vila Rica, atual Ouro Preto, linda Ouro Preto, que se chama Casa de Ópera de Ouro Preto. É um espaço que foi fundado nos anos de 1760 e alguma coisa. Ele tem uma capacidade de 300 lugares. E é um lugar que tem muita história, embora também o Metropolitan tenha história. Vocês se sentiriam muito bem nos dois espaços? Podem
1: Olha,
0: trocar pingue-pongue.
1: eu gostaria de responder. Eu acho que a gente se sentiria muito bem em todos os espaços, assim, e são perspectivas diferentes. Mas eu acho que o maior adendo desses lugares é o público, porque a nossa sensação é diferente quando a gente toca nesses lugares. Só que o objetivo de tocar em qualquer lugar que seja, num teatro grande ou num pequeno, num lugar de renome ou não, é o que a gente faz com o público. Nosso objetivo como músico, como entretenimento, é levar a música e fazer a pessoa sentir algo. Eu acho que a grande diferença é o que escutam da gente, quem escuta e por que escuta. Eu acho que é essa a grande diferença.
0: Juliana, a música transcende a nossa própria existência, não importa o lugar que ela seja executada, não é verdade? A composição de Carlos Malta que nós vamos ouvir a seguir, vocês fizeram a estreia dela nos anos de 2023. E ela traz no nome a junção do algarismo 5 e da síncope, essa que tem um significado na música, tanto a música de concerto quanto a música popular. E a música se chama Os Sincopados, com C de Carlos. A síncope em música, eu já disse, é uma figura rítmica, bastante ligada até ao samba e ao choro aqui no Brasil. Qual é o exemplo que vocês dariam de que forma que o compositor usou essa síncope para compor a sua peça Os Sincopados? É muito difícil a pergunta, eu acho que não, né? Quem vai falar comigo? César Bonan ou Jefferson Souza?
2: Oi, é o César aqui.
0: Ok, César.
2: A síncope realmente faz parte da música brasileira, está presente bastante, né, no que a gente produz, né, musicalmente. E a síncope, na verdade, é um deslocamento do tempo forte da música, né? A gente pode pensar a música como uma coisa quadradinha, tá, tá, tá, tá. Ou a gente pode pensar como é a música brasileira, que tem sempre um balanço, né? E tá, tá, tá, tá, tá, tá, tá. Esse balanço aí é a síncope, porque onde a gente pensaria o tempo forte, ele não tá ali. A gente jogou ele pro lado um pouquinho e fez aquela... É meio aquela malandragem carioca.
0: E o Carlos Malta explora bastante essa síncope nessa peça que a gente vai ouvir?
2: Sim, ela tá presente aqui o tempo todo, em acompanhamento ou na melodia. A gente sempre sente aquele balanço da música do Malta, né? Enfim...
0: Então vamos a ela?
2: Brasileiríssimo.
0: Os Sincopados, de Carlos Malta, a seguir. Com o nosso quinteto Lorenzo Fernandes, quando quiserem.

Tivemos então Os Sincopados de Carlos Malta na interpretação do Quinteto Lorenzo Fernandes. Você está ouvindo o programa Sala de Concerto, recebendo em nossos estúdios o Quinteto Lorenzo Fernandes. Vamos à próxima música e depois, se houver tempo, a gente fala sobre Ronaldo Miranda. O que teremos agora é uma composição de Ronaldo Miranda, como eu disse, inspirada no tema Iara de Anacleto de Medeiros. Vamos a elas então. Variações sérias sobre um tema de Anacleto de Medeiros, de Ronaldo Miranda.

0: Com o Quinteto Lorenzo Fernandes, tivemos variações sérias sobre um tema de Anacleto de Medeiros, de Ronaldo Miranda. Infelizmente, a gente está caminhando para a última obra do programa, mas antes eu gostaria de pedir a vocês, muito rapidamente, vosso contato, como chegar até vocês. Quem fala com a gente?
1: Jefferson,
0: O fagotista do Lorenzo
1: isso
0: Fernandes.
1: aí,
0: Sim, Jefferson.
1: todos os ouvintes, obrigado aí por estar nos acompanhando até aqui nesse finalzinho do programa. Então, para vocês nos acharem nas redes sociais é simples: Quinteto Lorenzo Fernandes no Instagram, no Facebook e até o e-mail é quintetolorenzofernandes@gmail.com. Fácil, fácil, vocês podem nos encontrar nas redes.
0: Muito obrigado, Jefferson. Ficamos então agora com a interpretação do Quinteto Lorenzo Fernandes com um movimento, infelizmente só, da suíte Belle Époque de Jules Medalla. Podemos ouvir El Ponche? Agradecemos muito ao Quinteto Lorenzo Fernandes, Alessandro Jeremias, trompa, Rômulo Barbosa na flauta, Juliana Bravin, oboé, César Bonan na clarineta e Jefferson Souza no fagote, por essa incrível participação aqui na sala de concerto. Esse programa foi apresentado por mim, Tony Villani, teve os trabalhos técnicos de Nelson Soares, sonoplastia de Silas Mendes, assistência de produção de Carlos Soca e produção de Adriana Ribeiro. Agradecemos aos nossos ouvintes que nos acompanham pelo rádio, pela internet e nas demais plataformas. Continue conosco em nossa programação. Até o próximo Sala de Concerto.

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2: Cinco horas e um minuto.
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Roda de Choro de hoje, vamos percorrer a história dos clubes do choro na Paraíba, acompanhados por gravações inesquecíveis de músicas que compõem o seu repertório. O estado da Paraíba carrega uma tradição musical plural, que inclui a do choro, popularizado pelos grupos musicais que atuavam na rádio Tabajara, em João Pessoa, e na rádio Borborema, em Campina Grande. Desde 1933, a Orquestra Tabajara já animava os estúdios da rádio que a nomeia, e pelas suas ondas, vozes como as de Mavis Gama e Ademil de Fonseca, consideradas as rainhas do choro, chegavam aos ouvidos dos amantes do gênero. Estamos ouvindo Brasileirinho, composição de Valdir Azevedo, em performance do autor, registrada em 1960, no disco Um Cavaquinho Acontece.

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1: Natural de Souza e radicado em Santa Cruz, Ildomar Casemiro, fundador de um dos clubes do choro da Paraíba, conta como se aproximou da música ainda nos anos 1970.
2: Comecei a gostar do chorinho quando eu fui estudar em João Pessoa, fui estudar no seminário. E quando o seminário fechou, eu passei a morar só e a partir daí comecei a gostar do chorinho e comecei a aprender a tocar cavaquinho também. Olha, isso aí foi uma coisa maravilhosa. Como eu passei a morar só, eu consegui reunir um grupinho de violão, cavaquinho, voz e percussão. E aí a gente começou a tocar finais de semana em João Pessoa. Daí comecei instintivamente aquela vontade quando eu via o Clube do Choro tocando aí em Brasília, né? O Clube de Brasília funcionando. Aí foi que veio a vontade, eu digo, vou fundar o Clube do Choro da Paraíba aqui em João Pessoa. Isso foi no final de tocada. Eu passei o domingo tocando.

0: tocando, brincando, tocando, né? Parrando. E quando eu me deitei, aí veio aquele toque. No outro dia, bem cedinho, fui para um dos amigos que gostava muito de tocar também. Expus a ele, ele já foi pegando um caderno e anotando os nomes dos músicos que ele conhecia, músicos muito importantes, como o Walter da Acordeon, que é um músico internacional. Esse me deu uma ajuda muito forte depois da fundação do clube. Dr. José Maropo também foi o primeiro flautista da Orquestra Sinfônica na Paraíba. E marcamos uma noite de sábado. Conseguimos o apoio da LABRE, a Associação dos Radioamadores de João Pessoa na Paraíba, e lá fundamos o Clube do Choro da Paraíba.
1: Vamos ouvir agora Ingênuo, de Pixinguinha, Benedito Calixto e letra de Paulo César Pinheiro, interpretada por Elisete Cardoso e a Camerata Carioca, sob a regência do maestro Radamés Inátali.

0: Na voz de Maria Marta, acabamos de ouvir Flor Amorosa, música de Joaquim Calado, com letra de Catulo da Paixão Cearense. E antes ouvimos Ingênuo, de Pixinguinha e Benedito Calixto, com letra de Paulo César Pinheiro, interpretada por Elisete Cardoso e a Camerata Carioca, sob regência do maestro Radamés Inátali. Em 1985, Benedito Honório também havia fundado um Clube do Choro, que atuava na sede da Ordem dos Músicos da Paraíba, quando acumulou a presidência das duas instituições. Eunice Dias, a Nicinha, é a atual guardiã desta tradição. Tocando a foché e eventualmente cantando, ela integrou o regional, formado, entre outros músicos, por Luiz Franquelino, o Barroso, na voz e no tantã, Regivaldo da Penha Souza, na voz e no pandeiro, José Fernandes do Nascimento, o Fernando, violonista canhoto, no violão base, João Maria de Oliveira, no violão de sete cordas, Ademar Firmino Barbosa, o Mazinho, ao cavaquinho, e Jonathan Alves dos Santos, na flauta. Nicinha conta como se aproximou do Clube do Choro da Paraíba.
1: Olha, todo tempo eu vida gostei de música. E o chorinho era um ritmo que me deixava assim, eu meia cabreira, que eu não entendia direito se ele era um samba, se era outro ritmo. Eu descobri que aqui em João Pessoa tinha esse grupo de choro. E eu fiz tudo para me entrosar com eles. Ia como participante, às vezes cantava e fui gostando. Depois, um dia, o Clube do Choro estava de mão e é na minha casa. É uma casa antiga, tem um bom quintal. O que aconteceu? Fiz um palco para os músicos, fiz um local para o pessoal assistir, fiz outro. Um dance que for dançar, um barzinho para servir bebida, tirar gosto, essas coisas. Eu não quero que se acabe nunca.
0: De José Leocádio, vamos ouvir o Choro Paraquedista, gravado no disco Brasil Trombone, de Raul de Barros.

Acabaminho e Del Louro, na interpretação magistral de Ademilde Fonseca, gravada no álbum A Rainha Ademilde e Seus Chorões. E antes ouvimos Paraquedista, de José Leocádio, com o trombone de Raul de Barros. Antes de ocuparem o quintal de Nissinha, as apresentações do Clube do Choro aconteciam na sede da Ordem dos Músicos da Paraíba, no Sindicato dos Bancários e no Caiçara Shopping. Muitas vezes, elas duravam mais de 8 horas de cantoria e bailado. Continuando Roda de Choro, vamos ouvir Doce de Coco, de Jacó do Bandolim, com letra de Hermínio Belo de Carvalho, interpretada por Alaide Costa.

Ouvimos Carinhoso, composição de Pixinguinha e João de Barro, na voz de Elis Regina. E antes ouvimos Doce de Coco, de Jacó do Bandolim, com letra de Hermínio Belo de Carvalho, em interpretação de Alaide Costa.

0: Clube do Choro da Paraíba também foi presidido por Samuel Aragão e mantém um público cativo que acompanha o regional em suas apresentações. Nissinha conta como mantém acesa a chama do Clube do Choro no quintal de sua casa, em João Pessoa.
1: Todo sábado, aqui na minha casa, no terreiro da minha casa, nós temos a apresentação do Grupo do Choro. Começa de 7 horas, de primeiro começar mais cedo. Mas tem música que trabalha, depois vai para casa, sempre chegava tarde. Então vou começar de 7 horas, para dar tempo a todo mundo chegar igualzinho. E a gente toca de 7 horas até 10. E é bem animado, bem gostoso mesmo. Quando termina, cada um pega seus carros, vamos embora, conversa, ainda ficam conversando, batendo papinho, entendeu? E assim a gente se diverte pra caramba. Tem gente idosa, mais idosa, e tem gente mais moça também. Agora é o seguinte, eu tenho muita pena de terminar isso aqui pelo seguinte, porque a gente idoso não tem aquele lugar, pelo menos aqui na pessoa, certo? Dos idosos se divertir à vontade. Quando você vai para um canto e só vai mais moço, gente moço que você faz, você é observada se você quer dançar, é uma velha enxerida, se bebe, outra velha cachaceira, e aqui no Chorinho, não. E é todo mundo abraçado, é todo mundo feliz com o que a gente faz.
0: Continuando Roda de Choro, vamos ouvir Lamento, de Pixinguinha e Vinícius de Moraes, interpretado por Elisete Cardoso.

0: acabamos de ouvir de Severino Araújo e Fausto Nilo, Espinha de Bacalhau, com a Orquestra Tabajara, Ney Mato Grosso e Gal Costa. E antes ouvimos Lamento, de Pixinguinha e Vinícius de Moraes, com Elisete Cardoso. O público é parte fundamental do Clube do Choro da Paraíba. Os músicos do regional atendem os pedidos e acompanham as participações especiais de integrantes da plateia. Além dos chorinhos, o repertório inclui também sambas e boleros da velha guarda e da jovem guarda, tirados de ouvido e tocados à moda dos chorões. E o Domar Casemiro conta como também aprendeu a tocar de ouvido.
1: Apesar de ter fundado o Clube do Choro, eu não entendo de nada de música. Eu toco de ouvido, a gente chama aqui de ouvido, né? Aprendi sozinho. Quando eu tinha 8 anos, meu pai comprou um violão e eu intuitivamente comecei a olhar, observar outros, alguém que aparecia na cidade. E eu ficava olhando como é que a pessoa tocava e terminei aprendendo alguma coisinha no violão. Eu tinha uma serraria lá em João Pessoa e fiz questão de não trabalhar mais dia de sábado, tá? Sexta e sábado e domingo tocar. Eu tinha um carro, um carro da Chevrolet, Caravan. Eu botava os colegas dentro e ia para um barzinho tocar. Isso na sexta de noite já. No sábado de noite também saía, dia domingo, sempre saía para tocar com esses colegas.
0: Continuando Roda de Choro, vamos ouvir Noites Cariocas, composição de Jacó do Bandolim, com letra de Hermínio Belo de Carvalho, na voz de Gal Costa.

Encerramos o Roda de Choro em homenagem ao Clube do Choro da Paraíba, ouvindo Delicado, de Valdir Azevedo e Ari Vieira, na eletrizante interpretação de Ademil de Fonseca e Baby do Brasil.

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4: Rio Vermelho, de Milton Nascimento, Danilo Caymmi e Ronaldo Bastos, por Hamilton Godoy.

0: Rio Vermelho, de Milton Nascimento, Danilo Caymmi e Ronaldo Bastos.
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ela lançou o CD Samba de Rock, um disco em homenagem à obra do compositor baiano Roque Ferreira, em que interpretou várias de suas composições ligadas ao samba baiano. Uma delas é Licuri, que a gente vai ouvir agora.

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Abrindo o Brasis de hoje, tivemos com Clécia Queiroz, de Roque Ferreira, Licuri. E na sequência aqui, nós vamos ouvir mais temas de Caymmi, começando por Morena do Mar, com Nara Leão, lá em 1967.

0: Acabamos de ouvir três composições de Dorival Caymmi, com Nara Leão em 67, Morena do Mar. Depois, com Nana Caymmi, nós ouvimos Festa de Rua e com Aline Paes, Quem Vem para a Beira do Mar.
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0: Agora vamos ouvir o encontro de Zé Cabaleiro e Fagner. O cenário é a bela capital maranhense, Azulejo.

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0: Aí tivemos o mineiro de Joaíma, Rubens Espíndola em Feito Navalha, dele, e antes com Fagner e Zé Cabaleiro, deles e mais Sérgio Natureza, Azulejo.
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0: Seguimos com o cantor e compositor do Cerrado Mineiro, Luiz Salgado, junto com Kátia Teixeira, em canção dele, Pena de Colibri.

0: Ouvimos com o violeiro paranaense Rogério Gulin, Tempestade, tema dele mesmo. Antes, com o Levi Ramiro e José Esmerindo, do Levi, Moda da Rosa. E com Kátia Teixeira e Luiz Salgado, Pena de Colibri, que é de Luiz.
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0: E agora vamos ouvir uma faixa do mais recente CD de Cida Moreira, Soledade. Uma canção assinada por Gilberto Gil e Nana Caymmi. Cida estava na noite do festival de 1967, em que Nana defendeu essa canção numa linda interpretação com o Gil ao violão. Bom dia.
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0: Ouvimos com Titani, Reza, de Zeca Baleiro, sobre poema de Paulo Leminski. Antes, um outro poema, só que de Carlos Drummond de Andrade, musicado por Milton Nascimento, Canção Amiga. E abrindo este bloco, Cida Moreira, de Nana Caymmi e Gilberto Gil, Bom Dia.
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0: Na sequência, vamos ouvir os pernambucanos Almério e Silvério Pessoa, começando com o Silvério em Sambada e Massapé.
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0: Este foi Almério com Invólucro Caruaru, dele mesmo. E antes com o Silvério Pessoa, do Silvério, Sambada e Massapé.
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0: E para fechar a seleção de hoje, as três meninas do Brasil, Jussara Silveira,

0: Ouvimos com Jussara Silveira, Tereza Cristina e Rita Benedito, em gravação ao vivo, Menina Manhã de Manhã, que é de Tom Zé e Perna. E o Brasis volta amanhã com os vastos e variados mananciais de cultura do nosso país. Obrigada pela sua audiência, um grande beijo e até lá.
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3: Bom dia, minha gente. Hoje vamos começar no chão. Vamos lá, pode sentar. Já sentou? Pernas esticadas e unidas. Ponta dos pés para frente. Vamos tentar levar as mãos em direção aos pés sem dobrar os joelhos. Vamos lá? Frente. 1, 2, 3, 4, 5. Volta, corrija a postura, isso. Frente, força. 1, 2, 3, 4, 5. Voltou, corrija a postura. Quando for à frente, não pode dobrar o joelho, você vai até o seu limite. Frente, força. 1, 2, 3, 4, 5. Voltou e parou. Pernas afastadas agora. Você vai novamente à frente, mas entre as pernas, lá na frente, o máximo que puder. Frente, força. 1, 2, 3, 4, 5. Volta, corrija a postura. Frente. 1, 2, 3, 4, 5. Volta. Frente. 1, 2, 3, 4, 5. Voltou, corrija a postura. Frente. 1, 2, 3, 4, 5. Volta, coluna reta. Frente. 1, 2, 3, 4, 5. Voltou, coluna reta. Agora presta atenção. Continua com as pernas afastadas. Você vai levar as duas mãos em direção à perna direita e forçar. Aí depois vamos fazer a mesma coisa para a esquerda, ok? Começando pela direita, levando as duas mãos em direção aos pés. Não pode dobrar o joelho. Vai. 1, 2, 3, 4, 5. Volta. No esquerdo agora, hein? Força. 1, 2, 3, 4, 5. Volta. Direito. 1, 2, 3, 4, 5. Volta. Esquerdo. 1, 2, 3, 4, 5. Volta. Direito. 1, 2, 3, 4, 5. Volta. Esquerdo. 1, 2, 3, 4, 5. Voltou e parou. Corrija a coluna. Agora presta atenção. Você vai levar a mão esquerda em direção ao pé direito. E aí, o outro braço joga para trás, para o tronco girar um pouco. Vamos lá então, levando a mão esquerda no pé direito. Continua com a perna afastada. Força. 1, 2, 3, 4, 5. Volta. Agora a mão esquerda em direção ao pé. A mão direita em direção ao pé esquerdo agora. Vamos lá. Força. 1, 2, 3, 4, 5. Voltou. Mão esquerda no pé direito. Força. 1, 2, 3, 4, 5. O outro braço vai para trás. Mão direita no pé esquerdo. Força. 1, 2, 3, 4, 5. Volta. Mão esquerda no pé direito. Força. 1, 2, 3, 4, 5. Volta. Direita no pé esquerdo. Força. 1, 2, 3, 4, 5. Voltou e parou. Vamos ficar de pé. Isso. Uma corridinha. Aproveita bem o espaço. Cuida da respiração. Estamos correndo. Capricha. Vamos, gente. Correndo. Sustenta a corrida. Corre pro outro lado agora. Inverte. Isso. Sempre bom inverter, de vez em quando, a corrida. Você vai correndo aí, eu me despeço, hein? Um grande abraço, até o próximo. Continuem com a programação da Rádio MEC.
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6: Olá para você que está sintonizado na Rede Nacional de Comunicação Pública. Estamos no ar com o Rádio Sociedade, sua revista diária de educação e cultura. Muito prazer, eu sou Felipe Rangel e trago os destaques desta quinta-feira, 11 de junho de 2026. O História Hoje fala sobre a vitória brasileira na Batalha do Riachuelo. Temos também o Recordar em TV, que visita o acervo da antiga TV Educativa do Rio para homenagear uma das vozes mais marcantes do samba-canção brasileiro, a cantora e compositora Dolores Duran. No Faixa Musical você confere o álbum Guizo de Cascavel ao vivo, de Rodrigo Alarcon. Tudo isso em menos de 30 minutos, aqui no Rádio Sociedade.
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0: Esta batalha naval foi disputada entre paraguaios e brasileiros. O Paraguai, sem conexão com o mar, queria controlar os rios da Bacia do Prata para ganhar uma saída para o Oceano Atlântico. A batalha foi decisiva na Guerra da Tríplice Aliança, união entre Argentina, Brasil e Uruguai contra o Paraguai, naquele que foi o maior conflito militar na América do Sul. A importância da vitória nesta batalha é que o Paraguai tinha a iniciativa da guerra e a Marinha Brasileira inverteu a situação, garantiu o bloqueio e o uso dos rios da guerra. A Força Naval Brasileira estava fundeada no Rio Paraná, próximo à cidade de Corrientes. O plano paraguaio era surpreender os navios brasileiros e abordá-los durante nevoeiro. Tropas de infantaria também estavam posicionadas para atirar sobre os navios brasileiros. Porém, um dos navios paraguaios apresentou defeito e fez com que todos os outros chegassem atrasados para o ataque. E assim, no momento do ataque, o nevoeiro já havia passado e, com boas condições visuais, as forças navais brasileiras, lideradas pelo almirante Barroso, venceram o Paraguai. Depois de um dia de intensos combates, a esquadra paraguaia foi praticamente aniquilada. Foi a primeira grande vitória da Tríplice Aliança na guerra e, por isso, muito comemorada. A guerra foi longa, difícil e causou muitas mortes e sacrifícios. Brasileiros foram mobilizados e trabalharam juntos para a defesa da pátria. Consolidou-se assim a nacionalidade. 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
2: Vamos trazer para você o professor Wagner Gomes. Esse é o Boletim dos Esportes. O professor fala sobre o retorno do ponteiro leal para o clube de vôlei Sada Cruzeiro e também do meeting paraolímpico Loterias Caixa, que será realizado neste sábado. Olá, Wagner.
3: Olá. O ponteiro leal, após jogar 8 temporadas na Europa, retorna ao clube do Sada Cruzeiro. Atualmente, o jogador estava no Alkbank da Turquia. No Cruzeiro, Leal participou da conquista de 25 títulos. Foram 5 Superligas, 4 Sul-Americanos, 3 Mundiais de Clubes e também Copa do Brasil e Supercopa. O cubano jogou no time mineiro de 2012 a 2015 e depois de 2016 a 2018. No intervalo, esteve fora. O jogador está com 38 anos e foi anunciado oficialmente pelo Cruzeiro. No próximo sábado, dia 13, serão realizadas 2 etapas do meeting paralímpico Loterias Caixa, na cidade de Brasília e em Macapá. 300 atletas inscritos disputarão 4 modalidades: atletismo, halterofilismo, natação e tiro esportivo. Em Macapá, as disputas serão no atletismo. Participam das provas atletas de alto rendimento e os que se encontram em desenvolvimento, todos divididos por faixa etária, a partir da categoria sub-11. Até o mês de agosto, o meeting paralímpico Loterias Caixa percorrerá todas as unidades da federação. Um grande abraço a todos e até amanhã.
2: Valeu, mestre, até amanhã. Agora é hora de informação com o Fique Ligado.
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2: Superstições marcam torcida pelo Brasil durante a Copa do Mundo. Vamos saber mais com Rafael Lopes, repórter da Rádio Educadora da Bahia.
4: Quando se trata de superstições em jogos da seleção na Copa, tem quem não lave a camisa da sorte durante todo o torneio. Há quem assista aos jogos sempre no mesmo lugar e até quem faça promessas para ver o Brasil levantar a taça. Muitos torcedores garantem que mantêm um ritual especial para acompanhar a seleção.
5: Porque eu só gosto de assistir jogo sozinho, que aí ninguém enche meu saco.
6: Tá aqui até do meu lado aqui, minha noiva. Se ela sentar do meu lado para assistir, o time pode estar ganhando. Sentou, te perdeu.
7: É, geralmente eu assisto com a minha família e sempre com a camisa do Brasil.
6: Um senta no sofá, sem sair do lugar, e o time estiver ganhando, a gente tem que continuar no mesmo lugar porque dá sorte. Eu pego a camisa do Brasil, boto ou na janela ou do lado assim, no sofá, que aí me dá sorte, né?
4: Mesmo sem qualquer efeito real sobre o placar, as superstições seguem forte no universo do futebol. Segundo o psicólogo Alessandro Marim Pietri, esses comportamentos estão relacionados à forma como as pessoas lidam com a ansiedade e a incerteza.
8: É a maneira que a gente toma de empréstimo da cultura para dar uma certa previsibilidade para o nosso cérebro daquilo que vai acontecer. Então a gente passa a acreditar que se a gente fizer isso ou aquilo, as coisas vão acontecer dessa ou daquela maneira.

0: A Copa também mobiliza emoções intensas. Expectativa, medo da derrota e esperança de conquistar o título acabam se misturando. Para o psicólogo, o envolvimento com o evento é natural, desde que não prejudique a rotina e o bem-estar das pessoas.
1: Um quadro onde essas pessoas são invadidas por pensamentos ou sensações muito desagradáveis, de sofrimento que nem sempre tem uma conexão com a realidade, mas que causa um sofrimento assim, significativo.
0: Se para a psicologia as superstições ajudam a reduzir a ansiedade, para o futebol elas não mudam o que acontece dentro de campo. O comentarista esportivo da TVE, Rodrigo Araújo, lembra que os resultados não são definidos pela fama de favorito ou azarão.
2: Eu acho que na história da seleção brasileira, por exemplo, 24 anos atrás, quando o Brasil ganhou a sua última Copa do Mundo, em 2002, o Brasil não era apontado como grande favorito e na Coreia e no Japão conseguiu pentacampeonato.
0: A superstição pode não ganhar o jogo, mas pelo visto faz parte da festa.
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4: Valeu, Rafael. Vem aí o Recordar é TV.
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0: O Recordar é TV visita o acervo da antiga TV Educativa do Rio de Janeiro para homenagear uma das vozes mais marcantes do samba-canção brasileiro, a cantora e compositora Dolores Duran. Dolores Duran, nome artístico de Adileia Silva da Rocha, nasceu em 7 de junho de 1930, no bairro da Saúde, no Rio de Janeiro. Desde criança, demonstrou grande talento para a música. Com apenas 12 anos, venceu o concurso Calouros em Desfile, apresentado por Ari Barroso, impressionando com sua voz forte e emotiva.
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0: Durante a adolescência e juventude, cantou em rádios importantes, como a Cruzeiro do Sul e a Rádio Tupi. Mas seu grande salto profissional ocorreu em 1952, quando assinou contrato com a Rádio Nacional, a maior emissora do país na época. Lá, se destacou como cantora de samba-canção, bolero e jazz, interpretando canções com forte carga emocional. Além de cantar, também começou a compor.
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0: Autodidata no violão, Dolores escreveu e interpretou algumas das músicas mais marcantes da década de 1950. Entre suas composições mais conhecidas estão A Noite do Meu Bem, Castigo, Fim de Caso e Por Causa de Você, em parceria com Tom Jobim. Seu estilo era sofisticado, romântico e melancólico, o que lhe rendeu o apelido de Rainha da Dor de Cotovelo. Dolores falava e cantava em vários idiomas, incluindo inglês, francês e alemão, o que ampliou sua versatilidade como intérprete. Sua carreira foi curta, mas intensa. Ela teve uma vida pessoal marcada pela boemia, pela sensibilidade e por problemas de saúde decorrentes de uma febre reumática que afetou seu coração ainda na infância. Em 24 de outubro de 1959, aos 29 anos, faleceu subitamente de um infarto fulminante após retornar de uma noite de apresentações. Sua morte precoce chocou o Brasil, mas seu legado permaneceu forte. Deixou mais de 20 discos gravados e suas músicas continuam sendo regravadas por diversos artistas da música popular brasileira. Dolores Duran é lembrada até hoje como uma das vozes mais sensíveis e importantes da era do rádio no Brasil. Para essa homenagem, vamos ouvir trechos do programa De Memória Só Para Lembrar, apresentado pelo jornalista Fernando Lobo, que foi ao ar em 1996 na antiga TV Educativa do Rio de Janeiro. No primeiro trecho que selecionamos, vamos ouvir a divina Elisete Cardoso cantando A Noite do Meu Bem. Essa apresentação foi ao ar originalmente em 79, no programa É Preciso Cantar.
2: Ontem ela cantava, hoje eu quero a rosa mais linda que houver para enfeitar a noite do meu bem. Era Dolores que cantava, coração cheio de amor, cheio de rima rica em seus versos, em suas melodias. Dolores é louvada hoje nesse programa, onde surge intérprete do seu bom gosto.

vozes bonitas vêm aí para lembrar e louvar a memória daquela grande cantora e compositora que foi Dolores Duran.

0: No próximo trecho, em entrevista para a jornalista Margarida Altran, o humorista Chico Anísio fala sobre a sua amizade com a Dolores Duran.
1: O primeiro sucesso de Dolores Duran foi A Fia de Chico Brito, com a música de autoria de Chico Anísio. Chico Anísio, como é que foi esse contato com Dolores Duran?
2: Bom, eu era muito amigo da Dolores, porque eu era inicialmente amigo do Macedo Neto, que depois veio a casar com ela. Inclusive, eu sou padrinho de casamento. E a Dolores ia gravar o disco, ela já tinha gravado um, que era Dolores Viaja, onde ela gravou até em Esperança e tal. E ela ia gravar um compacto. E tinha, para um lado do disco, uma música do João do Vale. Música linda, né? E ela queria uma outra música para complementar o disco, tanto que a Fia de Chico Brito era lá do B do disco. Ela gravou e deu muito pé. Mas esse disco da Fia de Chico Brito não foi realmente o primeiro sucesso dela. O primeiro sucesso foi Não Se Aveste Não, que é para casa minha e da minha mãe.
1: Não,
2: a minha mãe tinha, ela toca piano, então ela tinha feito uma música, eu botei a letra e fez sucesso. A Fia de Chico Brito foi o segundo.
1: Ah, você podia mostrar como é que é um pedacinho?
2: Ah, Sebastião, meu bem, anda logo, vem. Vem pra mais perto de mim, chegadinha assim. Tua mulher não tá presente, quem mandou não tá. Vamos dançar um bocadinho, larga de me olhar. Depois ela fez Boa Filha de Chico Brito, que é minha só. E em seguida fizemos vários, mas ela não gostava de cantar baião, ela tinha favor. Porque o baião naquela época era... Tinha uma rainha, né, que era a Carmélia Alves, que está aí até hoje. E ela queria gravar músicas que fossem sentimentais e tal. As músicas que ela acabou compondo.
1: É, e na verdade, o gênero que ela fez foi bem diferente desse gênero com o qual ela iniciou.
2: É, ela cantava bem qualquer coisa, né? O que ela quisesse, ela cantava bem. Mas eu sempre achei que ela devia ficar especializada em cantar baião, porque não era eu só que achava, a fábrica também achava.
0: No último trecho que selecionamos, o cantor e compositor Lúcio Alves fala das suas parcerias com a Dolores Duran.
3: Dolores Duran, como eu disse há pouco, foi mulher de grandes parceiros e de pequeninos também. Uma vez, numa certa feita, numa feijoada na casa dela, na rua Gomes Carneiro, que ela cozinhava muito bem também, Dolores, eu levei uma música para ela e Dolores imediatamente colocou uma letra. Eu vou apenas lembrar um pequeno detalhe.

Lá vem outro, um publicitário, tinha um apelido de passarinho, Edson Borges. O Edson fazia jingles, frequentava muito a casa de Silvinha Teles e de Dolores também. Então eu classifico essa música de Dolores, inclusive uma novidade, que das 12 músicas que eu gravei de Dolores no LP, essa foi a menos tocada, mas talvez uma das mais importantes. É uma mensagem extraordinária que ela dá.

0: Essa foi a nossa homenagem à cantora e compositora Dolores Duran.
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2: Seguimos com o Faixa Musical e a Gláucia Araújo com o novo trabalho do músico Rodrigo Alarcon.
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4: Confira neste Faixa Musical o álbum Guiso de Cascavel, ao vivo, de Rodrigo Alarcon.

0: O disco teve uma versão de estúdio já lançada em 2025. O novo trabalho revisita o repertório de sucessos do artista em uma versão bem mais animada, onde ele interage no ao vivo. Rodrigo é um dos nomes da nova safra de músicos promissores da MPB.
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0: O EP Guizo de Cascavel ao vivo é um registro de show de turnê, gravado na Casa Natura Musical, em São Paulo. Mistura ritmos nossos, como maracatu e viola caipira, samba e rock, reggae e baião, trazendo à tona as experiências de Rodrigo em suas andanças pelo Brasil. Com 6 faixas, o álbum conta com a direção e produção musical de Niela Moura, que também assume guitarra e backing vocals. O projeto conta com a banda completa do artista. Confira a faixa título desse trabalho, Guizo de Cascavel, em sua versão ao vivo.

0: Você ouviu Guiso de Cascavel, música de Niela Moura e Rodrigo Alarcon. Esta faixa você encontra no álbum de mesmo nome, Guiso de Cascavel, lançado e disponível nas diversas plataformas digitais de áudio.
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2: E o Faixa Musical encerra o Rádio Sociedade desta quinta-feira. Tivemos a coordenação de programação de Rodrigo Soprana, produção de David Isidoro, operação de áudio de Lucas Alexandre e apresentação de Felipe Rangel. Voltamos amanhã no mesmo horário. Até lá!
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2: Pão de Açúcar e suas belezas. Já visitou? É um dos cartões postais mais famosos e mais visitados do Rio. Um passeio de bondinho até o topo da montanha oferece uma vista deslumbrante da Baía de Guanabara e da cidade. Um bom lugar para apreciar a paisagem. 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
8: 7h30.
9: Olá, eu sou Eliana Alves Cruz e está no ar o Trilha de Letras, aqui pela Rádio MEC. Viagens sempre rendem assuntos para a literatura. E nem sempre é sobre o lugar de partida ou lugar de chegada. Às vezes, é sobre quem a gente encontra no trajeto. No caso do nosso convidado de hoje, as histórias estavam no meio deste caminho. Maurício de Almeida, bem-vindo ao Trilha de Letras, com o seu Equatoriais, que é um livro de contos, e fala de viagens, e você é antropólogo. Uhum. E, bom, tem muitas perguntas para fazer sobre essas viagens, sobre esses encontros, e como essa trilha, né, esse caminho, fez a sua escrita nesse livro lançado ano passado, não é?
10: Isso. Helena, muito obrigado pela oportunidade. O Equatoriais, ele é um livro de contos, como você disse, trata sobre viagens. Eu lancei esse livro há um ano, agosto do ano passado. E o interessante é que ele foi escrito durante a pandemia. Grande parte dele foi escrito durante a pandemia. E os contos foram se apresentando como todos os livros de conto para mim se apresentam. Eu escrevo textos, às vezes por convites, às vezes por algum interesse mais imediato. E noto que algum tema aflora ali, algum tema se apresenta, e aí eu começo a entender o livro que eu estou escrevendo. E esse livro já tem contos antigos, mais antigos, tem contos que foram escritos durante a pandemia mesmo, mas foi engraçado que o tema das viagens se apareceu durante a pandemia, quando a gente estava em quarentena, trancado em casa. E foi interessante porque eu revisitei essas viagens que eu fiz antes, né? Antes desse período. E como eu costumo dizer em relação a esse livro, eu descobri um país, descobri vários países, né? Então, equatoriais são contos que se passam por muitas regiões do país. Eu tentei dar conta do máximo possível. Tem muito das viagens que eu faço por ser antropólogo, por conta do meu trabalho, mas tem muitas viagens minhas mesmo, viagens interiores. Eu quis trazer isso também para o livro, que os personagens se deslocassem fisicamente, geograficamente, e que esse deslocamento, por conta dos encontros, como você apontou, por conta de descobertas mil, se tivesse uma movimentação interna também, íntima dos personagens, e que eles, enfim, se impactassem por essas descobertas. Então, Equatoriais passa muito por isso.
9: Nossa, isso é muito interessante porque vários autores já estiveram aqui no Trilha de Letras e falam desse incômodo que é o deslocamento do lugar, de estar num lugar que não é tão confortável. Isso tem alguma coisa autobiográfica, esse deslocamento, esse sentimento de deslocamento, de você estar num lugar novo, ou enfim, como é que isso bateu na hora de escrever?
10: Isso bateu no sentido de que você sair da rotina num sentido amplo, não só da sua rotina do dia a dia, mas das pessoas com quem você conhece, com quem você se relaciona, o que você está habituado a fazer. De repente, nas viagens que eu fiz, por exemplo, que foram para lugares que eu não iria se não fosse por conta do meu trabalho, eu me vi fora dessa rotina, nesse sentido mais amplo, assim, afetivamente fora da minha rotina, e lidando com situações, lidando com pessoas, lidando com histórias que eu não teria notícia se não fosse assim. Ou teria uma notícia muito distante dos livros de história, por exemplo, né? Então, de repente, a questão indígena, que é o meu tema, com que eu trabalho, né, se apresenta para mim enquanto corpo, ali, enquanto uma pessoa me contando uma história da vida. Então, não é aquela história escrita, enfim, que a gente tem normalmente contato. Isso mexe muito, né? É esse deslocamento geográfico que implica nesse deslocamento interno, que é um incômodo, por um lado. Mas é esse incômodo que te coloca no mundo, assim. Para mim me custou muito, e eu quis registrar isso nos contos, que esses personagens se descobrem personagens históricos, sabe? Agentes da história. Então, assim, o que eles fazem, o que eles pensam, tem consequências nessa história que a gente está construindo do país. Então, essa notícia talvez seja o grande incômodo, entre aspas, que eu gostaria que o livro trouxesse e que melhorasse, né? Que esses personagens se dessem conta de que essa história do nosso país não é uma história escrita, ela não está dada, é a gente que está construindo. E as posições que a gente toma, as coisas que a gente pensa, as coisas que a gente fala, têm consequências graves na nação, né? Positivas e negativas.
9: Isso é muito bacana de trazer para a literatura, né? Esse sentido de que a história é feita por nós, que nós somos agentes e personagens dela, porque a gente cresceu com essa coisa do vulto histórico, né? Daquele personagem que está ali, que, enfim, tem uma estátua, ou tem um monumento, ou dá nome a uma rua. E não é bem isso que acontece na realidade, né? Mas eu queria que você falasse para a gente sobre a antropologia. Eu tenho uma irmã que é antropóloga, e aí eu falo: minha irmã é antropóloga. Mas afinal, a que veio?
10: Aqui vem a
9: A
10: antropologia.
9: antropologia.
10: Essa é uma ótima questão. A antropologia, ela se forma enquanto ciência durante a Segunda Guerra, né? Justamente por esse interesse de entender o Japão, por exemplo, como é que funciona essa cultura que é tão distinta da cultura ocidental. Então, a antropologia ganha esse corpo de ciência, esse status de ciência durante esse período. A antropologia, então, funciona muito a partir da alteridade, né? Quem é esse outro, com O maiúsculo, para roubar um pouco da psicanálise também, né? E como é que se organiza essa cultura tão distinta da nossa? Então, é muito esse mergulho esse deslocamento, aliás, nessa cultura tão diferente da nossa, e como é que essa coisa funciona, como é que se dão as relações mais básicas, como é que se funciona a língua, como é que funciona a cultura, né? Num sentido muito amplo. E acho que até hoje é assim. Tem um conto em específico no Equatoriais que eu dedico à Malinche, que é aquela figura da colonização, da conquista espanhola do México, né? E ela tinha esse papel muito ambíguo de ser uma tradutora. Ela aprendeu espanhol e se aliou ao Cortés, que ajudou muito na conquista, na tomada do México, por conta da cultura, né? Fisicamente eles eram minoria, mas ganharam e dominaram culturalmente. Acho que a grande conquista grande conquista não, a grande invasão é cultural, né? Então, a antropologia é essa ciência que circula, assim, nesse

0: nessa zona difícil, nessa zona ambígua, cinza. E na minha função de antropólogo, eu trabalho na FUNAI, eu sinto muito isso, né? É, de repente eu estou ali entendendo, conhecendo essa cultura. Eu gosto de ver no sentido de que eu posso auxiliar na questão das políticas públicas, né? Como é que as políticas públicas podem contemplar os povos originários de uma maneira que de fato contemple. É, mas fica um pouco dessa questão tênue, assim, até quando, o quanto de informação eu estou dando que não era para dar também, o quanto desse conhecimento que eu estou adquirindo ali, que é uma relação entre pessoas, no fim das contas, né?
1: Pois então, você trabalha com a questão indígena e você é um homem branco. E no livro, essa questão aparece. Como foi para você escrever do lado de fora, né? Do lado de fora, entre muitas aspas, porque é isso, é o Brasil e, de alguma forma, todas essas questões nos tocam e nos tangenciam. Então, queria que você contasse para a gente como é que foi.
0: Foi um desafio. Foi muito difícil. Eu tô na FUNAI, acho que tem 15 anos já que eu trabalho. E eu sempre. Era um tema que sempre se apresentava. Era uma questão que estava ali. Aí para o Maurício Escritor também, embora essa divisão não exista, mas assim, para o argumento aqui. Esse tema é tão interessante. Ele é rico pela história, ele é rico pelas imagens, ele é muito rico, ele é muito fértil. E esse tema sempre se apresentou e eu nunca consegui escrever, porque eu não consegui achar esse lugar. Como é que eu falo sobre isso? Como é que eu abordo esse tema? O que eu trabalho? Não posso falar pelo outro, ainda mais nessa situação. Como é que eu faço isso? Então foram anos. Tentando, procurando, pensando como é que eu chego nesse tema. E é engraçado que a coisa simples às vezes é difícil você chegar, tem uma complexidade em algumas soluções simples, né? E esse caso foi muito isso. Eu pensei, pensei, pensei para chegar a uma situação mais ou menos óbvia. Acho que eu tenho que falar do meu ponto de vista disso tudo. Justamente, de ser um homem branco, do Sudeste, que está ali, né, por uma circunstância, qualquer. Está ali naquela situação. Acho que eu tenho que escrever justamente desse ponto de vista, desse estranhamento, desse desconforto, de ser diferente ali, né? E estar tá ocupando uma posição que é uma posição de Estado, né? Eu sou servidor público, então também tem essa carga, além de tudo, e de dizer desse lugar em que você descobre essa história, de que de repente aquela estátua era um bandeirante, de repente essa história não é tão glamourosa assim, né? Muito pelo contrário, é uma história muito violenta. A rodovia, né? Ah, tem muito indígena andando nessa rodovia. Claro, a rodovia foi construída num caminho onde os indígenas já andavam há muito tempo. Então também é você se dar conta que a sua história ela tem essa marca, que é uma marca da Constituição do nosso país, de muita violência, muito esbulho, enfim. E que eu estou ali, eu faço parte disso. Talvez essa descoberta também. O lugar foi de colocar esse desconforto todo e essa descoberta que foi minha também, né?
1: Sim.
0: E trazer isso para esses personagens.
1: Grandes escritores foram funcionários públicos. Machado de Assis era funcionário público, Carlos Drummond de Andrade era funcionário público, Itamar Vieira Júnior, funcionário público. Essa questão, né, essa chance de você estar trabalhando para o Estado, para o país, isso oferece uma janela de observação diferente?
0: Eu acho que sim. Oferece nesses dois âmbitos, né? Pelo trabalho que a gente faz, pelo meu, por exemplo, eu viajo muito. Como eu te disse, eu fui para lugares que eu não iria se não fosse pelo meu trabalho. Então, eu tive essa oportunidade, por conta do trabalho, de descobrir esses outros lugares, essas outras circunstâncias, e por estar no estado, né? Eu trabalho em Brasília, inclusive. Então, tá ali entendendo como funciona essa máquina toda que gera o país, né? Também são descobertas normalmente não muito boas, assim, né? Você vê que é um país com grande potencial, de fato, em todos os sentidos, de riquezas culturais, enfim, é um país que tem muito potencial, mas essa gestão da coisa talvez não consiga dar conta, talvez não consegue dar conta nem explorar essas potencialidades, mas de atender as demandas mais básicas, né? Então, eu acho que é um lugar privilegiado nesse sentido de você entender tanto a ponta, como é que ela funciona, a gente está ali onde. Enfim, muita gente não está. E a máquina do Estado por dentro também, como é que ela funciona, essa questão das políticas públicas, das escolhas de governo, enfim. Eu entendo como um lugar privilegiado para você ver a conformação da nação e por que talvez a

0: gente tenha problemas que estão aqui e a gente às vezes não sabe a razão. Talvez esteja ali no Estado, ou na falha do Estado, na falta do Estado. Entender como é que algumas coisas acontecem e a gente não sabe muito bem por que elas são assim até hoje, né?
1: Tem a questão da estabilidade também, né?
0: Ah,
1: Porque
0: sim.
1: para um outro lado, né? Se a gente olhando também um país instável do jeito que é o Brasil, que sempre foi, essa paz para escrever e de alguma forma você lutar pela sobrevivência, né?
0: Sim.
1: Talvez isso também seja uma questão que incentiva.
0: Isso ajuda demais. Não ter essa preocupação de, né, ter que matar um leão por dia. Tem que matar um leão por dia, mas tem essa estabilidade. Isso faz toda a diferença. Isso, de fato, ajuda muito. Eu gosto de ver. Acho que a gente passou por um período muito turbulento recentemente, né?
1: Sim.
0: Sobretudo na gestão do Brasil. E deu para ver também que essa estabilidade ela faz essa diferença, porque foram muitos servidores que seguraram a barra ali para conter um pouco o projeto que estava em
1: É
0: curso, né?
1: necessária, né?
0: É necessário. Eu defendo, eu sei que tem um debate muito grande sobre isso e
1: É
0: acho que tem que se debater
1: necessária.
0: mesmo, mas eu acho que, no fim das contas, foram esses servidores públicos mais básicos ali que seguraram um pouco o Estado funcionando minimamente como ele deveria funcionar, né?
1: Porque aí tem a questão da independência, né?
0: Tem.
1: Você não está ali, enfim, ao sabor do vento e, enfim, tem um centro. Sobre a gestão do país, estando num órgão tão importante quanto a FUNAI, com a questão indígena e tal, e 15 anos de história, né? Como é que você avalia? Olha a pergunta difícil que eu vou fazer, né? Nesse pequeno espaço de tempo, você me falar de 15 anos de FUNAI, né? Como você olha essa instituição brasileira?
0: É um órgão que eu gostaria de ver extinto em algum momento, no sentido dele ser prescindível, da gente não precisar mais. Mas nesses 15 anos, da minha experiência, eu olho que a gente precisa ainda, e precisa muito da FUNAI.
1: Ainda é necessário, e é necessário a gente falar sobre o Equatoriais. Vamos já já mergulhar nele, mais um pouco. E agora vamos para o Dando a Letra e a dica de literatura semanal.
2: Em O Barulho do Fim do Mundo, Denise Emmer traz, no realismo mágico, a exploração infantil. Em uma narrativa entre a casa que observa seus hóspedes, uma família composta por pais abusivos e uma jovem que está à mercê deles. Esse livro, que ao mesmo tempo trata de assuntos delicados, também nos transporta por um livro totalmente lírico, mágico e emocionante, dando-nos a visão do que é esse gênero da literatura latino-americana. Por isso, a minha indicação de hoje é O Barulho do Fim do Mundo.
1: Voltamos ao Trilha de Letras com Maurício de Almeida e o livro Equatoriais. Maurício, é um livro de contos, mas a gente pode ler os textos aleatoriamente ou numa ordem, né? Tem uma narrativa ali envolvendo todos, alinhavando todos os contos. Isso foi proposital? Qual foi a tua proposta?
0: Foi proposital. Eu gosto de livro de contos que tem um enredo, né? O meu primeiro livro, que é o Beijando Dentes, eu já trabalho isso. Foi um primeiro exercício para chegar no Equatoriais. Mas no Equatoriais, sobretudo porque era uma viagem, eu queria que o livro pudesse ser lido os contos individualmente, cada história por si só, e que o conjunto delas também fosse uma grande jornada, né? Uma grande viagem. Então, na medida que eu descobri o tema e descobri que eu estava falando sobre viagens, eu comecei a escrever contos já pensando nesse tema e também já pensando nesse grande enredo. Então, para mim é muito caro o livro no sentido de que o primeiro conto é um conto de retorno, na verdade. É o personagem principal, o protagonista, por assim dizer, desse romance, voltando para a cidade natal para dali ele partir para essas viagens todas. Eu acho que esse livro tem esse movimento. Então, o livro pode ser lido como um romance, como capítulos de uma grande viagem. É um personagem. Normalmente, esses protagonistas são textos em primeira pessoa, né? Que pode ser o mesmo ou não. E eu usei elementos de repetição entre os contos. Então, tem alguns personagens que aparecem num conto e aparecem em outro, algumas situações que são retomadas. E essa retomada de personagens e de situações também foi um jeito formal que eu tentei dar para o livro para trabalhar com essa questão das consequências que eu estava falando antes, né? De que esses personagens tomam atitudes na sua vida pessoal, na sua vida íntima, e que tem um desdobramento num outro conto. Então, era muito para trabalhar também com esses personagens se havendo com essas escolhas que eles fizeram no passado. Então a ideia foi trabalhar com esse na ficha catalográfica, como eu te disse, é um livro de contos, mas ele é um pouco híbrido nesse sentido de pode ser lido como uma história só.
1: É engraçado porque tem uma questão de mercado editorial, de que as pessoas preferem o romance ao conto. E é, sei lá, estranho, porque o conto são histórias mais curtas, são histórias que você consegue, né, praticar a leitura de uma forma mais rápida. Por que você acha que isso acontece? Eu tenho uma teoria, né? Eu acho que,
0: Pois
1: enfim.
0: é, é difícil, né? Eu também não entendo, e tem mesmo, né? Quando eu lancei o primeiro livro de contos, a grande pergunta era: e romance, quando vem? E aí você não vai escrever o romance? Eu lancei o romance, que é o Instrução da Noite. E aí eu voltei a escrevi o Equatoriais, e a pergunta agora é: e o próximo romance, quando vem,
1: Tá
0: né?
1: vendo? É isso.
0: Eu não entendo isso, porque eu acho que são gêneros diferentes, né? Para quem escreve, são desafios totalmente diferentes escrever um conto, um livro de contos e um romance.
1: Sim.
0: Para quem lê também, você lê essa história acabada em si, curtinha ali, e está feito o conto. O romance é essa história mais longa. Então eu não entendo a comparação do romance ser mais importante do que o conto ou essa demanda mercadológica. Eu acho que, falando em mercado, talvez o romance seja mais fácil de vender, né? É uma história que fala sobre
1: A
0: isso.
1: minha teoria é que a gente tem essa tradição de acompanhar novelas, de acompanhar vidas, né, ao longo de um determinado tempo. Talvez a excelência que o Brasil tem na feitura do audiovisual, de novelas, de alguma forma contamine esse hábito de você ler mais romances do que contos. Não sei,
0: Faz todo sentido.
1: não sei se faz sentido,
0: Faz sim.
1: mas é algo que eu acho que.
0: Mas é engraçado também nesse sentido de que o mundo hoje é muito rápido, né? É muita demanda, a gente está sempre correndo, sempre atendendo demanda, seja na vida, seja no celular, enfim. E o conto também tem essa coisa, você pode sentar e ler rapidinho. E ainda assim não emplaca,
1: Pois
0: né?
1: é, isso é curioso, porque à medida que a tecnologia avança e que as pessoas estão ali no telefone e querem ler coisas mais curtas, né, era de se esperar que o conto fosse um gênero muito.
0: Pois, eu acho que aí vai para uma questão de formação de leitores, né? Eu acho que a gente, falando em política pública, né? Eu acho que a formação de leitores é uma que também carece de muito trabalho, muito recurso, muito trabalho, muita inteligência, porque a gente não forma leitores, né? Então, assim, não tem o um interesse pela leitura de uma maneira geral. Então, às vezes, tem o um tempinho para ler, mas aí prefere ficar no celular, na rede social, do que pegar um continho para ler. E é pela falta do hábito da leitura. O que é uma pena, né? Mas eu acho que o conto. Eu ainda tenho essa esperança de que o conto pode roubar um minutinho da rede social para ler um conto rápido ali. E talvez jogar um pouco com isso, né? Um conto que faça referência ao outro, que faça referência ao outro, talvez leve a leitura do livro de uma maneira geral.
1: Então me conta, quem embarcar no Equatoriais, qual a viagem que você acha que te impactou mais?
0: Puxa, essa é difícil. Eu acho que nos contos que trabalham essa questão indigenista, eu acho que é o que mais me impacta pessoalmente. E acho que é uma possibilidade do leitor descobrir também, o leitor que não tem conhecimento desse universo, que tem algum conhecimento desse universo. Eu acho que o Equatoriais pode apresentar um pouco esse mundo e os dilemas, os impasses, as dores, enfim, as conquistas desse universo. Indígena que a gente tem no nosso país.
1: Pois então, a gente tem um universo indígena e a gente tem um universo que está muito atrelado à questão indígena, que é o ambiental. Falando em geografia, em território, em lugares, quais os lugares onde você pisou e que te inspiraram para o livro?
0: Teve um que me marcou bastante, que é no Maranhão. O primeiro conto, acho que trabalha isso, que dá título ao livro, que chama Equatoriais. É uma viagem de. Tem uma viagem de estrada de ferro, né? Tem a da Vale, tem o trem da Vale. E essa viagem eu fiz de fato, e peguei esse trem de fato. É um trem super bonito, super bem instalado, com ar-condicionado. É uma viagem bonita de se fazer. Tem um trem, eu nunca imaginei isso, né? Só que o ponto onde eu peguei esse trem era no município que ele está dividido pela linha do trem. E essa divisão gerou acho que nem um município era, mas teve esse trem que corta, a linha do trem corta ali no meio e gerou conflitos, gera conflitos até hoje ali naquela comunidade. E essa ambiguidade me marcou muito, essa viagem me marcou muito justamente por isso, porque tem a questão ambiental, tem a questão territorial, essas coisas estão todas imbricadas uma na outra, né? que é a grande disputa, né? Muitas vidas se perdem por conta disso, muitas histórias são marcadas profundamente por esses cortes, né? A Transamazônica, tem um outro conto também que trabalha a questão da Transamazônica, que é um corte no meio, ali no norte do país, e que você vê que tinha estudos que

0: para a construção da Transamazônica, mas eles foram ignorados. E eles não passam, eles passam no meio de terras indígenas propositalmente. Não vou afirmar isso categoricamente, mas assim, é visível. Eu infiro que foi proposital, mas assim, são essas histórias. O país é muito marcado por essas histórias de cortes, né? De atravessamentos violentos, porque aí é uma devastação, né? Abrir a Transamazônica foi uma. Você literalmente abriu
1: E
0: a
1: essa é uma
0: floresta no
1: história
0: meio.
1: tão pouco contada, né? É, eu me lembro de um determinado momento, sei lá, nos 70, 80, em que tudo isso estava mais na ordem do dia, né? Hoje, outras questões foram sendo substituídas e foram substituindo, aliás. E tá, mas e essa Transamazônica? Esse
0: O que foi feito
1: mundo, o que
0: disso?
1: foi feito disso? A floresta tomou conta? Porque tem essa também essa visão romântica de que, ah, o meio ambiente se regenera e tomou conta outra vez. Não é bem assim, né?
0: Não. Não, a Transamazônica está aberta lá, como foi aberta. Alguns trechos mais pavimentados, outros são estradas de terra. Porque você tem essa questão ambiental, ela abriu-se a estrada e ela é utilizada. Então, a questão ambiental ela não vai se refazer plenamente. E tem o impacto da construção mesmo, né? Das pessoas que foram lá para abrir, das cidades, dos povoados que apareceram, da industrialização que chega, das fazendas que chegam, dos garimpeiros que chegam. Você abre caminhos, né? Então, assim, tem esse impacto ambiental que não é só você cortar a estrada no meio, mas tudo que vem junto. Então, a questão do garimpo vem muito dessas aberturas, dessas grandes estradas e dos ramais que decorrem delas, enfim. É um assunto muito
1: Impacto
0: complexo.
1: cultural, né?
0: Cultural, sobretudo. Porque
1: E
0: aí você tem esses
1: complexo.
0: povos mais distantes, os indígenas, por exemplo, mas aí chega essas populações e esse contato, ele é um contato muito difícil, é muito prejudicial em alguma medida, né? Porque você leva alimento industrializado, você leva bebida alcoólica, você leva
1: Doenças.
0: prostituição, doenças, enfim. E isso sem controle, né? Sem um controle fundiário, sem um controle sanitário, enfim, é um impacto devastador, assim, ambientalmente, socialmente, fundiariamente, enfim, é uma pena que tenha saído da pauta, mas acho que é um assunto que a gente precisa
1: Retomar, né?
0: retomar.
1: Então, Maurício, lê para gente um trecho do Equatoriais.
0: Leio. A cidade desabava sobre nós, Mônica. Lembro daquele dia, o último, em que não nos importávamos com nada. Porque o amor é o equívoco que jamais evitaremos. Aquele dia, que era sem dúvida sábado, e no qual beber era o que nos restava, sua boca tão alcoólica, sua língua. A cidade desabava, e já era noite quando os profetas de concreto desceram do alto da catedral para nos precaver e acabaram se atracando com as moças da mesa ao lado. E nós ríamos, Mônica, porque o amor é engraçado.
1: Que
0: Pode
1: bacana,
0: ser?
1: o amor é
0: O
1: engraçado.
0: amor é engraçado. Tem essa paisagem íntima dos personagens também, que afetivamente se transformam nesse processo. O amor é engraçado, ainda bem, né? A gente precisa desse alívio na vida.
1: Precisa muito. Já que falamos sobre amor, no fundo e no rodeando todas essas questões está o apreço pelo nosso país, a vontade de que ele melhore, de que as pessoas sejam felizes. O que você quer dizer com a sua literatura para o Brasil?
0: Eu acho que o Brasil é o Brasil é o país que a gente nasceu, né? E é um amor difícil, é um amor muito difícil, e engraçado também. Enfim, é esse amor como todo amor é, né? E eu acho que descobrir esse país cada vez mais, seja pela minha profissão, seja pela literatura, é uma coisa que me interessa cada vez mais. E eu acho que a literatura para mim tem servido sobretudo para registrar essas descobertas, para descobrir esse país e para deixar esse registro desse país tão diverso, tão duro, tão amoroso, tão afetivo também, tão festivo. Então, eu acho que a literatura, para mim, tem ido muito para esse caminho de registrar esse país.
1: Pois então, você acha que a literatura tem esse poder um pouco curativo, né? Eu sei que é uma pergunta um tanto padrão e clichê, mas é impossível não perguntar isso para uma pessoa que trabalha num Brasil muito profundo, né? E pouco visto nos grandes centros e um pouco ignorado também.
0: Eu quero acreditar que sim. Curativo também, mas esse registro da gente fazer as conversas como essa para falar da Transamazônica, falar desses impactos todos. Eu acho que a literatura serve para provocar essas discussões. né? Não só para registrar esses acontecimentos, essas questões, mas para provocar esse debate. Ainda que não com a amplitude que a gente gostaria, mas a gente está aqui falando sobre isso. Então, eu acho que a literatura tem essa função de trazer as questões, de explicitar os problemas, para a gente debater soluções possíveis, né? Achar algum jeito que seja menos violento, por exemplo, né? Que seja mais acolhedor, que tenha mais amor envolvido. Enfim, acho que a literatura, quero acreditar que ela tem esse poder ainda.
1: Acreditamos.
0: Tomara.
1: E desejando que você também acredite nas soluções possíveis, terminamos mais um Trilha de Letras. Esperamos vocês na próxima quarta. Se perdeu algum episódio, vai lá no YouTube, no Spotify. Estamos aqui sempre, porque Trilha, o caminho da literatura, passa aqui pelas ondas da Rádio MEC.
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10: 8 horas.
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11: Bom dia, quintou aqui no Manhã MEC. Como é que você tá? Tudo bem? Essa noite fria aqui do Rio de Janeiro e amanhã também. Está um pouquinho mais gelada. Esse outono está exigindo bastante da gente e o inverno vai exigir muito mais, infelizmente. Muito prazer, eu sou Felipe Rangel, estou aqui acompanhado do Fábio Luiz, grande Fabinho, tudo em ordem? Aliás, por falar em inverno, vamos levantar uma bandeira importante, né? Muita gente que está nas ruas não tem roupas adequadas para passar o inverno. Se por acaso você se deparar com alguma campanha de agasalho, pega aquele casaco que você não usa mais, aquela blusa que já não é mais do seu guarda-roupa, doa. Participa dessa campanha de doação, porque muita gente, infelizmente, já está sofrendo com frio e isso pode até matar. Vamos colaborar, vamos participar, vamos dar um pouco de calor a essas vidas humanas que já têm tão poucas oportunidades, tá certo? E por falar em vidas humanas, vamos começar a nossa ciranda matutina de música com notícia.

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1: Ouvimos Anjo de Vitrô, de Djavan. Que voz desse grande cantor e compositor brasileiro. Tivemos também Fernanda Takai e Ira com Tolices, de Edgar Scandurra. Tivemos também Chico Chico com Eu Nem Ligo, de Gonzaguinha. Ouvimos ainda Me Leva, de Daniel Ragone, Guga Fernandes e Sander Frois, por Chima Roots. E de volta para o Aconchego, um clássico do saudoso Dominguinhos e também de Nando Cordel, na voz de Nando Cordel. Agora aqui na Rádio Mac são 8 horas e 22 minutos. Vamos dar uma olhadinha no trabalho dos nossos colegas da Agência Brasil. Vamos falar um pouquinho da Copa do Mundo, que vai começar daqui a pouco. Trabalho do Pedro Pedruzzi. A Copa começa hoje às 14h30. É aquele que é considerado o evento mais apaixonante e detentor das maiores audiências do planeta. A Copa 2026 tem uma novidade. Será em um continente inteiro, a América do Norte. Então, México, Estados Unidos e Canadá serão os países sede da Copa do Mundo. Segundo a FIFA, cerca de 5 bilhões de pessoas acompanharam a Copa do Catar em

0: 2022. Só a partida final disputada entre Argentina e França contabilizou mais de 1,5 bilhão de espectadores. Foi a maior audiência esportiva da história, de acordo com o relatório oficial da FIFA. No ambiente digital, segundo dados oficiais, o alcance acumulado ficou em aproximadamente 262 bilhões de visualizações em diferentes plataformas e quase 6 bilhões de interações. O presidente da FIFA, Gianni Infantino, diz que os recordes de audiência obtidos pelo futebol durante a Copa se devem ao fato de esse esporte carregar consigo a magia de unir o mundo. Essa união descrita por Infantino possibilita conexões culturais bastante percebidas pelos brasileiros durante a Copa de 14, tanto nos estádios do país quanto nos arredores das arenas e pontos turísticos das cidades que sediaram as partidas. As expectativas da atual edição, com os três países sede e número recorde de seleções participantes, o que isso aqui eu acho um absurdo, viu, Fabinho? Eu preferia o formato com 32 seleções, mas a FIFA achou por bem aumentar o número de países participantes para 48. Faz parte do jogo. Na Copa de 70, por exemplo, tinham só 16. Então, é natural que, de vez em quando, o número de participantes mude. Esperemos que o nível seja bom, que sejam bons jogos. Além de ampliar a dimensão territorial do torneio, a edição de 2026 vai reforçar uma característica tradicional das Copas: a diversidade, já que se trata de um torneio que reúne culturas, estilos e histórias diferentes. E o problema é que um dos países sede da competição, os Estados Unidos, tem tratado seus visitantes com muito desrespeito e nada é feito pela FIFA para que isso seja minimizado. Isso é um problema. Por hipótese, a Copa possibilita conexões culturais entre as torcidas em três diferentes países, cada um com suas características e identidades próprias. Se não estou enganado, o estádio Azteca, que abrigou duas finais de Copa, a de 70 com o Brasil campeão e a de 86 com a Argentina campeã, não está entre os estádios que vão sediar jogos. E esse é um estádio histórico para nós brasileiros, para os argentinos e para a história das Copas. É uma pena. 8h26, a gente continua trazendo para você atualizações importantes do noticiário. Meu caro Fábio Luiz, vamos dar uma olhadinha no trabalho do nosso time de repórteres. Temos participações importantes que a gente precisa destacar aqui. Vamos falar aqui de um evento literário na Fiocruz, que discute ciência no combate ao racismo. Vamos saber mais, então, no trabalho do João Barbosa.
1: Nesta quarta-feira, a Fundação Oswaldo Cruz, em parceria com o Ministério da Igualdade Racial, dará início à primeira edição da FLIFIO, a Festa Literária Internacional. Ao longo de 3 dias, o campus Manguinhos, na zona norte do Rio de Janeiro, será palco para articulações literárias e debates sobre saúde, educação e o papel da ciência no combate ao racismo. No evento, o público terá acesso a uma programação gratuita composta por uma feira de livros, mesas literárias, rodas de leitura e apresentações musicais e teatrais, com foco em jovens de escolas públicas, movimentos de base e sociais dos bairros da Maré, Manguinhos, Jacaré e Complexo do Alemão. O coordenador da área de cultura na cooperação social da presidência da Fiocruz, Felipe Eugênio, explica que a composição das mesas é um dos destaques do evento.
2: As nossas mesas são compostas majoritariamente por pessoas negras, intelectuais, literatos, militantes, artistas, que a partir da cultura da negritude, em suas diferentes áreas, conseguem fazer contribuições que encaram o grande nó brasileiro, que é compreender como que raça informa a classe, forma também o modo como nós organizamos de modo desigual a sociedade brasileira.
1: Como parte das ações de incentivo do projeto, a Fiocruz ainda irá conceder previamente vales livros de R$ 250 para cerca de 3 mil alunos comprarem as obras. Além disso, está prevista uma pesquisa de incentivo à leitura após o evento, envolvendo professores e escolas dos complexos de favela parceiras da Fundação. Segundo Felipe Eugênio, trata-se de uma reparação histórica por meio da literatura.
2: Essa é uma ação que consegue democratizar o acesso ao livro e à leitura. A população que mora nesses complexos de favela. Nós estamos falando aqui, sua maioria, de jovens, adolescentes, crianças, negras, e que são as mais afetadas pela política de segurança pública. Então há, sim, aqui uma ideia de reparação histórica a partir da literatura com essas pessoas.
1: A festa é parte integrante de uma série de ações da Fiocruz, iniciada em dezembro de 2025, que envolve desde a promoção de encontros estaduais às semanas literárias. A abertura da Flifio está marcada para as 9 horas da manhã, na Tenda da Ciência. Para mais informações, acesse o site fiocruz.br. Sob supervisão de Bianca Paiva, da Rádio Nacional do Rio de Janeiro, João Barbosa.
0: Obrigado, João. Agora são 8 horas e 29 minutos. A gente traz para você uma nova rodada musical. Vem aí, Jussara Marçal. Homem!

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1: Muito bem, a gente acabou de ouvir Dominguinhos e Gal Costa com É o Amor, de Dominguinhos e Guadalupe. Antes, Elba Ramalho com Porque Tem Que Ser Assim, de Chico Pessoa e Cezinha. Passou por aqui também Renato Teixeira com a sua Amora e Jussara Marçal com Vide Relance a Coroa, de Ciba. Agora aqui na Rádio Mac são 8 horas e 44 minutos. Vamos falar aqui, daqui a pouquinho a gente vai falar de um projeto que está tramitando numa comissão de Constituição e Justiça que propõe reduzir a maioridade penal. A gente tem matéria sobre isso, mas já podemos desenvolver aqui o trabalho do Rafael Cardoso, da Agência Brasil. Essa CCJ aprovou a proposta de emenda à Constituição que propõe essa redução. Foram registrados 44 votos a favor e 18 contrários à matéria. Mas a medida vai passar ainda por um longo processo até que possa de fato se tornar lei. O projeto não segue de forma imediata para votação em plenário na casa. O próximo passo é a criação de uma comissão especial temporária por ato de mesa diretora da Câmara, que vai analisar o mérito da proposta. Essa comissão faz com que os parlamentares possam realizar audiências públicas, sugerir modificações adicionais ao texto e votar o relatório final. Caso seja aprovada pela comissão especial, o texto vai ser encaminhado para deliberação em plenário na Câmara. Por se tratar de uma proposta de emenda à Constituição, a aprovação exige o apoio mínimo de 3/5 dos deputados. Portanto, dos 513 parlamentares, 308 precisam aprovar. Portanto, a maioria absoluta e em 2 turnos de votação. Se aprovada nessas etapas, a matéria segue para o Senado, onde passará por um rito semelhante a esse. Agora são 8 horas e 45 minutos. Vamos dar uma olhadinha. Já que a gente falou dessa proposta de redução de maioridade penal, a gente vai desenvolver ainda mais o assunto. Meu caro Fábio Luiz, a gente já passa para, nesse caso aqui particular, para a lista atualizada, porque a Comissão de Constituição e Justiça aprova a proposta para redução da maioridade penal. A gente começou falando no trabalho do Rafael Cardoso, agora a gente vai trazer o trabalho radiofônico do Pedro Lacerda.
2: A Comissão de Constituição e Justiça da Câmara dos Deputados aprovou nesta quarta-feira a proposta que reduz a maioridade penal de 18 para 16 anos. Foram 44 votos favoráveis e 18 contrários. A medida, que ainda precisa passar por uma comissão especial e pelo plenário da Câmara em 2 turnos, foi defendida pelo relator Coronel Assis, do PL de Mato Grosso. Para ele, a redução é juridicamente viável, pois não fere a Constituição e vai ajudar no combate ao crime organizado. Mas a conclusão de Assis foi rebatida por deputados contrários à iniciativa, que argumentam que os direitos da infância e da juventude são cláusulas pétreas, que não podem ser alteradas, salvo com uma nova constituinte. A deputada do PSOL do Rio de Janeiro, Talíria Petrone, classificou a proposta como populista e eleitoreira, destacando que apenas 0,5% das infrações cometidas por adolescentes são consideradas gravíssimas. Segundo ela, a redução da maioridade penal não vai modificar em nada a situação da segurança pública no país.
3: Não é verdade que a gente não enfrenta isso porque pune pouco. O país é o 3º país com maior população carcerária do mundo. O que nós punimos é mal. Nós temos uma baixíssima elucidação de homicídios. Segurança pública é coisa séria. E que jogar pra galera de forma eleitoreira e mentirosa não vai resolver a grave situação de insegurança que a população brasileira vivencia. Reduzir a maioridade penal não vai modificar em uma vida.

0: vírgula a situação de um país que infelizmente é violento.
1: Já o deputado Mendonça Filho, favorável à PEC, afirmou que ninguém mais aguenta a violência e que as leis frouxas e a impunidade facilitam a ação do crime.
2: Cerca de um quarto da população brasileira hoje vive sob a influência direta de milícias, do tráfico de drogas e das organizações criminosas que dominam territórios. E, infelizmente, boa parte do exercício do comando dessas organizações criminosas se faz, inclusive, com aliciamento de menores de 18 anos. Hoje é um custo barato para esses líderes de facção aliciar menores de 18 anos para praticar crime.
1: A proposta segue agora para a análise de uma comissão especial antes de ser votada no plenário da Câmara. Da Rádio Nacional em Brasília, Pedro Lacerda.
3: Valeu, Pedro, muito obrigado por desenvolver o assunto para nós, junto com o trabalho importante também feito por o nosso colega da Agência Brasil, Rafael Cardoso. E aí eu vou te contar, hein? Talíria Petrone está coberta de razão. Isso não vai resolver o problema de jeito nenhum. Só vai, talvez, pode até agravar. Que dureza. 8h49, vamos voltar a ouvir música. Com vocês, Mundo Bita.

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1: Esse foi o Forró Sacana com Menina Mulher da Pele Preta de Jorge Benjor. Antes, Vitor Ramil com Milkshake, que é de Vitor Ramil, mas é um poema que ele musicou originalmente de Angélica Freitas. E também tivemos Mundo Bita com Meu Papai, de Chaps Mello. 9 horas, está encerrada a primeira hora do nosso Manhã Mac. Paramos para o intervalo e voltamos já.
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4: Neste Faixa Musical, você confere o novo álbum de Chico César, o seu trabalho intitulado de Fofo.
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4: Chico César é um dos nomes mais respeitados da música brasileira. Compositor de mão cheia, é também regravado por grandes artistas de nossa música. São 35 anos, mais da metade da sua vida, dedicados à música. Este é o seu 11º álbum solo de estúdio. O músico é muito inventivo e está sempre lançando singles independentes e muitas parcerias e álbuns conjuntos também. Seu trabalho mais recente até então foi o álbum conjunto Beleza Pra Nós, parceria entre os músicos Blanca, Rojo Barcelo e Chico César.

0: Todas as 16 faixas do disco são inéditas, com letras e músicas assinadas por Chico César. Três delas contam com a parceria de outros músicos na composição, Pedro Osmar e Paulo Ró, integrantes do Jaguaribe Carne, e da escritora Chimamanda Ngozi Adichie, que inspirou, através de sua frase em livro, um mote para o álbum. Confira a faixa Eu Mais Ela.
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0: Você acabou de ouvir Eu Mais Ela, composição e interpretação de Chico César. Esta faixa você encontra no álbum Fofo, lançado e disponível no YouTube.
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3: 9:09.
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4: Estamos de volta, esse é o Manhã MEC, aqui na sua Rádio MEC. Estamos presentes também na via virtual, radiomec.ebc.com.br ou pelo app Rádios EBC. Recomeçamos ao som de João Nogueira e Luiz Melodia.

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1: A gente acabou de ouvir Maria Rita cantando pra gente, de Tiago Silva, Lele e Davi dos Santos, Abismo. Antes, João Nogueira e Luiz Melodia com Feitio de Oração, de Noel Rosa e Vadico. Agora são 9 horas e 19 minutos. Vamos dar uma olhadinha no trabalho dos nossos colegas da Agência Brasil. Vamos falar aqui de previsão do tempo. Instituto de Meteorologia prevê pancadas de chuva em todas as regiões do país. E isso vai acontecer hoje e amanhã. No Sudeste, existe maior incidência com acumulados em São Paulo e Minas Gerais. Nos demais estados, o tempo vai se manter estável. As mesmas condições climáticas estão previstas no Centro-Oeste, com destaque para Mato Grosso e Mato Grosso do Sul e a possibilidade de chuva no Distrito Federal. O INMET informa ainda que as pancadas de chuva continuarão em grande parte da região norte. Amazonas, Acre, Roraima e Amapá apresentam os maiores acumulados na região. Já no Nordeste, a previsão indica que pancadas de chuva são esperadas nos estados do Maranhão, Ceará, Rio Grande do Norte, Paraíba e Pernambuco. Na região sul, teremos entre hoje e amanhã pancadas de chuva com trovoadas. O destaque para o centro-oeste e meio-oeste de Santa Catarina, Paraná e Rio Grande do Sul. Rio de Janeiro e Minas Gerais vão enfrentar temperaturas mínimas em suas regiões serranas, que podem chegar a 6 graus. Nas demais áreas dos estados, as mínimas variam entre 14 e 20 graus. 9h20, mais uma vez a gente dá uma olhadinha no trabalho do nosso time de repórteres. Porque, afinal de contas, a gente vai atualizando muita coisa importante para você. 6 milhões de pessoas e famílias já utilizaram o Desenrola. Vamos saber mais no trabalho da Bianca Paiva.
2: Mais de 6 milhões de pessoas e famílias já foram beneficiadas pelo novo Desenrola, programa do governo federal voltado à renegociação de dívidas de pessoas físicas. Deste total, cerca de 4 milhões tiveram suas dívidas quitadas. A maioria devia valores pequenos, de até R$ 100. O balanço foi dado nesta terça-feira pelo ministro da Fazenda, Dario Durigan, em entrevista ao portal UOL. O novo Desenrola Brasil foi criado para reduzir a inadimplência e facilitar a recuperação do crédito. A iniciativa beneficia principalmente brasileiros de baixa e média renda, em especial quem ganha até 5 salários mínimos e tem dívidas bancárias em atraso. O programa oferece condições mais favoráveis do que as disponíveis no mercado para quitar ou parcelar débitos. Há também a possibilidade de uso de parte do FGTS para abater débitos e a desnegativação de consumidores com dívidas de pequeno valor. O ministro da Fazenda lembrou que essa é uma mobilização nacional que tem previsão de se encerrar no dia 2 de agosto. Em relação aos juros no país, Dario Durigan negou que estejam altos porque o governo gasta muito. Ele atribuiu, em grande parte, aos desarranjos causados pela guerra dos Estados Unidos e de Israel contra o Irã, mas reforçou que o Brasil está adotando medidas para segurar o preço dos combustíveis. O ministro ressaltou ainda que, do ponto de vista fiscal, nada foi alterado e que as metas do governo serão cumpridas. Com informações da Agência Brasil, da Rádio Nacional em Brasília, Bianca Paiva.
1: Obrigado, Bianca. Agora são 9h23, a gente volta a ouvir música. Com vocês, Thiago Martins.

0: Ouvimos Ana Rato com Pra Você Dar o Nome, de Tobrem de Leone. Antes, Nando Reis e Colomi com Guardei o Amor, de Nando Reis. Ângela Rorô cantou Escândalo, de Caetano Veloso. E também tivemos Onde Deus Possa Me Ouvir e Esperando Aviões, de Vanderly, na voz de Tiago Martins. Agora aqui na Rádio Mix são 9 horas e 41 minutos. Vamos dar uma olhadinha novamente nos trabalhos da Agência Brasil. Aí a gente está no momento em que estamos às vésperas da Copa do Mundo e o governo definiu um horário de expediente em jogos do Brasil na Copa. Matéria do Pedro Peduzzi. Ministério da Gestão e da Inovação e Serviços Públicos publicou portaria com orientações sobre o expediente em dias de jogos da seleção brasileira na Copa do Mundo. Regras que valem para servidores públicos, empregados públicos, contratados temporários e estagiários de órgãos e entidades da administração pública federal direta, autárquica e fundacional. De forma excepcional, os órgãos poderão flexibilizar o horário de trabalho nos dias das partidas. A autorização prevê saída antecipada dos agentes públicos conforme o horário do jogo. Segundo a portaria 4.779, os horários extras não trabalhados deverão ser compensados entre os dias 3 de agosto e 30 de setembro. Nos dias em que os jogos ocorrerem às 2 da tarde, a liberação poderá ocorrer a partir das 11 da manhã. Para as partidas às 4 da tarde, a saída será autorizada a partir da 1, às 5 a partir das 2, às 6 a partir das 3 e às 7 a partir das 4, sempre no horário de Brasília. Já nos jogos marcados para as 9h30 da noite, poderão sair às 6h30 da tarde os servidores cujo expediente se encerre depois deste horário. Já às 10 da noite, a liberação será a partir das 7, para aqueles com jornada além desse horário. E por aí vai. 9 horas e 42 minutos. Novamente, a gente pede aqui o trabalho do nosso time de repórteres. Deixa eu falar aqui a respeito da Secretaria de Saúde do Rio, que faz um alerta para vacinação contra a gripe. Vem aí o trabalho da Carolina Pessoa.
1: No Dia Nacional da Imunização, criado para chamar a atenção sobre a necessidade de atualização da carteira vacinal e celebrado nesta terça-feira, a Secretaria de Estado de Saúde do Rio de Janeiro lançou um alerta para que a população adote medidas que ajudem a evitar problemas comuns no período de inverno, que vai começar no próximo dia 21. A principal delas é tomar a vacina contra a influenza, que é gratuita pelo SUS, Sistema Único de Saúde, e reforça a prevenção de casos graves e mortes por gripes e doenças respiratórias. O público prioritário é formado por crianças

0: de 6 meses a 5 anos, gestantes e idosos. Essas pessoas têm maior risco de adoecimento e de evolução da doença. A vacinação deve ser feita todos os anos, pois o vírus da influenza sofre mutações constantes e a dose anual é adaptada às variantes mais recentes em circulação, como explica Eliane Aparecida Rosseto, médica e coordenadora do Comitê Científico de Imunologia da Sociedade Brasileira de Patologia.
1: O influenza sofre mutações frequentes. A nossa proteção também diminui com o tempo, com a queda natural da resposta imune ao longo dos meses após a vacinação. Por isso, a vacina é atualizada todos os anos com base na vigilância global, coordenada pela Organização Mundial da Saúde, que monitora quais cepas estão circulando.
0: A médica destaca ainda a razão do aumento das doenças respiratórias no inverno.
1: No inverno, a gente tem uma combinação de fatores que facilita as infecções respiratórias. O ar frio e seco ajuda o vírus a sobreviver mais tempo e ainda prejudica a nossa defesa natural. Além disso, ficamos mais tempo em ambientes fechados e pouco ventilados, o que aumenta muito a transmissão.
0: Outras orientações são lavar as mãos com frequência, utilizar lenço descartável ao tossir ou espirrar e manter os ambientes bem arejados. Além disso, deve-se procurar uma unidade de saúde em caso de sintomas, evitando a automedicação. Até a última atualização, a cobertura vacinal no Rio de Janeiro dos grupos prioritários estava em 27,5%, um pouco mais de 1.200.000 doses aplicadas. A meta do Ministério da Saúde é chegar a 90%. A vacinação no estado continua até o fim de janeiro do próximo ano. Com produção de Lígia Maria, da Rádio Nacional no Rio de Janeiro, Carolina Pessoa.
2: Obrigado, Carolina, por estar conosco aqui na Rádio MEC, também do Rio de Janeiro. Agora são 9 horas e 46 minutos. A música volta a dar o tom do nosso programa. Com vocês, depois de Ana Rato, vem aí Raul Seixas.

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1: Ouvimos Tom Carabaxian com Você Venceu, dele Jafar Bambirra. Antes, Nina Fernandes com a sua História de Pescador. Tivemos também Paulinho Mosca com Somente Nela, de Carlos Renault e Paulo Correia. Evinha cantou Tema de Adão, de Taiguara, e Raul Seixas com A Maçã, dele Paulo Coelho e Marcelo Mota. Agora são 10h03, a gente para o intervalo e volta já.
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Estamos de volta, esse é o Manhã Mac, aqui na sua Rádio Mac. Que coisa boa estarmos juntos mais uma vez. Vamos receber em um novo momento musical, Natasha Falcão.

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0: Essa foi Joyce Alane com a sua Eu Não Tô Bem. Tivemos ainda Gilberto Gil com Amarra Teu Arado a uma Estrela, dele mesmo, tema de abertura da novela O Salvador da Pátria. Maresia, de Antônio Cícero, Paulo Machado e Marina Lima, na voz de Adriana Calcanhoto. Cazuza, com Quase um Segundo, de Herbert Viana. E também tivemos Aquelas Coisas e Bessame Múcio, de Manhana e Consuelo Velasquez, por Manhana. Ouvimos ainda E Aí, de João Bosco e Aldir Blanc, na voz de João Bosco. E Miúza, de Gino Liver e Rômulo César, na voz de Natasha Falcão. Rádio MEC 10h32, o nosso time de repórteres pede passagem. O presidente Lula lançou o programa contra roubo de celulares no país. Quem conta essa história para a gente é a Daniela Longuinho.
1: O presidente Lula anunciou nesta quarta-feira que vai lançar um novo programa para combater o roubo de celulares no país. A proposta inclui um sistema de envio de mensagens a celulares roubados, com informações para devolução do aparelho.
2: Nós temos um cadastro. O endereço e o chassi do celular de 2,5 milhões de celulares roubados. Nós não sabemos quem roubou, mas sabemos que os telefones foram roubados porque nós temos um novo telefone. Precisa devolver porque ele pode estar cometendo um delito e se ele for pego ele pode sofrer uma punição desnecessária.
1: Segundo o presidente Lula, a iniciativa deve estabelecer as agências dos Correios como pontos de devolução dos aparelhos, em vez de delegacias de polícia. As informações iniciais sobre esse programa foram divulgadas nesta quarta-feira durante o Conselhão, sétima reunião plenária do Conselho de Desenvolvimento Econômico Social e Sustentável em Brasília. Lula relatou que há 10 dias analisava a proposta do Ministério da Justiça de criação do programa que adquiriram o aparelho sem saber a procedência, especialmente os mais pobres.
2: Não compra telefone roubado, mas eu sei que os pobres compram. Quem é que não gosta de comprar uma coisinha barata? Todo mundo gosta, ou mais barata. Entretanto, essa inquietação econômica de quem está com o telefone roubado mexeu com a minha cabeça. Mas eu não posso ficar com essa dúvida, porque o telefone seguro vai deixar 200 milhões de brasileiros tranquilos de que ele não vai ter mais o seu celular roubado.
1: Também durante o Conselhão, o ministro do

0: Desenvolvimento, Indústria, Comércio e Serviços, Márcio Elias Rosa, anunciou que o PIX, sistema de pagamento instantâneo criado pelo Banco Central, foi registrado como marca de alto renome no INPI, Instituto Nacional de Propriedade Industrial. As marcas de alto renome são aquelas reconhecidas por terem reputação, prestígio e confiança. Com isso, recebem proteção especial estabelecida pela Lei da Propriedade Industrial de 1996. O PIX tem sido alvo de ataques do governo do presidente dos Estados Unidos, Donald Trump. No início do mês, um relatório do Escritório do Representante Comercial dos Estados Unidos acusou o PIX de prejudicar injustamente as empresas estadunidenses que prestam serviços de pagamento eletrônico, como Mastercard, Visa e WhatsApp Pay. Já o presidente Lula afirma que o sistema é do Brasil e, por ser gratuito, rápido e movimentar mais recursos em comparação às bandeiras de cartão, tem assustado os norte-americanos. Com informações da Agência Brasil, da Rádio Nacional em Brasília, Daniela Longuinho.
1: Valeu, Daniela. E essas bandeiras de cartões de crédito estão cada vez mais querendo... arrancar dinheiro da nossa população. Imagina você atrasar o pagamento de uma fatura de cartão de crédito, juros a que você estará submetido. Financeira de cartão de crédito não é boazinha não, minha gente. Eles estão querendo atacar porque estão sendo prejudicados e sinto muito, minha gente. O PIX é uma forma de pagamento muito mais racional e muito mais precisa e muito mais condizente com a nossa realidade. 10h36, o que também é da nossa realidade é a música popular brasileira. Quem chega para cantar e encantar é Ivan Lins.

Ouvimos Chico César e Mariana Aidar com O Futuro Já Sabia, de Barro e Ed Stodinger. Antes, Leila Pinheiro com A Rã, de João Donato e Caetano Veloso. Tivemos ainda Totonho Villeroy com uma música dele de Ana Carolina, Sinais de Fogo. Ouvimos ainda Grande Hotel, de Paula Toller, Jorge Israel e Luiz Farias, na voz de Roberta Campos. Tivemos também As Profecias, de Paulo Coelho e Raul Seixas, na voz do Raul. Zélia Duncan cantou Carne e Osso, dela e Paulinho Mosca, e Ivan Lins interpretou Madalena, dele e Ronaldo Monteiro. Agora são 11 horas e 2 minutos. A gente para o intervalo e volta já.

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5: Já visitou o Museu de Arte Moderna, o MAM? Com mais de 16 mil obras, é um espaço dedicado à arte contemporânea. E com uma rica história, inclui obras de artistas brasileiros, como Tarsila do Amaral, Cândido Portinari e de Cavalcante. Está localizado no Aterro do Flamengo. 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
7: Voltamos, esse é o Manhã MEC aqui na sua Rádio MEC. Estou esperando pelo seu recado, hein? Mande mensagem para o nosso WhatsApp, 21997100537. Vamos receber uma nova rodada musical, grandes músicas, grandes artistas desfilam aqui pelo Manhã MEC. Vem aí, Lué de Luna e Xênia França.

0: Ouvimos Zeca Pagodinho com Pra São Jorge de PC Ribeiro. Antes, Elba Ramalho e Mariana Aidar com Quadrado Vivo de Nizam Guanais, que a gente está muito acostumado a associar à publicidade, afinal o Nizam é um grande publicitário, mas também é compositor. Tivemos também Alceu Valença com Eu Quero Ver Você Dizer Que Sou Ruim, dele Alcimar Monteiro e Aracílio Araújo. E Zé Renato com Agogô, dele Moacir Luz. Também tivemos Marina Machado com O Melhor Vai Começar, de Guilherme Arantes. E Carlos Navas e Rosa Maria Collin com Nada Além, de Custódio Mesquita e Mário Lago. Ouvimos ainda Lua Soberana, de Ivan Lins e Vitor Martins, por Lued Luna e Xênia França. Rádio MEC, 11h33, o nosso time de repórteres pede passagem aqui no Manhã MEC. Mais de 50 organizações participam de Festival de Economia Solidária. Vamos saber mais no trabalho da Carolina Pessoa.
1: Mais de 50 organizações nacionais e internacionais se reúnem a partir desta quarta-feira na primeira edição do Festival Nacional de Economia Popular e Solidária, no Pier Mauá, na zona portuária do Rio de Janeiro. O evento foi criado de forma colaborativa, articulando parcerias entre as esferas federal, estadual e municipal, além de bancos comunitários, universidades e outras entidades, com programação voltada para a geração de renda, inclusão produtiva e fortalecimento da economia solidária no país. O festival conta com atividades diversas, como painéis temáticos, oficinas, plenárias e debates. Alguns dos destaques são o Seminário Nacional Economia Popular e Solidária no Centro do Desenvolvimento do País e uma feira com mais de 200 empreendimentos solidários de diferentes estados brasileiros, reunindo artesanato, gastronomia, cultura e soluções criativas. Segundo o secretário-executivo da Rede de Gestores de Políticas Públicas de Economia Solidária, Jairo Santos, o festival celebra também a regulamentação da lei que trata desse modelo econômico no país.
2: Temos a presença de pessoas ligadas à OIT, à Força-Tarefa de Economia Solidária da ONU, muitas universidades do Brasil participando, que vêm ao Rio para comemorar esse processo de reconstrução da economia solidária no Brasil, tendo como marco principal desse período a aprovação da Lei Paul Singer e a Lei da Economia Solidária no Brasil.
1: Jairo Santos fala também sobre a expectativa de público no festival.
2: O público esperado é de 30 mil pessoas. Nós estamos com 250 expositores preparados

0: para atendê-los, todo o público, e temos também 30 estandes de ativação, onde estão os nossos patrocinadores, onde estão localizados muitos empreendimentos ligados às centrais e que estará preparada para atender o público.
1: O secretário reforça os números atuais da economia solidária no país.
0: Nós temos certeza da existência de mais de 30 mil empreendimentos de economia solidária no Brasil. Isso, junto com o grande contingente que faz parte do que chamamos de economia popular, em torno de 40 milhões de pessoas gerando renda e, com isso, podendo prover às suas famílias de forma sustentável, com um cuidado com o meio ambiente, com um cuidado com a dignidade das pessoas.
1: A programação do primeiro Festival Nacional de Economia Popular e Solidária vai até domingo, dia 14, e conta ainda com apresentações musicais, performances artísticas, poesia, cordel e intervenções culturais. No sábado, dia 13, está prevista a apresentação da Carta do Rio para a Economia Solidária do País, reunindo propostas para o crescimento do setor. Todas as atividades do evento são gratuitas. Da Rádio Nacional no Rio de Janeiro, Carolina Pessoa.
2: Valeu, Carolina. Agora são 11h36. A gente volta a ouvir música. Com vocês, Cida Moreira.

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Chico Salles cantou pra gente de Petrúcio Amorim, Forró do Sapateiro. Antes, Crica Amorim com Mamãe Natureza de Luiz Sérgio Carlini. Ivan Lins cantou pra gente Ventos de Junho, dele e Vitor Martins. E O Inverno do Meu Tempo, de Cartola e Roberto Nascimento, foi cantada por Cida Moreira. Agora aqui na Rádio Mac são 11 horas e 48 minutos. Que coisa boa, a gente está aqui na Rádio Mac, que é a primeira emissora de rádio do país. Estamos no ar desde 1923. E a gente vai encerrar a nossa programação ao som de Lucinha. Pisei num despacho de Elpidio Viana e Geraldo Pereira. Dominguinhos e Tânia Alves cantarão Que Nem Giló, de Luiz Gonzaga e Humberto Teixeira. E Jane do Boc interpretará Sanfona, de Egberto Gismonte e Geraldo Carneiro. Muito obrigado pela sua presença aqui conosco. Vem aí Jansen Campos com o Arte Clube. A gente volta amanhã às 8 da manhã. E eu estarei aqui com você a partir da 1 da tarde no Mistura Brasileira. Até lá!

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5: Olá, ouvinte Arte Clube. Está no ar nosso encontro diário com a arte e a música popular brasileira, aqui na Rádio MEC e na Nacional Rio. Hoje é quinta-feira, 11 de junho de 2026, agora meio-dia em ponto, estamos ao vivo com você. E hoje a gente bate um papo sobre a comédia Heterotopia, que estreia nesta sexta no Rio. A peça trata com muito humor e acidez dos relacionamentos contemporâneos. Na trilha sonora da semana, canções do filme Baile Perfumado, um verdadeiro manifesto visual do Mangue Beat. No Giro na Cultura, a cantora franco-portuguesa Elcinha lança o primeiro disco em conexão direta com a prosódia musical brasileira. Temos ainda dicas da agenda cultural e o melhor da MPB com você até uma hora. E começamos com Silvia Machete.

0: Ouvimos no Arte Clube o som da Amanda Magalhães, O Amor Te Dá. Antes, Erasmo Carlos e Emicida, Termos e Condições. E ainda Silvia Machete, do Erasmo, Gente Aberta. Agora, 12:13.
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0: Hora de fazer conexão com as nossas parceiras da RFI. A cantora franco-portuguesa Elcinha lança o primeiro disco em conexão direta com a prosódia musical brasileira.
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4: O RFI convida hoje a cantora franco-portuguesa Elcinha, que lança agora o seu primeiro álbum de estúdio, Liberdade. Um trabalho marcado por uma forte identidade multicultural e por um percurso entre França, Espanha, Brasil e Portugal. Bom dia, Elcinha.
5: Bom dia, muito prazer de estar aqui com vocês.
4: Prazer é todo nosso. O seu disco, seu primeiro álbum de estúdio se chama Liberdade. A liberdade é um longo caminho, né? Não cai do céu, é uma conquista também.
5: Total.
4: Eu queria que você falasse um pouquinho sobre esse título, porque o seu primeiro álbum se chama, enfim, Liberdade.
5: Começou para mim já com a capoeira, que eu comecei com 13 anos, então eu já estava numa luta, numa dança pela libertação. Então esse disco começa com a liberdade do escravo e pouco a pouco você vai indo na liberdade interior, a minha própria liberdade, como filha de imigrante, como mulher, como também afirmação do ser, apesar

0: apesar de todos os preconceitos que pode ter na sociedade, na família. Então, uma liberdade também pessoal, né?
1: E tem muita gente que fala, muitos escritores, que escrever em uma língua é também um jeito de ver o mundo. Cantar também, compor também, são maneiras de ver o mundo. Como que é? Como que você transita nessas diferentes identidades?
0: É, justamente a nível de canto, eu sempre tive uma conexão enorme cantando em português do Brasil. Tentei em francês várias vezes, tem uma música no disco que é misturado francês e português, mas é uma língua que me toca na alma, é uma sensibilidade profunda, eu acho que também tem a ver com minhas raízes. Então, é uma língua para mim de abertura, de conexão, de raiz. E o espanhol também me conecta, é um intermédio entre França e Portugal, porque de criança eu ia todos os anos para Portugal, passar pela Espanha.
1: De Amália Rodrigues, a Cesária Évora, passando talvez por Elza Soares e outras,
0: Nossa.
1: que identidades femininas, né, te inspiram, te inspiraram nesse longo percurso, nessas viagens que você tem feito?
0: Então, eu tenho logo uma cantora que vem, que é Mayra Andrade. Mayra Andrade também, Cabo Verde, me inspira muito. Olha, vou te dizer também, Maria Bethânia. Eu tenho um disco no carro, ainda eu fico escutando. Elis Regina também, Nossos Pais. As músicas de Tropicália também. Apesar de eu não ter vivido isso e não ser brasileira, meu pai escutava, né? Porque chegou até Portugal. E também tem outras figuras mais hispânicas, como Natalia Docco. Você fala da Cesária Évora também. Fiz uma cover do Saudade. Uau, arrepia muito.
1: E tem uma coisa do fado, uma certa melancolia, mas um fado mais contemporâneo. Na sua voz eu reconheço isso, mesmo junto com a alegria, tem uma certa evocação disso.
0: Total. Isso vem da minha mãe, apaixonada pelo fado. Era o sonho dela ser cantor, mas não estava muito bem valorizado naquela altura. Meu bisavô acordeonista e não funcionou, não deu muito certo. Então depois a família cortou um pouco a música. Mas tinha um apego, tinha uma alma do fado muito forte. E agora, é verdade, quando eu canto, eu tenho essa, não vou dizer essa dor que leva o fado, mas tem um pouco de sofrimento, tem um pouco de saudade também no fado, que eu gosto. Hoje em dia, reconectei com isso. Porque antes eu era um pouco vergonha, sabe, de falar que você escuta o fado, né? Então, eu reconecto há pouco tempo, há 1 ano, assim, 2 anos, com fado. E também a liberdade de mulher, porque teve a ditadura também em Portugal. Eu cresci numa família bastante conservadora. Tinha um pouco de machismo também. Não tô falando da família, mas da sociedade portuguesa.
1: Vamos falar então de Brasil, vamos terminar falando disso, porque é um tema. Eu vi o nome da música, Navio Negreiro, é claro que me passou primeiro na cabeça Castro Alves.
0: Sim,
1: E, mas é
0: inspirações.
1: claro também que nós estamos falando de um país, já que nós estamos falando do Brasil, o último país do mundo a abolir a escravatura em 1888,
0: Muito tarde.
1: né? E uma ferida que traz consequências até o momento de agora, até 2026. E você canta e você incorpora essa menção. Queria que você falasse um pouquinho sobre essa música, por que que você decidiu cantar, e eu quero que a gente termine o programa com você ao violão, se você me permite.
0: Sim, com certeza, prazer. Então, eu sei que essa música podia ser um pouco polêmica. Primeiro começar o álbum com essa. Chegou esse tema de forma evidente para mim, também pela memória coletiva, e a sensibilidade que tem a ver com. Eu não quis fazer apropriação cultural, realmente. Eu fiz com maior humildade, respeito e amor, e um tema que não podemos esquecer. Então, é também uma memória assim.

0: trechinho.
1: Um pedacinho.
0: Maravilha.
2: Obrigado às nossas parceiras da RFI. Então vamos ouvir Elcinha, Triste, Louca ou Má.

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1: Olá, ouvinte Art Clube. Estamos no ar com seu encontro diário com a arte e a música popular brasileira, aqui na Rádio MEC em rede com a Rádio Nacional Rio. Agora, 12:30, estamos ao vivo com você. Hoje é quinta-feira, 11 de junho de 2026. E hoje a gente bate um papo sobre a comédia Heterotopia, que estreia nesta sexta no Rio. A peça trata com muito humor e acidez dos relacionamentos contemporâneos. Na trilha sonora da semana, canções do filme Baile Perfumado, um verdadeiro manifesto visual do Mangue Beat. Temos ainda dicas da agenda cultural e o melhor da MPB com você até uma hora.
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1: A nossa trilha sonora de hoje traz de volta o filme Baile Perfumado, lançado em 1996, dirigido por Lírio Ferreira e Paulo Caldas, que é considerado um dos marcos da retomada do cinema pernambucano dos anos 90. A obra mistura drama histórico, elementos documentais e uma estética moderna influenciada pelo movimento Mangue Beat, renovando a forma como o cangaço era retratado no cinema brasileiro. O filme acompanha a trajetória de Benjamin Abraão, o único homem que conseguiu filmar e fotografar o lendário cangaceiro Lampião. Amigo de Padre Cícero, Benjamin se infiltra no grupo de Lampião para registrar imagens inéditas do bando, acreditando que vai poder enriquecer com esse material exclusivo. Um dos aspectos mais celebrados do filme é a trilha sonora, que reúne nomes ligados ao Mangue Beat, como Chico Science, Fred 04 e integrantes da banda Nação Zumbi. A fusão entre a música contemporânea e o tema histórico ajudou a tornar o filme um símbolo da cultura pernambucana dos anos 90, e tudo amarrado pelo produtor musical Paulinho Rafael, cofundador do grupo Ave Sangria, que também produziu 8 discos do Alceu Valença. E vamos começar ouvindo a música que dá nome ao filme, com a Estela Campos, outro nome forte do Mangue Beat, Baile Perfumado.

Ouvimos da trilha sonora do filme Baile Perfumado, Estela Campos e Baile Perfumado. O filme utiliza imagens reais feitas por Benjamin Abraão em 1936. Essas filmagens são registros históricos raríssimos de Lampião, Maria Bonita e do cotidiano do cangaço. A obra também mostra um Lampião diferente do mito popular, vaidoso, fascinado por novidades tecnológicas e pelo consumo de produtos modernos. O longa Baile Perfumado venceu o prêmio de melhor filme no Festival de Brasília, além de outros prêmios importantes. Em 2015, entrou na lista dos 100 melhores filmes brasileiros de todos os tempos, a lista elaborada pela Abracine. E a gente segue ouvindo mais uma música da trilha sonora de Baile Perfumado, agora com Chico Science, Sangue de Bairro.

Ouvimos da trilha sonora de Baile Perfumado, Chico Sainz em Sangue de Bairro. No elenco principal do filme, o Duda Mamberti vive o fotógrafo Benjamin Abraão, o Luiz Carlos Vasconcelos interpreta o Lampião, o Aramis Trindade é o tenente Lindalvo Rosas, e tem ainda Jofre Soares como Padre Cícero e Chico Dias como Coronel Zé de Zito. Baile Perfumado reinventou o cinema sobre o cangaço ao combinar história, documentário, estética pop e a energia do Mangue Beat para contar a história real do homem que filmou o Lampião. E se você gostou da novela Guerreiros do Sol ou mesmo de Cangaço Novo, a série, é uma ótima pedida. Fechamos a coluna trilha sonora de hoje com Mestre Ambrose, Baile Catinguzo.

0: Teatro.
1: Heterotopia é um conceito criado pelo filósofo francês Michel Foucault para descrever lugares reais que funcionam como espaços diferentes dos ambientes cotidianos da sociedade. São locais que reúnem, refletem, contestam ou invertem as normas e relações do mundo ao seu redor. Trazendo para o mundo dos relacionamentos, a comédia Heterotopia usa esse termo para discutir uma utopia hétero, ou seja, uma busca por relações mais saudáveis. Idealizado, escrito e protagonizado por Bruna Sigmaringa e Cristina Mascarenhas, o espetáculo mistura humor ácido, cultura pop e música para investigar as contradições das relações amorosas contemporâneas. Vamos bater um papo com a Cristina Mascarenhas, que explica melhor essa ideia.
2: A ideia da heterotopia parte de duas coisas. Do conceito de Foucault de heterotopia, que é um espaço real, mas que existem regras próprias. E da ideia de utopia mesmo. Então, a gente faz uma grande brincadeira com esse conceito e a gente transforma o espaço do teatro num tempo diferente, numa distopia, em que essas caçadoras estão buscando a heterotopia, um lugar onde as mulheres podem ser mais felizes, onde o amor é mais generoso com elas. E nessa caça, elas encontram vários espécimes de homens. E elas vão buscando encontrar cada uma o seu par. Então, só que no meio dessa caça acontecem muitas coisas. Aparecem outros personagens, princesas esperando o príncipe, as abelhas conversando sobre a vida na colmeia, sobre um protesto de zangões e muitas outras coisas. Muitas outras maluquices. A peça está bem divertida e a gente espera muito que o público goste.
1: A dramaturgia de Heterotopia foi construída coletivamente em sala de ensaio, misturando relatos autobiográficos, histórias de amigas, improvisações e situações absurdas inspiradas no cotidiano afetivo contemporâneo. E a Cristina Mascarenhas conta alguns dos temas que a peça trata.
2: A peça fala sobre ghosting, não monogamia, monogamia unilateral, que é quando um só pratica não monogamia e o outro não sabe, né? Relacionamento, sobrecarga da mulher e diversos temas contemporâneos, aplicativo, encontros de aplicativos, dates, né? E por aí vai. Mas é tudo muito divertido, uma grande brincadeira e a gente espera muito que vocês se divirtam assistindo.
1: A montagem também incorpora recursos de inteligência artificial na personagem de uma deusa, que

0: conduz simbolicamente a narrativa. Heterotopia, o amor existe, mas a que custo? Faz temporada de 12 a 28 de junho no Café Pequeno. Teatro Café Pequeno fica na Avenida Ataulfo de Paiva, 269, no Leblon. Sessões às sextas e sábados, às 8 da noite e domingos às 7. A gente agradece muito a Cristina Mascarenhas pelo papo aqui no Arte Clube e ela reforça o convite para você.
1: Então é isso, é uma grande brincadeira. Nós esperamos vocês para assistirem Heterotopia, O Amor Existe, Mas a Que Custo, que estreia dia 12 de junho no Teatro Café Pequeno e vai até o dia 28 de junho, sempre sextas, sábados e domingos, sendo que sexta e sábado às 20 horas, domingo às 19 horas e nos dias de Copa temos um horário especial, tá bom? É só acompanhar o nosso Instagram, heterotopia.teatro. Um abraço para todo mundo.
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0: E uma agenda especial para quem gosta de música brasileira. Essa quinta-feira tem opções para todos os estilos. Wanda Sá apresenta o show Tom do Amor, reunindo clássicos da Bossa Nova no Dolores Club. Já o cantor Zé Ibarra grava o espetáculo Afim no Teatro Carlos Gomes, enquanto o grupo Mulheres de Chico celebra os 82 anos de Chico Buarque e duas décadas de trajetória no palco do Teatro Rival Petrobras. A programação também destaca novos talentos. A cantora Tori sobe ao palco do Espaço Cultural BNDES para apresentar as canções do álbum Areia e Voz. O show tem entrada gratuita. Em Copacabana, Tali, a filha de Deise Cipriano, do Fat Family, interpreta sucessos do grupo e músicas de artistas que marcaram sua formação, como Alicia Keys, vai ser no Blue Note em Copacabana. E fechando a agenda, o grupo Em Tom Maior homenageia Tom Jobim e outros mestres da música brasileira com o espetáculo Bossa em Nova, no Vinícius Show Bar. E o maestro e pianista Gilson Peranzetta comemora seus 80 anos em apresentação especial ao lado de Alexandre Carvalho e Ricardo Costa, no Centro da Música Carioca Arthur da Távola, na Tijuca. Todos esses shows desta quinta-feira. E a gente entra no clima ouvindo Mulheres de Chico e Zé Ibarra.

0: Ouvimos aí Zé Ibarra com Morena e Mulheres de Chico, Roda Viva, duas atrações desta quinta-feira no Rio de Janeiro. Agora, 12:55.
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0: Um dos maiores cineastas do país, Orlando Senna, morre aos 86 anos. Ele também foi um articulador de políticas culturais e diretor da EBC. A reportagem é de Gabriel Correia.
2: O Brasil perdeu um dos maiores cineastas brasileiros. Orlando Senna, que formou gerações de profissionais, faleceu aos 86 anos nesta terça-feira, após ser internado com quadro de broncopneumonia. Além de escrever os roteiros de filmes como O Rei da Noite e Ópera do Malandro, o cineasta baiano dirigiu ao lado de Jorge Bodansky Iracema, uma transamazônica. O filme foi eleito pela Associação de Críticos de Cinema, Abracine, como um dos 100 mais importantes da história do país. O longa dos anos 70 desafiou não apenas a censura, mas também as fronteiras entre ficção e documentário, para expor pela primeira vez ao mundo realidades sociais e ambientais da floresta amazônica. Segundo o cineasta Fernando Meirelles, Iracema foi o filme que fez com que ele, diretor de Cidade de Deus, desistisse de ser arquiteto para fazer cinema. A morte de Orlando Senna foi lamentada por diversos artistas, como Bodansky e a atriz Dira Paz. O ator Antônio Pitanga esteve em uma das últimas homenagens recebidas pelo diretor no mês passado, na Caixa Cultural Rio de Janeiro.
3: Todas as homenagens a você, Orlando, é pouca. As lideranças, o olhar de uma gentileza, eu tive o prazer de ser dirigido por você no teatro. É, eu acho que esse momento para mim de homenagear, né, de rever, de revisitar a história do Brasil, passa por você, Orlando.
2: Além da obra nas telas, Senna participou da articulação de projetos revelando Os Brasis e Doc TV. Também foi diretor-geral da empresa Brasil de Comunicação e participou da implantação da TV Brasil. Além de ter fundado, ao lado de Gabriel García Márquez, a Escola Internacional de Cine e Televisão em Cuba. Senna sempre teve um posicionamento ativo na promoção do cinema brasileiro e latino-americano, como mostra uma entrevista da época em que ele foi secretário do Audiovisual do Ministério da Cultura na gestão de Gilberto Gil.
4: Nós acreditamos como obrigação do Estado, do governo, semear sem parar. Ou seja, não temos nem a necessidade, nem o poder de ver se as sementes são boas ou ruins. O que a gente tem é de colocar a semente no chão. Alguma coisa nascerá daí. O joio e o trigo, a gente só pode separar o joio do trigo só depois da semeadura.
2: A despedida acontece na tarde desta quinta-feira, no crematório da penitência, no Rio de Janeiro. Da Rádio Nacional em São Luís, Gabriel Correa.
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0: E esse foi o nosso Arte Clube de hoje, com apresentação e edição Jansen Campos, produção do David Isidoro e na mesa de áudio Eduardo Monteiro. Ouvinte Rádio MEC segue com Mistura Brasileira e ouvinte nacional com Revista Rio. Te deixo com Marina Lima.

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5: Chegamos, esse é o Mistura Brasileira aqui na sua Rádio MEC. Vem comigo nesta jornada vespertina, cheia de música e notícia. Muito prazer, eu sou Felipe Rangel, estou acompanhado do Lucas Alexandre na mesa de som. Começamos o programa de hoje ao som da Adriana Calcanhoto para crianças. Adriana, parte em pim.

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0: Mensagem muito importante do Toquinho, que esteve acompanhado aqui do coro do Projeto Guri, Herdeiros do Futuro de Toquinho. Projeto Guri é um projeto muito importante que acontece no Capão Redondo, ali na zona sul da cidade de São Paulo. Tivemos ainda a banda Plinta com Feira de Mangaio de Sivuca e Glória Gadelha. Ouvimos ainda Paulinho Mosca com um coral de crianças cantando Marinheiro Só, música de domínio público. E Adriana Partimpim interpretou Lição de Baião de Jair Castro e Daniel Mari. Agora é 1h17. O Ministério Público do Rio prendeu 4 pessoas, entre elas 3 policiais civis, em operação contra um esquema ilegal de loteamento e venda de terrenos no Parque Estadual da Pedra Branca, na Zona Oeste. O MP afirma que o grupo ligado à milícia causou danos ambientais e impôs um prejuízo de pelo menos R$ 846 mil às vítimas. Mas a investigação estima que os paramilitares poderiam ter lucrado até R$ 27 milhões se tivessem vendido tudo. Agora são 13h18. A gente toca a bola para o trabalho do nosso time de repórteres. Brasil pode estrear na Copa com Danilo e Alex nas laterais. Vamos saber mais a respeito disso no trabalho do André Luiz Mendes.
1: Enfim, pistas é o que o torcedor brasileiro queria com relação à seleção brasileira e o problema da lateral direita desde que o Wesley foi cortado. No treinamento de hoje, o técnico Ancelotti deu indícios de que começará o jogo com Danilo pela lateral direita e com o Alexandro pela lateral esquerda. Mas ainda resta a possibilidade do Ibanez ocupar esta posição. Na entrevista coletiva, o Ibanez falou e inclusive levantou muitos risos da imprensa quando foi perguntado se jogaria ou não nesta posição.
2: Quer saber mais do que eu, pô.
3: Não, você sabe, você tava lá dentro, você sabe, pô.
2: Não, a gente tem vem trabalhando forte durante a semana, essa semana passada e a outra também, a gente vem trabalhando muito forte, dando o nosso melhor ali dentro do campo pra chegar o mais pronto possível pra esse jogo de estreia, e isso é o máximo que eu posso te falar, porque se eu fizer mais do que isso, dá ruim pra mim depois.
1: E se ele não resolver alterar a receita do bolo, a provável seleção brasileira para a estreia de sábado, 19h, contra Marrocos em New Jersey, para o gol Alisson, Danilo pela direita, os dois zagueiros Gabriel Magalhães e Marquinhos, com Alexandro pela lateral esquerda, 2 volantes, Casemiro e Bruno Guimarães. Para frente, Lucas Paquetá, Rafinha, Vini Júnior e Matheus Cunha, que poderá receber uma nova oportunidade no comando da seleção brasileira. Da equipe de esportes da Rádio Nacional, André Luiz Mendes.
0: Valeu, André Luiz. Agora 1h19, a música volta a dar o tom do nosso programa. Agora é a vez de Manhana.

0: Ouvimos Martinho da Vila e Simone com o Ex-Amor do Martinho. Antes, Carlos Lira e Verônica Sabino com o Orvalho Vem Caindo, de Noel Rosa e Pepe. E manhã, com Meditação, de Tom Jobim e Newton Mendonça. 1h31, a gente agita os nossos repórteres para que eles nos atualizem quanto às coisas do noticiário. O presidente Lula assina medidas que ampliam proteção ambiental no país. Vamos saber mais com Daniela Longuinho.
1: Em alusão ao Dia Mundial do Meio Ambiente, celebrado em 5 de junho, o presidente Lula assinou nesta quarta-feira um conjunto de medidas para fortalecer a proteção ambiental e o desenvolvimento sustentável no Brasil. Ao todo, foram assinados dois projetos de lei, um que reconhece o ofício das quebradeiras de coco babaçu e outro que institui a Política Nacional para a Recuperação da Caatinga, e seis decretos, dentre eles o que regulamenta a Política Nacional de Pagamento por Serviços Ambientais. O presidente Lula destacou as medidas preventivas e afirmou que o Brasil está pronto para enfrentar os efeitos das queimadas que devem ser provocadas pelo El Niño.
2: Pela primeira vez, a gente está saindo na frente, inclusive na luta para combater as possíveis queimadas que vão vir, porque a perspectiva de que o El Niño vai ser muito violento e que a gente pode ter mais desastre climático. Pela primeira vez, nós estamos preparados antecipadamente para enfrentar essa situação.
1: Durante a cerimônia, o ministro do Meio Ambiente, João Paulo Capobianco, ressaltou a importância de o Estado reconhecer o papel de quem atua na conservação e recuperação de áreas ambientais.
3: Quem protege a floresta, conserva a biodiversidade, cuida das águas e recupera áreas degradadas, presta um serviço essencial ao país e precisa ser reconhecido e valorizado pelo serviço que faz.
1: Capobianco também destacou o trabalho de prevenção às mudanças climáticas, realizado em parceria com 560 municípios brasileiros.
3: Hoje sabemos que a adaptação climática não é mais uma discussão do futuro. Ela é uma necessidade urgente para milhões de brasileiros. O programa Cidades Verdes Resilientes e o Adapta Cidades vem apoiando centenas de municípios, são mais de 560 municípios, na preparação para enfrentar enchentes, secas, deslizamentos e ondas de calor. Estamos fortalecendo a capacidade dos municípios em planejar e agir diante dos impactos da mudança do clima.
1: As medidas anunciadas pelo governo federal incluem a criação do Parque Nacional do Tanaru, em Rondônia, e a ampliação do Parque Nacional da Serra das Confusões, no Piauí. Da Rádio Nacional em Brasília, Daniela Longuinho.
0: Valeu, Daniela. Agora é 1h34. A gente volta a ouvir música. Com vocês, Luciana Mello.

0: Esses foram Chico Buarque e Mariana de Moraes com Desalento, de Vinícius e Chico. Antes, Zeca Pagodinho com Maneiras, de Silvio da Silva. Tivemos ainda Luciana Mello com Sufoco, de Antônio Castro e Chico da Silva. Agora 1h47 aqui no Rio de Janeiro. A Justiça do Rio condenou Jairo Santos Júnior, conhecido como Doutor Jairinho, a quase 44 anos de prisão pelos crimes de homicídio duplamente qualificado, tortura e coação no curso do processo no caso do menino Henri Borel. Já a mãe da criança, Monique Medeiros, foi absolvida da acusação de homicídio doloso e foi condenada a 1 ano e 4 meses de prisão em regime aberto por omissão em relação à tortura sofrida pelo filho. Tem coisas que não dão para entender. Agora é 1h48. Vamos novamente trazer o nosso time de repórteres à evidência, aos holofotes, aqui no nosso programa. Deixa eu falar para você a respeito de uma caminhada que aconteceu em Recife. E que acontece em Recife, a caminhada do forró, que se torna patrimônio imaterial da capital pernambucana. Quem conta essa história pra gente é o Madison Euler.
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2: A Caminhada do Forró, um dos principais eventos juninos do São João do Recife, celebra neste ano um reconhecimento. O evento agora é patrimônio cultural e material da capital pernambucana. A 21ª edição da Caminhada do Forró acontece nesta quinta-feira e abre oficialmente os festejos juninos no bairro do Recife Antigo. A programação começa às 5 da tarde na Rua da Moeda, onde centenas de músicos, entre sanfoneiros, zabumbeiros e triangulistas, farão a concentração. E também será feita a entrega simbólica do título para os organizadores. Por volta das 7 da noite, a caminhada segue seu trajeto tradicional até a Praça do Arsenal. O palco montado na praça receberá 13 atrações que irão ditar o ritmo desta primeira noite junina do Arraial do Centro Histórico. Um dos destaques, e também representando o tema da caminhada este ano, Mulheres Forrozeiras, é a Orquestra Sanfônica Feminina. O encontro de diferentes gerações de matriarcas do forró pernambucano contará ainda com a participação de 17 tocadoras de triângulos. A expectativa é que 20 mil pessoas compareçam ao evento. A Caminhada do Forró surgiu em 2005, fruto do desejo de alguns amantes do São João feito no interior, entre eles os irmãos Bruno e Natália Reis, e o desejo de trazer a experiência junina para o Centro Histórico da capital. O evento é organizado por meio do Acontecer Projetos Culturais em parceria com a Prefeitura do Recife. Com sonoplastia de Jailton Sodré, da Rádio Nacional em São Luís, Madison Miller.
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0: Maravilha, Madison, muito obrigado. Agora faltam 10 para as 2. A música volta a dar o tom do nosso programa. Com vocês, Joyce Moreno.

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1: Estamos de volta, esse é o Mistura Brasileira aqui na sua Rádio Mac. Você vem junto com a gente, não só nos 800 kHz, como também pela via virtual. radiomec.ebc.com.br ou pelo app Rádios EBC. A gente ouviu na última passagem musical a canção Maria da Vila Matilde, que é de Douglas Germano, na voz do Douglas Germano, ele que é um grande compositor sambista paulistano, muito identificado com a Nenê de Vila Matilde, escola de samba da zona leste da capital paulista. Ouvimos também na última passagem musical Joyce Moreno com a sua Adeus Amélia e Chico Buarque e Mariana de Moraes com Desalento de Vinícius e Chico Buarque. Agora são 2h02, vem mais uma rodada musical por aí para abrilhantar o nosso show. Pra que discutir com madame, hein, meu caro Lucas Alexandre? Não tem cabimento, né? Vamos ouvir essa canção de Janete Almeida e Haroldo Barbosa na voz de Elza Soares. Ah, não é a Elza Soares agora não. Calma aí, minha gente. A Elza Soares já cantou Pra Que Discutir com Madame. Então quem vai cantar pra gente será uma dupla, Roberto Silva e Roberta Sá.

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0: Muito bem, a gente acabou de ouvir Sérgio Mendes e Gracinha Liporassi com Catavento e Girassol, de Aldir Blanc e Ginga. Antes, Augusto Martins e Hélio Delmiro com Como Vai Você, de Antônio Marcos e Mário Lúcio. Tivemos também a maravilhosa Leci Brandão, Faz Como Eu, de Ataúfo Alves e Mário Lago. Agora são, que horas são, minha gente? 2h18. A gente traz para você também o trabalho do nosso time de repórteres. Deixa eu falar para você de uma glória que alcançou o Jalapão. O Jalapão, no Tocantins, está entre os 7 destinos mais procurados do país. Quem desenvolve o assunto para a gente é a Elô Barsi, da Unitins FM.
1: O Jalapão alcançou a 7ª posição entre os destinos de ecoturismo mais buscados do Brasil, consolidando-se como um dos principais atrativos turísticos de natureza do país, com média de 116 mil buscas mensais entre maio de 2025 e março de 2026. O destino tocantinense figura entre os 10 locais mais procurados por turistas interessados em aventura e experiências ao ar livre. Os dados são de um levantamento realizado pela Bulb Energia, que analisou o volume médio de buscas realizadas no Google Brasil no período. O resultado posiciona o Jalapão à frente de importantes destinos turísticos brasileiros, como Bonito, no Mato Grosso do Sul, que registrou 109 mil pesquisas mensais, Chapada Diamantina, na Bahia, com 113, e Pirinópolis, em Goiás, com 111 mil. O aumento nas buscas amplia a visibilidade do estado e impulsiona a economia local, especialmente em setores como hospedagem, transporte, gastronomia e serviços turísticos. Elô Barsi, da Rádio Unitins FM de Palmas, Tocantins, para a Rádio Nacional de Brasília.
0: Muito obrigado, então, a Elô Barsi, que também esteve conosco aqui na Rádio MEC do Rio de Janeiro. Agora são 2h20. A música pede passagem mais uma vez aqui no nosso programa. Vem aí Chico Buarque e Zeca Pagodinho.
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0: Esse foi Caetano Veloso com Boas-Vindas dele e Gilberto Gil. Antes que Al Smith com Nada Dela Mesma. E Chico Buarque e Zeca Pagodinho com A Mulher do Aníbal, de Genival Macedo e Nestor de Paula. Agora aqui na Rádio MEC são 2h32, o nosso time de repórteres pede passagem mais uma vez. Vamos destacar aqui o trabalho da Bianca Paiva. Nome de Benedito Gonçalves para a corregedoria da CNJ é aprovado pelo Supremo. Fala, Bianca.
1: O Senado aprovou nesta quarta-feira a indicação do ministro do Superior Tribunal de Justiça, Benedito Gonçalves, para o cargo de corregedor do CNJ, Conselho Nacional de Justiça, até 2028. O magistrado teve a aprovação de 53 senadores e 16 votos contrários. O CNJ é composto por 15 membros com mandato de 2 anos. Um deles é indicado pelo STJ para exercer a função de corregedor. Caberá ao ministro Benedito Gonçalves, por exemplo, receber as reclamações e denúncias contra os magistrados e os serviços judiciários auxiliares, determinar o processamento das reclamações e realizar sindicâncias, inspeções e correições quando houver fatos graves ou relevantes que as justifiquem. Gonçalves assumiu o cargo de ministro do STJ em 2008. Antes foi juiz federal e desembargador federal. Com informações da Agência Brasil, da Rádio Nacional em Brasília, Bianca Paiva.
0: Obrigado, Bianca. Agora são 2h33. A gente traz para você mais um momento musical. Mulheres de Chico.

0: Ouvimos Marisa Monte com O Rio, dela Carlinhos Brown, Arnaldo Antunes e Seu Jorge. Antes João Bosco com Pirata Azul, dele Capinã. E Mulheres de Chico com Roda Viva, de Chico Buarque. Agora faltam 15 minutos para as 3 da tarde. O Ministério Público prendeu 4 pessoas, entre elas 3 policiais civis, em operação contra um esquema ilegal de loteamento e venda de terrenos no Parque Estadual da Pedra Branca, Zona Oeste. O MP afirma que o grupo ligado à milícia causou danos ambientais e impôs um prejuízo de pelo menos R$ 846 mil às vítimas. Mas a investigação estima que os paramilitares poderiam ter lucrado até R$ 27 milhões se tivessem vendido tudo. Os presos na operação são os policiais civis Leonardo da Silva Machado, Marcelo Carvalho de Menezes e Marcos Eduardo Maia. Milton de Souza Júnior, empresário apontado como chefe do esquema, também foi preso. Promotores também cumpriram 7 mandados de busca e apreensão. Um dos alvos é um delegado da Polícia Civil que ainda é investigado e não está entre os denunciados. Um PM também sofreu buscas e foi denunciado. 2h46, a gente traz para você mais uma vez o trabalho do nosso time de repórteres. PM acusado de feminicídio é aposentado em São Paulo. Quem conta essa história para a gente é a Sara Kines.
1: A Polícia Militar de São Paulo oficializou nesta terça-feira a aposentadoria.

0: E a do tenente-coronel Geraldo Leite Rosa Neto, que está preso preventivamente sob acusação de matar a esposa, a policial militar Gisele Alves. A publicação no Diário Oficial do Estado de São Paulo formaliza a transferência de Geraldo Leite Rosa Neto para a reserva da PM de São Paulo, o que equivale à aposentadoria. A medida já havia sido anunciada pela Polícia Militar em 2 de abril. O tenente-coronel está preso preventivamente desde 18 de março, acusado pelo feminicídio da soldado Gisele Alves Santana e por fraude processual. O despacho foi assinado pelo diretor de inatividade e pensão militar, coronel Antônio Tomazelli Júnior. Com o decreto da aposentadoria, os pagamentos não são mais feitos pela corporação e passam a ser realizados pela SPPREV, que gerencia aposentadorias e pensões de servidores públicos civis e militares do Estado de São Paulo. Em nota, a SPPREV informou que passou a fazer os pagamentos ao tenente-coronel acusado de feminicídio neste mês de junho. Segundo a Polícia Militar, uma eventual perda do posto, da patente e da remuneração de Geraldo Neto podem ocorrer somente após a decisão definitiva da Justiça Militar de São Paulo. O advogado Miguel José da Silva Júnior, que defende a família da soldado Gisele, já havia se manifestado nas redes sociais em abril, quando a PM havia anunciado a aposentadoria de Geraldo Neto.
1: Essa aposentadoria não vai barrar o Conselho de Justificação, que vai demiti-lo. Nós temos convicção disso. Por outro lado, não é justo esse cidadão que cometeu um crime tão bárbaro continuar recebendo valores à custa da população, inclusive dos pais da Gisele, que pagam seus tributos.
0: O Conselho de Justificação foi instaurado em 31 de março e segue em tramitação de forma independente do processo criminal. Em nota, a Polícia Militar afirma que a corregedoria da instituição concluiu o inquérito policial militar e encaminhou o procedimento à Justiça. A publicação informa que a Polícia Civil também concluiu o inquérito policial, que foi remetido ao Poder Judiciário. Da Rádio Nacional em São Paulo, Sara Kines.
2: Valeu, Sara. Agora faltam 10 minutos para as 3 da tarde, ponto final no nosso Mistura Brasileira de hoje. Muito obrigado pela sua presença aqui conosco. Muito obrigado, Lucas Alexandre, por essa participação aqui no nosso programa. A gente vai terminar ao som de Skank com Canção Noturna de Chico Amaral e Lelo Zanetti, Clarissa com A Sua Caminhada e Marcelo Genesi com De Graça, dele e Isabel Lenza. Vem aí Tiago Alves, Carlito do Sal e Marcos Leite com Armazém Cultural. Eu volto amanhã às 8 da manhã no Manhã MEC e à 1 da tarde aqui no Mistura Brasileira. Muito obrigado, Lucas. Até a próxima.

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1: Muito obrigada, Jean, pela oportunidade de falar aí desse nosso trabalho.
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5: 3:02.
3: Seja bem-vindo, seja bem-vinda. Começa agora o Armazém Cultural com Tiago Alves.
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5: Vamos lá, o som dele, do nosso amigo Jorginho do Império. E assim começamos muito bem o programa de hoje, nessa quinta-feira, nesse mundão de Deus, nesse 11 de junho de 2026, com muita música boa, com muita informação, com a sua participação também, os homenageados do dia, a música do dia também, é o TBT do Armazém Cultural nessa quinta-feira e muito mais. Na produção comigo, o nosso amigo Marcos Leite, o nosso amigo Carlito do Sal tá na mesa de áudio também, e você, nosso grande mega ultra amigo do Armazém Cultural, amigo, amiga. Bem-vindos, hein? O programa é nosso, é de vocês. Vamos juntos até às 6 da tarde. Jorginho, canta aí pra gente.

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1: Joane Martinalha, da Joane da Sara, bem chamou o lado B, Lô Borges, o Trem Azul, dele e do Ronaldo Bastos, e Jorginho do Império, Água no Feijão, dele e do Ubirajara Dias, 3 e 13.
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1: É a Copa do Mundo que começa hoje, expõe controvérsia política migratória dos Estados Unidos, Irã e Iraque. Árbitro somali tiveram problemas durante a entrada no país. Vamos acompanhar a matéria do Pedro Peduzzi.
3: A Copa do Mundo de 2026 começa nesta quinta-feira em três países, Estados Unidos, México e Canadá. Espaço de celebração esportiva e encontro entre povos, a Copa tem sido marcada também por polêmicas e controvérsias que vão além do futebol, colocando em evidência os efeitos das políticas interna e externa de um de seus países-sede, os Estados Unidos. Guerra, política migratória e preços altos marcam o Mundial por lá. Do ponto de vista externo, a guerra dos Estados Unidos contra o Irã, que também participa da competição, tem implicado dificuldades para este país visitante. Restrições que começaram com a concessão de vistos liberados somente às vésperas da competição. Além disso, apesar das partidas da seleção do Irã serem nos Estados Unidos, o time foi impedido de ficar no país, tendo de se hospedar em outra sede da competição, o México. Como se não bastasse, segundo agências internacionais, alguns torcedores iranianos relataram que seus ingressos foram cancelados poucos dias antes do início do Mundial. Já do ponto de vista interno, a política migratória implementada pelo presidente Donald Trump tem causado problemas para as delegações, torcedores e até mesmo para a arbitragem da competição. A delegação iraquiana também teve problemas ao desembarcar em solo estadunidense. O jogador iraquiano Ayman Hussein foi retido várias horas antes de ser liberado e o fotógrafo da equipe, Talal Salah, foi impedido de entrar nos Estados Unidos. Outro caso polêmico foi o do árbitro da Somália, Omar Abdul Qadir Artan. Ele também teve o visto negado e foi impedido de entrar no país. A FIFA, Federação Internacional do Futebol, tentou negociar regras com o governo Trump para a entrada de imigrantes. No entanto, a entidade está limitada a apenas mediar essas questões, sem qualquer papel decisório. São muitos os relatos de dificuldades para a entrada de fãs, delegações e outros profissionais do esporte no país. Além disso, o alto preço dos ingressos também gera polêmica. Para as fases eliminatórias, eles chegam a custar mais de $3.000. Já os preços cobrados para a grande final são superiores a $2.000, podendo chegar a $7.800. Para se ter uma ideia, na Copa do Catar em 2022, o valor dos ingressos da final estava em cerca de $1.600. Para a fase de grupos, o ingresso mais barato custa cerca de

0: 60 dólares. No entanto, eles foram vendidos em quantidade bastante limitada, levando a maioria a pagar até 620 dólares para as primeiras partidas. Da Agência Brasil em Brasília para a Rádio Nacional, Pedro Peduzzi.
1: Ok, Pedro, obrigado. 3h17 agora pelo horário de Brasília. Muito boa tarde, boa quinta-feira. Agora é a performance dele, João Donato.

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Essa foi a Illy, cantou pra gente, de autoria. É, de autoria, sabe de quem? Do Adalto Magalha e do Delcio Luiz Desafio. Isabela Taviani, Tony Platão, Vendaval da Isabela e João Donato Batuque, do João Donato do Elmir Deodato. Agora 3h30, 3h30 no Rio de Janeiro. Geraldo Silva de Realengo, esse grande amigo. Que bom ter a sua audiência, Geraldo. Não some não, Geraldo. Você é demais, tá bom? Muito obrigado. Que saudade de você, inclusive. Uma boa tarde com Deus, é isso aí, ouvindo a nossa Rádio MEC em Realengo, Zona Oeste do Rio de Janeiro. Alô Geraldo, um grande abraço. Avenida Santa Cruz, Campo do Periquito, não é isso? Bernardo de Vasconcelos, coletivo aí em Realengo, aí pertinho de Padre Miguel e também Parque de Realengo, Suzana Naspolini. Que legal, um abraço para você, Geraldão. 3h31 no Rio de Janeiro. E agora, já que amanhã é sexta-feira, vamos curtir Salgueiro com Xande de Pilares.

Roberto Frejá cantou pra gente, de autoria da Rita Lee, Mamãe Natureza, Gilberto Gil e Jorge Benjor, Filhos de Gandhi, do Gilberto Gil, e também o Xande de Pilares. Cantou pra gente Salgueirense da Cabeça aos Pés, dele, do Gilson Bernini e do Elinho do Salgueiro. Agora 3h45, daqui a pouquinho, os homenageados do dia. E você, nosso grande mega ultra amigo. Alô, Ives. Alô, Ives. São Gonçalo na área. Tá dizendo que a Copa do Mundo é aqui do Armazém Cultural. Obrigado, Ives. Eu sei que você adora Milton Nascimento. Tá aí, pra você.

0: Milton Nascimento, Caçador de Mim. É que clássico da música brasileira, de autoria do Sai do Sérgio Magrão. Para você, nosso grande mega ultra amigo Ives de São Gonçalo. Grande Ives, boa tarde para você, queridíssimo amigo aqui do Armazém. Muito obrigado pela sua audiência. Muita energia boa, hein, Ives? Um abração para você. Sou fã demais. 3h49.
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0: É o dia 11 de junho da música e também da história. Você sabia, hoje é o dia do educador sanitário, o dia da Marinha do Brasil, data que comemora, é uma comemoração magna e foi instituída para homenagear a vitória brasileira na Batalha Naval do Riachuelo de 1865. A Batalha Naval do Riachuelo foi o principal conflito da Guerra da Tríplice Aliança, liderada pelo Almirante Barroso, que da rua aqui na região central do Rio de Janeiro, a esquadra brasileira garantiu a supremacia naval naquele conflito. Às margens do Arroio Riachuelo, um afluente do Rio Paraná, na província de Corrientes, na Argentina. E foi um evento decisivo e vitorioso, foi um marco da vitória brasileira naquela guerra, considera, na verdade, guerra. Eu lembro de uma fala do Apolinho Washington Rodrigues: numa guerra, até quem vence, perde. E é mais pura verdade, hein? Apolinho era muito, muito sábio. Mas o Brasil foi vitorioso naquele conflito, que foi considerado pelos historiadores militares como uma das mais importantes batalhas da Guerra do Paraguai, que perdurou durou de 1864 até 1870. E a data dessa batalha é definida como a data magna da Marinha do Brasil. Portanto, hoje, o dia 11 de junho, é o dia da Marinha do Brasil. Na música brasileira, quem faz aniversário hoje é o Di Ferreiro. O Di Ferreiro, que começou e ficou nacionalmente conhecido por integrar a banda de rock, de pop rock, NX0. Ele completa hoje 41 anos, é natural de Campo Grande, no Mato Grosso do Sul, segue também carreira solo e regravou esse sucesso do Herbert Viana com Paulo Sérgio Vale. Aonde quer que eu vá, ficou legal.

É a carreira solo do cantor e compositor Di Ferreiro, Aonde Quer Que Eu Vá, do Paulo Sérgio Valle e do Ebert Viana. Bom, temos também na música brasileira hoje, parabéns ao Di Ferreiro, comemora 41 anos. Temos na música brasileira hoje a data de morte do Vadico. Vadico sai de cena em um dia como hoje, no ano de 1962. Foi pianista e compositor. E eu faço questão de trazer aqui as composições do Vadico para exaltar essas composições, principalmente em parceria com Noel Rosa, porque no final das contas, acaba que o Noel Rosa sempre recebe os louros, na verdade, como um grande compositor, mas tem que ser lembrado também o nome do Vadico, como, por exemplo, parceiro do Noel em Feitio de Oração, parceiro do Noel em Feitiço da Vila, só para citar aqui algumas, parceiro também do Noel em Conversa de Botequim, que vem com João Nogueira.

conversa de botequim de Noel Rosa e também do Vadico. Não podemos esquecer que ele também é um dos autores desse grande sucesso clássico da música brasileira, com o João Nogueira, que regravou também. Inclusive tem a gravação que também entrou para a história da Doris Monteiro, do Conversa de Botequim. Vadico sai de cena há exatos 64 anos, pianista e parceiro do Noel Rosa. Há 42 anos morria Henricão. Henricão também, autor de clássicos que estão aí até hoje na boca do povo. Infelizmente, o Brasil acaba citando muito pouco os autores das suas obras, das principais obras. Henricão, que inclusive foi quem descobriu a Carmen Costa. E com o talento dele, a Carmen Costa acabou explodindo na interpretação de grandes canções, né? Inclusive Marambaia, depois, que é de autoria dele com o Rubens Campos, virou um sucesso também na voz da Elis Regina. E vamos ouvir agora Marambaia, de autoria do Henricão também, que saiu de cena um dia como hoje, em 1984.

Marambaia de Rubens Campos e Henricão. Henricão, nosso homenageado do dia, sair de cena no ano de 1984. Em um dia como hoje, ele, Regina, cantou pra gente esse grande sucesso dele. Henricão foi quem descobriu a cantora Carmen Costa. Ela foi considerada a primeira cantora negra da era de ouro do rádio brasileiro.

0: E ela trabalhava como empregada doméstica na casa do Francisco Alves, o Chico Viola, né, cara? Chico Viola. E aí ele a conheceu por lá e sugeriu que ela usasse o nome artístico de Carmen Costa, porque o de batismo era Carmelita Madriaga. E aí ele batizou artisticamente como Carmen Costa, uma das grandes cantoras desse Brasil também, que tem que ser sempre lembrada, a Carmen Costa. Você que faz aniversário hoje, nesse 11 de junho, saúde e muitas felicidades. Parabéns para você nesse dia tão especial. Valeu? Beleza. Hoje é aniversário, inclusive, do nosso diretor-geral da EBC, o Thiago Rigutto. Os parabéns para ele também. E também para o nosso grande amigo de trabalho, André Silva, o popular André Taxinha. Também faz aniversário no dia de hoje, cuidando aqui dos contratos da Empresa Brasil de Comunicação. Um abraço para essa dupla magnífica, nossos amigos de trabalho. Até já.
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De volta para fazer a segunda hora do Armazém Cultural junto com você nessa quinta-feira, o pré-fim de semana, se assim você preferir. Começou a Copa do Mundo, a bola já está rolando para México e África do Sul, hein? Olha aí, ó, primeira rodada da fase de grupos. Começou já? Me ajuda aí, Marquinho. Agora, 4 horas ou 4h30? 4 horas, já começou então. Bola rolando no México, uma das sedes da Copa do Mundo de 2026, além do México, Estados Unidos e Canadá também. Que seja uma Copa muito bacana, principalmente para a seleção brasileira, a união dos povos. Canta pra gente, Gabriel Moura.

0: Raimundo Fagner, dele do Belchior Mucuripe, Eliane Faria, Banho de Felicidade, do Wilson Moreira e do Adalto Magalha, e Gabriel Moura, Vamos Aí, dele do Marcelo Bira. Agora 4h15.
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0: Quinta-feira é dia dele, boletim olímpico ano inteiro e a dica de saúde do Wagner Gomes. Boa tarde, Vaguinho.
2: Boa tarde, Thiago. Boa tarde aos ouvintes da Rádio MEC. Thiago, o corredor brasileiro Alisson dos Santos, o Pio, venceu mais uma etapa da Diamond League, o Oslo Bisley Games. Alisson está invicto e venceu o norueguês Carsten Warholm na prova de 400 metros com barreiras, com tempo de 46 segundos e 89 centésimos. O norueguês fez 47 segundos e 40 centésimos. Fechou o pódio em terceiro lugar o norte-americano Caleb Dean, com 48 segundos e 22 centésimos. Pio lidera o ranking mundial desde o dia 23 de maio. O brasileiro retorna à pista na etapa de Londres da Diamond League, no dia 18 de julho. Foram convocados mais três atletas pelo Comitê Paralímpico Brasileiro para os Jogos Parasul-Americanos de Valledupar, na Colômbia. Os convocados foram Jardênia Félix, para o atletismo. Ela foi medalhista de bronze nos 400 metros na categoria T20, deficiência intelectual, nos Jogos Paralímpicos de Paris. Luciano Dantas, do halterofilismo, prata nos Jogos Parapan-Americanos de Lima. E Rayan Oliveira Souza, do futebol de cegos. Ele conquistou o ouro no Parapan de Jovens de Bogotá em 2023. A competição na Colômbia será de 5 a 15 de julho. Mas vamos para a dica. O importante na atividade física é não complicar e procurar suprir o planejamento com exercícios de força, cardiovasculares e de mobilidade. Exercícios que podem compor a sua série: agachamentos variados, puxar e empurrar com contrarresistência, caminhadas ou corridas. E não esquecer que a frequência nos treinos é que vai melhorar e manter o seu condicionamento físico. Tá certo, Thiago? Um grande abraço, um bom fim de semana para todos e voltamos na terça-feira.
0: Para você também, Vaguinho. Bom fim de semana. Até a próxima terça-feira, 4h18 agora. Vamos embora curtir de montão Erasmo Carlos.

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Esse foi o Edinado do Belchior a Paulo Seco, El Pavor e Jorge Aragão, os novos compositores, do Arlindo Cruz, do Assir Marques, do Chiquinho Vírgula e também do Jorge Aragão, e o Erasmo Carlos, do Gilberto Gil, Queremos Saber. Agora 4h29.

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1: Copa do Mundo rolando, jogo de abertura. O México vai vencendo a África do Sul pelo placar de 1 a 0. É o jogo no estádio Azteca, no México, uma das sedes da Copa do Mundo desse ano. Estádio esse que o Brasil, onde o Brasil foi tricampeão mundial no ano de 1970. Agora, nós temos quanto tempo de jogo, hein? No primeiro tempo ainda? Deixa eu puxar aqui, 24 minutos de jogo, o placar parcial México 1, África do Sul 0. Vamos à série especial que o João Barbosa produziu pra gente, série especial da Copa do Mundo. João Barbosa, o primeiro capítulo com você.
2: Chegamos a Paris em 21 de maio de 1904, quando a Federação Internacional de Futebol, a FIFA, foi criada para unificar a organização dos jogos entre nações. Nesse período, apenas alguns países europeus integravam a entidade, e a principal competição futebolística da época eram os Jogos Olímpicos. Mas o futebol não estava na grade fixa das Olimpíadas. Isso acontecia por uma regra imutável do COI, o Comitê Olímpico Internacional, de só aceitar atletas amadores nas modalidades, o que restringia o número de delegações interessadas em participar. O futebol só passou a integrar de vez o panteão olímpico a partir de 1908, nos Jogos de Londres, mas a história do amadorismo permaneceu. O professor de jornalismo da Universidade do Estado do Rio de Janeiro, Felipe Mostaro, conta que aconteceu uma série de embates entre o antigo presidente do COI, Baillet Latour, e o ex-presidente da FIFA, Jules Rimet, que defendia a entrada de jogadores profissionais no torneio.
3: Um palco fundamental para essa ruptura quase que total das duas entidades foi os Jogos Olímpicos de 1928, no congresso onde ia se definir quais as modalidades estariam presentes na próxima Olimpíada, o COI simplesmente disse que o futebol não faria parte mais. A FIFA se revoltou nesse congresso, essa briga que já ia nos bastidores se tornou uma briga muito pública,

0: E o Jules Rimet, na presidência da FIFA, falou: então tá bem, nós vamos criar o nosso próprio campeonato.
1: Tudo se tratava de uma disputa pelo controle do esporte, já que nenhuma entidade queria ser taxada como subordinada à outra. Então, a partir daí, com sede no Uruguai, que havia sido bicampeão olímpico, criou-se a Copa do Mundo de Futebol. Nessa primeira edição, em 1930, apenas 13 seleções participaram, e uma delas foi a do Brasil, o único país a estar presente em todas as 21 edições. Mas foi somente na Copa de 1950, a do famoso Maracanaço, que essa história de Copa do Mundo ganhou ainda mais fama, conforme explica Felipe Mostaro.
0: O campeonato passa a se tornar muito potente, principalmente, né, depois da Segunda Guerra Mundial. Isso vai crescendo de uma maneira absurda, até a Copa de 70, que é a primeira a ser televisionada. Os impactos tecnológicos vão ser fundamentais. Então é muito interessante a gente ver a FIFA, né, chegar a essa edição de 2026 da Copa do Mundo, e grande parte também por estar muito entranhado no imaginário popular e também por conta da imprensa.
1: É por essas e outras que essa competição mexe tanto com a gente e mobiliza bilhões de pessoas no mundo. Mas isso é papo para um outro episódio da série.

Obrigado, João Barbosa. Até o segundo capítulo. Amanhã aqui no Armazém Cultural da série especial Copa do Mundo. 4h34 no Rio. Lembra da banda Jovem Dionísio, que em 2022 abalou a música brasileira com aquele sucesso Acorda Pedrinho, que viralizou de uma maneira assim astronômica? Então, a Elizabeth Salles, essa feríssima grande amiga, apresenta para a gente hoje a parceria da banda Jovem Dionísio com Alon Garcia. Vamos ouvir agora para você, Elizabeth. Jovem Dionísio, que é uma banda de Curitiba, no Paraná. Você apresenta para a gente hoje, Se For Pra Ser, nossa grande artista plástica, Elizabeth Salles.

0: Valeu, Dorina! Cheiro de saudade do Mauro Diniz e do Sereno, de Avan dele, falta ralar. E também a Elizabeth Salles apresentou pra gente. É legal, gostei, Elizabeth. Esse pop bacana da banda Jovem Dionísio. Não é isso? Em parceria com a Lou Garcia, Se For Pra Ser. Uma tarde iluminada pra todos nós. Amei, obrigado, Elizabeth. Artista plástica. Das melhores que eu conheço, hein? Aí em São Gonçalo, brilhando no ateliê dela e curtindo o Armazém Cultural. O nosso WhatsApp é o DDD 21 997 100 0537, 997 100 0537. Salvo na sua agenda, participe você também da nossa programação musical e siga o perfil do programa no Instagram. É só você digitar Armazém Cultural por lá que você vai encontrar os melhores momentos dos convidados especiais que pintam por aqui. Vai lá que você vai gostar. Agora 4h47, se bora ouvir mais uma? Mais um pedido? Vamos lá, ó. Arlindo Cruz e Caetano Veloso, Trilha do Amor. Maria Luísa, você agora.
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1: Alô?
2: Olha, eu só tenho um minuto.

0: De Black Negra ali, um minuto do De Black do Dalto Max, do Leonardo Teixeira. E agora o Dalto original, que não é o Dalto Max, cantou Anjo, de autoria dele, do Cláudio Rabelo e do Renato Corrêa. E também Trilha do Amor, com o Caetano Veloso e o Arlindo Cruz, de autoria do André Renato, do Gilson Bernini, do Xande de Pilares e do Elinho do Salgueiro. Agora, 4h58, foi para você, Maria Luísa. Muito obrigado pela participação mais uma vez nessa Zona Norte Raiz do Caxambi, nossa grande amiga Maria Luísa. Até amanhã. Quem me chama é o jornalismo.
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0: Educação Enem 2026, Carolina Pessoa.
2: Termina nesta sexta-feira o prazo para as inscrições no Enem, o Exame Nacional do Ensino Médio, principal porta de entrada para a educação superior no Brasil. Os interessados devem acessar a página do participante no site do INEP. Além de confirmar a participação, os estudantes devem complementar informações, como o município de realização das provas, a língua estrangeira escolhida e, se necessário, a solicitação de recursos de acessibilidade. O prazo vale também para pedidos de atendimento especializado, de tratamento por nome social e participantes que tiveram a isenção na taxa de inscrição aprovada. Estudantes que vão concluir o ensino médio de escolas públicas neste ano e que foram inscritos automaticamente no exame também devem confirmar a inscrição na página do participante, pois o procedimento serve para indicar o município de realização da prova, escolher a língua da prova de idioma, que pode ser inglês ou espanhol, e informar se será necessário atendimento especializado. Os beneficiários do programa PEDMEIA, que concluírem o ensino médio em 2026 e participarem dos 2 dias de prova do Enem, vão receber um incentivo adicional de R$ 200. O pagamento será efetuado após a confirmação da conclusão da etapa de ensino, na mesma conta bancária utilizada para o recebimento das demais parcelas do programa. Para os estudantes não isentos, a taxa de inscrição continua no valor de R$ 85 e pode ser paga por boleto, PIX, cartão de crédito e débito, em conta corrente ou poupança, dependendo da instituição financeira. O prazo para fazer o pagamento da taxa vai até o dia 17 de junho. O Enem será realizado nos dias 8 e 15 de novembro em todo o país. Da Rádio Nacional no Rio de Janeiro, Carolina Pessoa.
0: Com informações para a Rádio MEC também. Obrigado, Carol Pessoa. Até já. Breakzinho rapidinho.
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0: A
8: gravando aqui em cima.
0: Vamos lá, de volta para a terceira hora do Armazém Cultural. Que bom ter a sua audiência. Copa do Mundo rolando, é o jogo de estreia entre as seleções do México e da África do Sul. O México vai vencendo o intervalo de jogo agora, a África do Sul pelo placar de 1-0. E o curioso e interessante é que o árbitro dessa partida, da estreia da Copa do Mundo, ele é brasileiro. É o Wilton Pereira Sampaio, que vira e mexe e apita também o Campeonato Brasileiro da Série A. Beleza, parabéns, parabéns para ele e pelo Brasil também por ter representante na arbitragem. 5-3 no Rio, vamos de Cláudio Zoli e também com ele Wilson Simonia, tem a música do dia, tem TBT do Armazém Cultural e muito mais.
8: Vamos lá. Gravando.

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0: Ficou legal a versão do Gonzaguinha para É com a Bruna Caran, aqui no Armazém Cultural. Ela com a Preta Ferreira. Claudete Soares, que maravilha de Toquinho. E Jorge Benjó. E Cláudio Zoli e Simoninha, Flor do Futuro. Zoli e do Bernardo Vilhena. Vem aí a música do dia.
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Olha, apesar de ser considerado o segundo álbum de carreira de Milton Nascimento, Courage, na tradução Coragem, em português de 1969, na verdade é uma releitura do primeiro projeto lançado 2 anos antes, chamado Milton Nascimento, homônimo, só que com foco no mercado estrangeiro. De fato, trabalho no estúdio norte-americano Van Gelder, conhecido por suas gravações de jazz, confere um ar de sofisticação internacional a esse álbum, desenvolvido conjuntamente pelas gravadoras CTI e AEM, essa que tinha Sérgio Mendes como um dos seus sócios. E nada menos do que 7 das músicas do álbum, da estreia do Bituca e Courage, dessa vez rearranjadas e conduzidas pelo maestro Almir Deodato, com toques de brasilidade acentuados pela percussão de Ayrton Moreira. E uma dessas obras-primas é que destacamos hoje, chamada Morro Velho, uma composição composição e interpretação do genial Milton Nascimento. E essa é a música do dia do Armazém Cultural, na produção do Marcos Leite. Vamos ouvir.

Milton Nascimento, destaque na música do dia de hoje, composição e performance dele. Ouvimos Morro Velho, oitava faixa em plataforma digital, terceira do lado B em vinil, do álbum Curas, lançado pelo Bituca em 1969, cujo projeto foi desenvolvido conjuntamente pelas gravadoras norte-americanas CTI e AEM. O disco teve produção de Creed Taylor e fotografia de Pete Turner. Por sinal, a capa do álbum é a icônica imagem do Milton formando um coração com as mãos. Fica a dica do Marcos Leite, que produz muito bem, obrigado, a música do dia. É uma fina iguaria para os nossos ouvidos. Amanhã tem mais a música do dia. É, sob o crivo do Marcos Leite, hein? Sabe tudo. 5h21 agora. Quero ver se você lembra dessa, hein? Banda Fanzine e Alexandre Lucas.

Tempo nublado no Rio de Janeiro, é. Chuvinha fina em alguns pontos da cidade. Saxofone do Beto Saroldi, dele, Sax Deluxe. Carlos Malta, Epiphone Moderno, Expresso 2222 do Gilberto Gil. E a banda Fanzine, e o Alexandre Lucas. Uma história de amor de Cacá Moraes e Marcos Sabino. Agora 5h34, daqui a pouquinho tem o TBT do Armazém Cultural, com aniversariante da semana, a cantora e compositora Rita Benedito. Daqui a pouquinho, porque agora vem cantar Ana Seton.

0: Banda Black Rio, bom demais, Carrossel, do Cláudio Chopa, do William Magalhães e do Sérgio Chopa, do Cláudio Rosa. Ana Setou cantou Alvorecer, do Deus Carvalho e da Dona Ivone Lara. Agora 5h42 no Rio. Agora no dia 13, sábado, é aniversário da Rita Benedito, cantora, compositora maranhense. Vai completar 60 anos, grande artista. E o TBT do Armazém Cultural hoje é com ela. Você que usa a rede social sabe que a sigla TBT significa Throwback Thursday. Na tradução para o português, seria a quinta-feira da nostalgia, quando a galera vai lá e posta fotos, vídeos, né, que remetem a boas lembranças. Por isso que é o TBT. E toda quinta-feira também tem o TBT do Armazém Cultural, com as grandes entrevistas aqui, com as boas lembranças das grandes entrevistas. Então hoje, vamos celebrar já o aniversário da Rita Benedito, no próximo sábado. Ela que é uma super cantora e gente da melhor qualidade, vai ter um grande papo com a gente. E o TBT com ela é assim, ó.
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0: Olha, uma artista de muita força e presença de palco. Rita Benedito, seja muito, muito, muito bem-vinda aqui ao Armazém Cultural da Rádio MEC. Como vai?
1: Oi, Thiago, tudo bom? Prazer imenso estar com vocês aqui no Armazém Cultural.
0: Eu quero que você fique na linha, porque você gravou também o Ed Oxum, do Jerônimo.
1: Sim.
0: E do Vevé Calazans, e você gravou magistralmente. Vamos ouvir um pouquinho com a gente? Fica ali um pouquinho, Rita.

0: na versão da Rita Benedito, que é também uma das faixas de um projeto fantástico, já celebra 20 anos aí do Tecno Macumba, que só te deu alegria, né, Rita? E para gravar também essa faixa, eu tenho certeza que no estúdio você ficou emocionada, né?
1: Não, eu tô emocionada agora, porque não existe alegria melhor, maior do que você se ouvir na rádio, sabe assim? É uma alegria, uma emoção tão grande. Essa música, para mim, é um hino, sabe? Ela extrapolou, assim, ela é atemporal. Sabe que tipo de música que você vai ouvir em qualquer tempo, a situação vai estar sempre... É forte, presente.
0: Qual a dimensão para gravar o Ed Oxum? Conta um pouquinho dessa curiosidade para a gente, porque é, acima de tudo, uma oração de bondade, né, Rita?
1: É, total. É assim, fala de um universo feminino, né? Fala de uma deusa, fala de uma energia e de força feminina muito importante para todas nós, independente dessa questão religiosa de ser um orixá do candomblé. Mas a mensagem é justamente, quer dizer, a melodia, tudo isso leva a gente, tudo, transporta a gente para um lugar diferenciado, né? De amor, de acolhimento, de bênção. Então, assim, eu realmente me emocionei. Isso é uma das músicas que eu me emocionei bastante quando eu gravei. E vejo, percebo o quanto é que ela é atemporal, né? Como é que uma música atravessa o tempo e permanece tão bonita, tão rica até hoje. Eles tiveram, sim, também uma bênção, né? Um super presente dos deuses.
0: E o lançamento é Rita Benedito, convida Jaime Allen, nosso queridíssimo, já foi amigo de trabalho aqui da Rádio MEC, teve programa aqui com a gente, violonista, diretor musical, arranjador, inclusive eterno diretor musical da Maria Bethânia também, e esse álbum prova ainda mais toda a sua versatilidade musical. Conta mais pra gente, Rita, desse produto fonográfico, você com o Jaime Allen. Fala um pouquinho mais da produção, da seleção do repertório. Conta um pouquinho mais pra gente dessa novidade.
1: Olha, essa história com o Jaime começa quando eu chamo ele para fazer o disco Três Meninas do Brasil, que eu realizei com a Tereza Cristina e a Jussara Silveira, duas cantoras brasileiras, amigas, né? E eu pensei nele para fazer a direção. Depois disso, a gente estreitou a amizade e ficou ali, né, de olho um no outro, assim, né? Identificação mesmo de trabalho. Os anos se passaram e eu chamei ele para fazer um show, né, justamente falando dessa versatilidade, querendo aproveitar essa versatilidade que ele tem como arranjador, como compositor, como instrumentista, como diretor musical. E aí eu convidei ele para fazer um show que acabou culminando nesse disco, que é Rita Benedito convida Jaime Allen, que é um encontro para mim maravilhoso, um encontro assim... feliz, um encontro mágico, sabe, de da minha voz. A metáfora desse disco é justamente as cordas, as minhas cordas vocais, as cordas dos instrumentos dele e as cordas do coração, né, que tece essa teia de sentimentos de amor, de paz, de esperança. A gente escolheu várias músicas nesse momento que a gente está passando de transformação da vida, do planeta, de consciência maior da vida. A gente queria tratar dessas questões mais sutis, mais delicadas das emoções, buscar paz, buscar o amor. E o disco fala muito disso e fala do encontro, realmente, entre uma cantora e um maestro.
0: Rita Benedito, hoje no Armazém Cultural. E eu quero que você escolha aqui pra gente. Nós temos, ó, Foi Deus Quem Fez Você, do disco novo. Temos também Feliz Com Meu Bem.
1: Ah, Foi Deus Quem Fez Você.
0: Foi,
1: né?
0: Deus Quem Fez Você?
1: Esse clássico também, que foi conhecido na voz de Amelinha, de Luiz Ramalho, acho que vale a pena a gente encerrar com ela. Essas opções que você deu, eu escolho ela.
0: Então vamos ouvir agora. Que bom, Thaís, obrigado.
1: Obrigada a você pelo convite, toda a equipe da rádio, do Armazém Cultural. Obrigada mais uma vez pelo apoio. Um grande beijo para todos vocês.

0: Parabéns, Rita Benedito, aniversariante do próximo sábado, hoje no TBT do Armazém Cultural. Agora 5h56.
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0: Evaldo, um abraço para você, Evaldo Marques de Vila Isabel, chegando agora aqui no Armazém. Valeu, obrigado pela audiência também nessa reta final de programa. Olha, previsão para amanhã, Dia dos Namorados, inclusive, hein? É, previsão de temperatura em elevação, mínima de 15, máxima de 29 graus. Tem previsão de chuva fina a moderada na parte da tarde e na parte da noite em alguns pontos da cidade, mas amanhã o sol volta a sair, principalmente ali por volta do meio do dia, né? Meio 11, ali entre 11 e meio-dia, o sol volta a sair, aquele sol ainda que tímido entre nuvens, e na parte da tarde também, estação outono. Muito obrigado pela sua audiência. Vamos lá encerrar com o nosso Benito de Paula. Marcos Leite comigo na produção, Carlito do Sal na mesa de áudio, Charlie Brown, de autoria do Benito. Uma noite muito abençoada para você. Amanhã tem mais, hein? Conto muito com a sua audiência. Vamos estar juntos aqui. Programação especial, inclusive, amanhã, pelo Dia dos Namorados, que cai na sexta-feira. Melhor impossível. Boa noite para todo mundo. Tchau, tchau.

Olá, amigos, muito boa noite. Está no ar o Antena MEC, seu programa cultural de fim de tarde. Numa rede formada pelas rádios MEC FM e AM do Rio de Janeiro, Brasília e Belo Horizonte, FM Cultura de Porto Alegre e Educativa FM de Fortaleza. Eu sou o Sidney Ferreira e você encontra aqui o melhor do jazz e do instrumental, além de entrevistas e dicas sobre o que de mais relevante acontece na vida cultural da sua região e de todo o país. Iniciamos ao som de Manhã de Carnaval, música de Luiz Bonfá e Antônio Maria, na interpretação de Conrado Paulino.

0: Ouvimos Ilhas Mestiças, composição de Rodrigo Lessa, na performance de Toy Vieira, Rogério de Souza, Jaguará, Luiz Lochar e Xande Figueiredo.
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0: Até 8 de julho estão abertas as inscrições para o Prêmio Literário Biblioteca Nacional 2026. Podem concorrer pessoas físicas com nacionalidade brasileira, autoras de obras em primeira edição, redigidas em língua portuguesa e publicadas por editoras nacionais entre 1º de maio de 2025 e 30 de abril de 2026. A premiação é de R$ 30 mil para o vencedor em cada uma das categorias. E a novidade desta edição é o Prêmio João do Rio, dedicado aos livros de crônicas. Para acesso ao edital e às inscrições, digite nos mecanismos virtuais de busca a frase Prêmio Literário Biblioteca Nacional. Você ouve agora no Antena MEC Cidade Baixa, composição de Vinícius Correia, na interpretação do Batuque de Cordas Trio.

0: Ouvimos Acerta o Passo, composição de Pixinguinha e Benedito Lacerda, na interpretação de Mário Sevi e Davi Gank.
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0: Até 21 de junho está em cartaz a mostra A Imaginação que Nasce da Terra, Vale do Jequitinhonha, no Centro de Arte Popular de Belo Horizonte. Com curadoria de Augusto Ribeiro, artista oriundo do Vale do Jequitinhonha, a exposição apresenta um panorama sensível e histórico da cerâmica produzida naquela região, revelando o percurso que transforma objetos utilitários do cotidiano, como potes, murim,

e utensílios em uma linguagem artística de reconhecimento nacional e internacional. Com entrada gratuita, a mostra pode ser vista de terça a sexta-feira, de meio-dia às 18h30 e aos sábados, domingos e feriados, de 11h às 17h. O Centro de Arte Popular fica na Rua Gonçalves Dias, 1608, no bairro de Lourdes, em Belo Horizonte. Você ouve agora Embrujo, composição e interpretação de André Geraisati.

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1: Eu aproveito para agradecer a você que nos acompanha pela Rádio MEC no Rio de Janeiro, Brasília e Belo Horizonte, bem como pela FM Cultura de Porto Alegre e pela Educativa FM de Fortaleza. E também a você que nos ouve no aplicativo Rádios EBC ou ainda pelo site radios.ebc.com.br. Muito bom mesmo poder contar com sua companhia aqui no Antena MEC, viu?

Você está ouvindo O Barquinho, composição de Roberto Menescal, na interpretação do nosso trio. A seguir, quem nos ouve em Brasília terá as dicas e informações culturais locais com o Lincoln de Loureiro, enquanto eu sigo com as demais regiões após um breve intervalo. Até já!

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1: A trajetória de Antônio Pitanga ganha uma grande retrospectiva no cinema com a exibição de 38 filmes que percorrem diferentes fases do audiovisual brasileiro. A Mostra Pitanga também terá debates, sessões comentadas e lançamento de livro-catálogo, destacando a importância do ator para o protagonismo negro no cinema nacional. A programação vai de 3 a 29 de junho no CCBB do Rio. Do Rio de Janeiro, Jansen Campos para a Rádio MEC, clássica e atual.
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0: No próximo sábado, dia 13 de junho, a Orquestra Carioca de Flautas se apresenta no Paço Imperial, prédio histórico, transformado em espaço cultural no centro do Rio de Janeiro. A apresentação faz parte da temporada 2026 do grupo, que passará por outros espaços icônicos cariocas, como a Igreja de Santa Cruz dos Militares e também pelo interior fluminense, com um recital marcado em Nova Friburgo. E para nos contar mais detalhes de tudo isso, temos a honra de receber hoje aqui no estúdio do Antena MEC, flautista e diretor da Orquestra Carioca de Flautas, Sérgio Barrenechea, bem como o regente do grupo, Eduardo Lagreca. Sérgio, boa noite, bem-vindo ao programa, que alegria recebê-lo.
1: Boa noite, Sidney, um enorme prazer estar aqui na Rádio MEC e trazendo as notícias aqui da Orquestra Carioca de Flautas, que esse ano a gente completa 10 anos. Então, por
0: maravilha.
1: Isso que a gente meio que estendeu a programação.
0: Sim.
1: E ao final do ano, acho que a gente vai completar uns 15 concertos.
0: Uau!
1: Né?
0: Coisa
1: então,
0: boa.
1: Para comemorar, né?
0: É
1: acho
0: claro.
1: Que vale a pena, né? Vale
0: merece,
1: pena.
0: Precisa.
1: É.
0: Eduardo,
1: aí.
0: Boa noite, bem-vindo ao Antena MEC.
2: Boa noite aos ouvintes da Antena MEC, um prazer estar aqui também falando sobre esse grupo, né? Que, como o Sérgio falou, 15 apresentações. E também, além dessas todas, a gente vai Nova Friburgo, também vamos ter Sala São Paulo esse
0: Uau.
2: Ano ainda, então temos uma programação bastante Sim. extensa e bastante interessante aí para apresentar a todos.
0: Maravilha. Eduardo, vamos falar então do recital do dia 13 de junho no Paço Imperial. Qual a expectativa para essa apresentação?
2: Então, é uma expectativa bastante boa, porque né, como a temporada já tem sido bastante interessante, né, a gente já fez... Agora não sei já qual foi o número de recitais, mas já fizemos acho que uns 10?
1: É, por aí.
2: Por aí.
1: Por aí.
2: E que
1: foram... A gente tocou no Jardim Botânico,
2: uhum.
1: no Salão Assírio, tocamos no Teatro Imperator, tocamos ontem no Imperator.
0: No Imperator?
1: É, tocamos lá, foi
0: ali
1: sensacional.
0: Ali no Meia.
1: No sensacional. É, agora... Minha cabeça está ficando
0: Mas então,
1: fraca.
0: Deixa
1: Mas
0: eu aproveitar.
1: A gente tocou bastante já. E a ideia também, como a gente recebeu esse convite para tocar na Sala São Paulo, a gente vai estar na Sala São Paulo em setembro.
0: Sim.
1: Então, meio que a gente construiu aí uma rampa, né? Para preparo, né? Para chegar lá, né? Em São Paulo fazer um bom concerto, né? Levar a música carioca lá para os paulistas, né?
2: E esse do Paço Imperial também está nessa programação. Então, fazer um concerto com o nosso padrão de qualidade que a gente tem construído ao longo desses anos aí.
0: Sim.
2: E já preparando para a Sala Cecília Meirelles, depois para a Sala São Paulo.
0: Sim.
2: Entre esses dois concertos ainda vão ter alguns, né? Mais uns dois ou três, se eu não me engano. Nova Friburgo também está no meio desses concertos, então é uma expectativa bastante legal. Tem sido muito bom trabalhar com esse grupo, as peças estão sendo legais, o grupo está crescendo cada vez mais, né? E o Sérgio pode falar que está há mais tempo, né? Eu faço
1: três
2: ou quatro anos, mas é um grupo que já está há 10 anos.
0: Três ou quatro anos já é um bom tempo também, né?
2: Eu estou no grupo, né?
0: Então, já é um bom tempo, né, Sérgio?
1: Isso.
0: Falando especificamente agora do concerto que vocês vão fazer, é do recital dia 13, a entrada é gratuita.
1: Sim.
0: No Paço Imperial.
1: Entrada gratuita.
2: Sim.
1: É, só chegar tem um limite de pessoas que podem ficar no auditório, né? Mas
0: os ingressos você retira lá na hora?
1: Retira na hora.
0: Retira na hora. 4 da tarde, dia 13 de junho.
1: Dia 13 de junho, sábado. Tem jogo do Brasil, mas vocês podem ir assistir um concerto.
2: Antes do jogo,
0: é isso.
1: Não, quando foi marcado, não se sabia que ia ter jogo, né? Então, foi marcado com muita antecedência, então convidamos aí todos os torcedores, né, da nossa seleção que venham
0: fazer um aquecimento.
1: Faz um aquecimento, depois assiste o jogo.
0: Isso,
1: né?
0: Exato. Maravilha.
1: E vamos... Torcer para o Brasil ganhar, né?
0: E a Orquestra Carioca de Flautas já está em redes sociais, tem site? Deu caminho para o nosso ouvinte.
1: Nós temos... Fala lá.
2: Nós temos o principal, @ Orquestra Carioca de Flautas, que a gente está sempre colocando a nossa programação. Tem bastante vídeos de recitais de concerto.
1: Né?
2: Isso, no Instagram, que a gente já fez. Acho que no Facebook também tem.
1: Tem Facebook,
2: Instagram e Facebook. A gente
1: tem muitos vídeos no YouTube.
3: Uhum.
1: No nosso
3: YouTube
1: canal
3: também,
1: do YouTube.
3: Orquestra
2: Carioca de Flautas. Em qualquer uma das redes sociais.
1: Buscar no YouTube Orquestra Carioca de Flautas, aparece o nosso canal.
3: Perfeito.
1: Exato. A gente tem muitos vídeos lá. Vários concertos.
3: Sim. E no Instagram, para saber da agenda.
1: Da agenda.
3: Melhor acompanhar ele pelo Instagram, pelo
2: exatamente.
3: Facebook.
2: Exatamente.
3: Né?
2: Exatamente.
3: E de antemão, todos convidados. Aí, Sérgio já fez o convite para os nossos ouvintes.
1: Sim.
3: Para estarem lá no sábado, dia 13, 4 da tarde, que é um horário ótimo nesse período agora.
1: É bem bacana aí.
3: É, pôr do sol ali.
1: É,
3: na Praça 15.
1: E esse clima tá bom para passar.

0: ser ali no centro,
1: é,
0: né?
1: É verdade.
0: Não está muito bom para a praia, mas você vai ver uma exposição no CCBB.
1: Isso,
0: aí
1: aproveita,
0: passa
1: tudo
0: lá,
1: ali perto. É,
0: toma um cafezinho, aquela coisa bacana, né?
1: Maravilha, ótimo programa, sem dúvida nenhuma. Eu quero agradecer muito a Sérgio Barrenechea e Eduardo...
2: Lagreca.
1: Eduardo é o regente, Sérgio, o diretor da Orquestra Carioca de Flautas. Obrigado demais por esse bate-papo aqui e um ótimo concerto, um ótimo recital lá no sábado, viu, Sérgio?
0: Muito obrigado, Sidney. Obrigado, ouvintes, e esperamos vocês lá. Venham nos assistir ao vivo.
1: É isso. Obrigado, Eduardo.
2: Muito obrigado a todos os ouvintes. Também eu estendo o convite e nos sigam lá, então... @ Orquestra Carioca de Flautas, que tem toda a agenda, aproveitando só um pouquinho, né? Que,
1: claro.
2: Então temos o Passo Imperial, na próxima terça-feira temos a sala, concerto na Sala Cecília Meirelles.
1: Dia 16.
2: Na outra semana, no dia 25, nós vamos ter concerto às 6 horas?
0: 6 horas.
2: 6 horas, na Igreja de Santa Cruz dos Militares, ali ao lado da Praça 15, né?
1: Sim.
2: Ao ladinho ali do Passo Imperial. E para julho, agora já me falha a memória, mas nós temos mais uns 2 ou 3 concertos, inclusive em Nova Friburgo, né?
0: Então, Nova Friburgo.
1: E vai estar tudo lá no Instagram.
0: Vai estar tudo lá no Instagram.
1: Não
0: acompanhar.
1: Se preocupe, você está acompanhando aqui, acompanhar a agenda da Orquestra Carioca de Flautas. Não se preocupe, não, se você não anotou, vai lá no Instagram, @ Orquestra Carioca de Flautas. Você vai saber de tudo, de toda a agenda dessa importante orquestra, desse importante instrumento musical do Rio de Janeiro, do Brasil. Nós acabamos de conversar com Sérgio Barrenechea e Eduardo Lagreca, membros da Orquestra Carioca de Flautas, que se apresenta neste sábado, 13 de junho, às 16h, no Paço Imperial, no Rio de Janeiro, lá na Praça 15, lugar lindo. Não deixe de acompanhar também a Orquestra Carioca de Flautas nas redes sociais. Olha, sábado, 16h, no Paço Imperial, imperdível.
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4: Neste domingo, dia 14 de junho, o Instituto de Arquitetos do Brasil irá sediar a Feira de Vinil do Rio de Janeiro, que em 2026 chega à sua 29ª edição. Neste ano, a feira presta homenagem a João Paraíba, percussionista fundador do trio Mocotó. Serão dezenas de expositores e mais de 90 mil LPs em geral à venda, além de apresentações musicais e lançamentos de álbuns do selo Rocinante, especializado na criação de projetos fonográficos pensados para o formato de vinil. O evento acontecerá das 11 da manhã às 7 da noite e o Instituto dos Arquitetos do Brasil fica no Beco do Pinheiro, número 10, no bairro do Catete, capital do Rio de Janeiro.
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Você está ouvindo Sambou Sambou, composição de João Donato e João Melo, na interpretação de Davi Feldman. Este bloco de dicas e informações culturais termina aqui. Em instantes, voltaremos a ficar em rede no Antena MEC.

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1: Muito bem, eu sou Sidney Ferreira e voltamos em rede com Antena MEC. Continuando com o melhor do jazz e do instrumental, você ouve Gente Humilde, composição de Garoto, Vinícius de Moraes e Chico Buarque, na performance de Roberto Moraes.

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1: Em Belo Horizonte, o Circuito de Música Alaide Costa homenageia a icônica cantora e compositora em apresentações com artistas mineiras. O projeto e a presença feminina na cena musical brasileira são os temas da entrevista de Antônio Clare Guerra com a atriz e produtora Tamara Mazur.
2: Agora vamos conversar com a idealizadora da iniciativa, a atriz, musicista, produtora e educadora Tamara Mazur. Falaremos sobre o espetáculo no Centro Cultural Vila Santa Rita, no Barreiro, em Belo Horizonte, sobre ritmos pop e afro-brasileiros. Tudo isso no Circuito de Música Alaide Costa, uma homenagem à cantora da Bossa Nova, pela voz de artistas mineiras na presença das mulheres nas artes.
3: Oi, gente, aqui é a Tamara Mazur e eu tô passando para contar sobre um projeto muito especial. O Alaide Circuito de Música é um festival que homenageia Alaide Costa, grande ícone da música popular brasileira, com 70 anos de experiência, inspirando outras artistas. O propósito do projeto é incentivar o trabalho musical de outras mulheres e pessoas trans. O festival acontece em 6 centros culturais de Belo Horizonte, entre março e agosto de 2026, de forma gratuita e acessível. Nós estamos sendo incentivados pelo Fundo Municipal de Cultura de Belo Horizonte. Estamos muito felizes e esperamos todos vocês lá. Um grande abraço.
2: Acabamos de conversar com Tamara Mazur, a quem agradecemos por estar conosco. O próximo show gratuito será sábado, 13 de junho, às 16 horas, no Centro Usina da Cultura, no bairro Ipiranga. De Belo Horizonte, Antônio Clare Guerra para o Antena MEC.
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0: Ouvimos Três Pedras, composição de Juarez Maciel, na performance dele próprio e do grupo Muda.
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0: O Antena MEC fica por aqui, mas você já está convidado para o nosso próximo encontro nesta sexta-feira, às 18h. Eu sou Sidney Ferreira e o Antena MEC é uma realização da Rádio MEC. Terminamos ao som de Anacleto de Medeiros, composição de Radamés Inátaly, na interpretação da Orquestra de Câmara Rio Strings. Agradeço por sua companhia. Continue conosco. Uma boa noite para você.

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3: Em Brasília, 19 horas.
4: Está no ar a Voz do Brasil. As notícias do governo federal que movimentaram o país no dia de hoje.
5: Olá, boa noite.
3: Boa noite para você que nos acompanha em todo o país.
5: Quinta-feira, 11 de junho de 2026.
3: Vamos ao destaque do dia, habitação.
5: Mais de 100 mil famílias terão posse de imóveis em periferias de 31 cidades.
3: Novo PAC vai investir 138 milhões de reais para que as prefeituras transfiram a titularidade dos imóveis.
5: Presidente Lula destaca que imóveis públicos ociosos também serão destinados a moradias e outras políticas.
6: A minha ideia era fazer uma prateleira de terra disponível para que a gente não precisasse ter invasão.
3: E ainda, queda no desmatamento.
5: Na Amazônia, a redução foi de 61% em maio desse ano, comparado a maio do ano passado.
3: E no Cerrado, a queda foi de 12%. O presidente disse que apresentará os dados aos Estados Unidos para reverter tarifas contra o Brasil.
5: E nós vamos falar também do Exame Nacional do Ensino Médio.
3: Inscrições terminam amanhã e o presidente do INEP, Manuel Palácios, conversa conosco sobre o que você precisa fazer para não perder a chance de fazer a prova.
5: Na apresentação da Voz do Brasil, Mariana Jungmann e Luciano Seixas.
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5: Mais de 100 mil famílias de 31 municípios serão beneficiadas por contratos de regularização fundiária.
3: Os documentos foram assinados hoje em cerimônia no Palácio do Planalto com a presença do presidente Lula.
5: Uma parceria com o programa Imóvel da Gente, que destina imóveis sem uso ou ociosos para atender necessidades da população, como saúde, educação e moradia.
7: Com a assinatura dos novos contratos nesta quinta-feira, mais de 100 mil famílias em 31 municípios serão beneficiadas com a posse definitiva do imóvel onde vivem. A iniciativa faz parte do programa Periferia Viva e prevê investimentos de 138 milhões de reais do novo PAC para que as prefeituras transfiram as titularidades dos imóveis. De acordo com o ministro das Cidades, Vladimir Lima, é o primeiro passo para dar dignidade a esses brasileiros.
8: Além da gente levar a regularização fundiária, a gente leva a urbanização de assentamentos precários, a gente leva água, drenagem, esgoto, melhoria habitacional, de forma a impactar positivamente vidas.
7: Os novos contratos somam-se a outros 14 em execução. O programa Periferia Viva é uma das ferramentas de democratização e destinação social do patrimônio da União e funciona em parceria com o programa Imóvel da Gente. A ideia é direcionar imóveis sem uso ou ociosos para políticas públicas, como afirmou o presidente Lula.
6: Não é preciso a gente ficar esperando que o movimento ocupe uma terra para a gente distribuir essa terra. A minha ideia era fazer uma prateleira de terras disponíveis, de terras ociosas, para que a gente não precisasse ter invasão, que a gente invadisse o movimento e entregasse para eles.
7: Desde 2023, o Imóvel da Gente destinou mais de 1.900 300 áreas em imóveis federais para atender necessidades da população, superando em quase 20% a meta estabelecida até o fim de 2026. A estimativa, segundo a ministra Esther Dueck, da Gestão e da Inovação em Serviços Públicos, é que as ações de moradia, titulação fundiária e instalação de equipamentos públicos beneficiem cerca de 400 mil famílias.
9: O patrimônio da União deixou de ser um conjunto de imóveis para se tornar, mais uma vez, um instrumento de justiça social, de desenvolvimento territorial e de fortalecimento de políticas públicas. A gente já está chegando hoje, com as entregas de hoje, a quase 1.900 imóveis, com a possibilidade de beneficiar 400 mil famílias.
7: Ao todo, as áreas destinadas somam mais de 18.500 quilômetros quadrados, cerca de 3 vezes o tamanho do Distrito Federal. Reportagem Gabriela Noronha.
3: O desmatamento na Amazônia legal teve redução de 61,4% em maio deste ano em relação ao mesmo mês de 2025.
5: É a maior queda percentual já registrada na região.
3: O mês também registrou queda de 12% no desmatamento no Cerrado.
5: Durante a apresentação dos dados hoje, o presidente Lula destacou que eles serão usados para reverter as sobretaxas impostas pelos Estados Unidos ao Brasil.
10: Os dados são do Sistema de Detecção de Desmatamentos em Tempo Real, DETER, feito pelo Instituto Nacional de Pesquisas Espaciais, o INPE, e mostram que foi registrada uma queda expressiva no desmatamento na Amazônia e no Cerrado brasileiro. Na Amazônia, em maio deste ano, a redução foi de 61% na comparação com o mesmo mês do ano passado. Em relação a maio de 2024, a queda foi de 26%. O ministro do Meio Ambiente, João Paulo Capobianco, destacou essa redução significativa.
11: Monitoramos isso dia a dia, o IBAMA indo a campo, fazendo os embargos remotos, o ICMBio indo a campo, impedindo o desmatamento em unidades de conservação federais e também agindo em terras indígenas e assentamentos, conseguimos esse feito fundamental.
10: Também foi registrada a queda dos números de desmatamento no Cerrado em maio. A redução foi de 12% em relação ao mesmo mês do ano passado. Já na comparação com 2024, a queda foi de 25%. A ministra da Ciência, Tecnologia e Inovação, Luciana Santos, apontou que os dados são históricos e demonstram um compromisso do país com a ciência.
12: Essa divulgação dos dados é importante, unidade de pesquisa do nosso ministério, que é o Instituto Nacional de Pesquisas Espaciais, é reconhecida internacionalmente, faz valer aqui a sua diretriz, que é exatamente colocar a ciência a serviço dos grandes desafios nacionais, como o combate ao desmatamento e a proteção dos nossos biomas.
10: O presidente Lula, que acompanhou a divulgação dos dados, voltou a afirmar que o combate ao desmatamento é uma prioridade do governo brasileiro e que os avanços precisam ser reconhecidos pelos Estados Unidos, que alegam questões ambientais entre as justificativas para impor maiores tarifas comerciais.
13: Isso é importante porque nós vamos ter que pegar esses dados, mandar para o cidadão do comércio dos Estados Unidos, que coloca a questão do desmatamento como justificativa para punir o Brasil com uma taxação maior, e vamos comparar o que acontece no Brasil com o que acontece nos Estados Unidos. Eles não sabem o trabalho que nós fazemos para fazer com que o desmatamento chegue a desmatamento zero até 2030.
10: Para o Ministério do Meio Ambiente e Mudança do Clima, a queda no desmatamento é resultado de um trabalho amplo que passa pela intensificação de ações de fiscalização, aumento de investimentos no setor ambiental e pelo trabalho do governo federal na fiscalização das normas de acesso ao crédito rural. Reportagem Márcia Fernandes.
3: O Enem, Exame Nacional do Ensino Médio, é a última etapa do ensino básico no Brasil.
5: É ele que abre a porta de entrada para o ensino superior e seleciona os estudantes para as vagas nas universidades públicas e privadas e nos institutos federais.
3: No caso dos estudantes do Pé de Meia, a participação no Enem garante também uma bolsa adicional de R$ 200.
5: As inscrições acabam amanhã e hoje nós conversamos com Manuel Palacios, presidente do INEP, o instituto responsável pela execução do exame. Boa noite, presidente. Bem-vindo.
14: Boa noite. É um prazer estar aqui com vocês. Boa noite para todos que nos acompanham.
5: Presidente, as inscrições foram prorrogadas até amanhã. Até que horas os estudantes podem fazer a inscrição e há previsão de nova prorrogação no prazo?
14: Não, não, essa já foi a prorrogação possível. Às 23 horas e 59 minutos, ou seja, até a meia-noite de amanhã, todos podem fazer as suas inscrições na plataforma do INEP, enem.inep.br.

0: pública em todos os estados brasileiros. Essa inscrição automática, ela significa que estão todos devidamente registrados para fazer o Enem lá em novembro. Mas é preciso entrar na plataforma do INEP, entrar na página do participante para, primeiro, dizer qual é a língua estrangeira que vai fazer prova no final do ano, escolher entre inglês e espanhol. Também dizer se tem necessidade de algum tipo de atendimento especializado. É também na página do participante, na hora do preenchimento dos formulários, que essa solicitação é feita. E há um questionário do candidato, do participante, que deve ser respondido. Nos casos daqueles estudantes que querem fazer prova em outro município que não aquele em que estudam, também podem solicitar nesse momento a sua transferência para um outro município. Enfim, mesmo já inscrito automaticamente, é fundamental entrar na página do participante para realizar essas ações. Escolher a língua, dizer se precisa de algum atendimento especializado, em especial. Isso é para todo mundo, e responder o questionário do estudante.
1: Sem isso, não está inscrito, né?
0: Sem isso, a inscrição fica ainda pendente de seleção da língua e não estará concluída, efetivamente não estará concluída.
2: O mesmo vale para os estudantes do pé de meia, né? Eles precisam concluir a inscrição, né?
0: O pé de meia está na mesma situação. Eles estão todos inscritos automaticamente, mas precisam entrar na plataforma para realizar essas ações.
1: Agora, presidente, e o pagamento da inscrição para esses estudantes de escolas públicas, do pé de meia, principalmente, eles ficam automaticamente isentos? Não, né? O prazo para pedir isenção de pagamento já foi concluído, também foi prorrogado. Como é que fica nesses casos?
0: Todos os concluintes de rede pública estão isentos. E como a inscrição foi feita automaticamente, eles não vão precisar pagar a taxa, mesmo que não tenham pedido a isenção no tempo certo. A decisão de fazer a inscrição automaticamente isentou os concluintes. Os estados brasileiros informam quais são os estudantes que estão concluindo o ensino médio, e com base nesses dados nós fizemos a inscrição automática e isentamos a todos eles. Especialmente os que estão inscritos no pé de meia também estão isentos.
2: E aí o pagamento para quem precisa fazer vai até que dia?
0: Até dia 17 de junho, aqueles que precisam pagar, ou porque não foram isentos, ou porque não estão previstos mesmo nas categorias de isenção, eles precisam até dia 17 pagar o boleto. O sistema emite o boleto, vai no banco e paga a taxa de inscrição de R$ 85,00.
1: Bom, então vamos lá. Precisa, mesmo quem já está com a inscrição pré-preenchida, precisa entrar na página do participante, concluir a sua inscrição, fazer essas seleções que o senhor mencionou. Essas pessoas que são de escolas públicas e pé de meia estão isentas. E quem não está isento precisa pagar a taxa de inscrição até a semana que vem.
0: Perfeitamente. É exatamente isso que precisa fazer para assegurar a sua participação no Enem dia 8 e dia 15 de novembro, como está previsto.
1: Então, antes de concluir, presidente, a gente tem também uma pergunta, mas agora não é temática inscrição, já é temática prova. Vamos ouvir.
3: Olá, meu nome é Manu Azevedo, tenho 17 anos e eu estudo em escola pública, mais precisamente no Instituto Federal Goiano, Campus Cristalino, em Cristalina, Goiás. E minha dúvida é sobre a redação do Enem. Quais são os erros mais comuns que fazem os estudantes perderem pontos e o que podemos fazer para evitá-los durante a prova?
0: Olha, eu recomendo muito que você entre lá no site do INEP, na página do participante, para consultar o manual da redação. Todo ano, o INEP publica um manual com orientações para aquele que vai participar do exame, para justamente informar como é que é avaliada a redação, para que tenha uma noção clara do que é esperado. Mas eu posso dizer para você que uma das principais preocupações que tem crescido nos últimos tempos é a de que a redação não seja feita com base em argumentos pré-elaborados, que servem para qualquer situação, porque eles acabam fazendo com que o argumento desenvolvido pelo estudante, pelo participante no Enem, fique frágil, fique sem relação com o tema proposto. Então, aquelas frases feitas, aquilo que muitas vezes um estudante mais desavisado prepara para colocar na prova, não funciona. Então, pense no tema e escreva de forma bem vinculada ao assunto que está sendo solicitado na prova.
2: Muito bem, nós conversamos com o Manuel Palacios, presidente do INEP, o Instituto Nacional de Estudos e Pesquisas Educacionais.

0: Anísio Teixeira, muito obrigado por sua entrevista à Voz do Brasil.
1: Eu que agradeço, estou sempre à disposição.
2: Todos os anos, mais de 80 mil pessoas desaparecem no Brasil e 40% delas não retornam para casa.
0: Por isso, o governo do Brasil está fortalecendo a Política Nacional de Busca de Pessoas Desaparecidas.
2: Três novas ações foram elaboradas para aumentar a resposta aos casos de desaparecimentos.
3: Num piscar de olhos, em qualquer lugar, alguém simplesmente pode desaparecer, deixando para trás um grande vazio. O país registrou 84.760 casos de desaparecimento de pessoas em 2025, um aumento de 4% em relação a 2024. Ivanise Esperidião perdeu a filha aos 13 anos e há 3 décadas a dor ainda persiste.
4: São 30 anos de busca por respostas, de busca por melhorias no sistema de identificação e localização de pessoas desaparecidas.
3: E o que antes era uma jornada solitária ganhou força com a Política Nacional de Busca de Pessoas Desaparecidas. O governo federal, sociedade civil e organismos internacionais discutem a melhoria da integração, da atuação em rede, de cooperação entre as instituições para a busca dos desaparecidos. 3 publicações vão contribuir para o fortalecimento de ações conjuntas entre as instituições. Os materiais são para orientar, capacitar e servir de referência para a localização de pessoas desaparecidas em todo o país, como explica o diretor do Sistema Único de Segurança Pública, João Nogueira Júnior.
5: A cartilha, atuação da Polícia Militar e Guarda Municipal da busca de pessoas desaparecidas, o guia de orientações às autoridades centrais e estaduais e o diagnóstico da gestão de pessoas falecidas com identidade desconhecida. Nosso objetivo é fortalecer a capacidade institucional dos entes federativos e estimular a atuação articulada entre todos os atores envolvidos.
3: Dados da Secretaria Nacional de Segurança Pública apontam que, no Brasil, 60% dos desaparecidos são encontrados. Reportagem Cleide Lopes.
0: Violência contra a mulher pode se esconder atrás de uma tela de computador ou celular.
2: Ofensas virtuais, ataques de ódio, perseguição e exposição da nudez são casos vividos por muitas mulheres no ambiente digital.
0: O governo federal editou medidas voltadas às plataformas para que elas tenham mais agilidade e rigidez nesses casos.
6: Uma em cada 10 brasileiras com 16 anos ou mais sofreu violência digital no último ano, segundo dados levantados pelo Data Senado, Instituto de Pesquisa do Senado Federal. São quase 9 milhões de vítimas de crimes como perseguição, o chamado stalking, ataques de ódio online e exposição não consentida de imagens íntimas. Em muitos casos, o agressor é parceiro, ex-parceiro ou alguém do convívio da vítima. Rose Leonel faz parte dessas estatísticas. Ela teve fotos íntimas divulgadas na internet, sofreu linchamento moral e chegou a perder o emprego. Hoje é uma ativista.
7: Eu falei, assim que eu puder, que sair a condenação do meu ex, eu vou criar uma ONG para ajudar essas mulheres. E foi o que eu fiz. Nós criamos a ONG Marias da Internet e de lá para cá nós temos trabalhado atendendo vítimas em todo o Brasil e fora do Brasil também.
6: No mês passado, foi assinado um decreto com normas para as plataformas digitais. Segundo o texto, as empresas devem atuar rapidamente nesses casos, principalmente de exposição não consentida de imagens íntimas, com prazo de até 2 horas para a retirada do material. E também terão que reforçar o combate aos ataques de ódio. Outra mudança é que as plataformas precisam ter um canal específico e de fácil acesso para denúncias e informar os usuários sobre o Ligue 180, Central de Atendimento à Mulher. Janara Kalini, chefe da Assessoria Especial de Comunicação do Ministério das Mulheres, fala sobre a importância de atuar junto às plataformas.
8: Fazer com que as plataformas sejam mais rápidas e proativas em retirar esse conteúdo, em banir perfis ofensivos, isso é muito mais eficiente para manter um ambiente de paz para as mulheres.
6: No caso das plataformas que vendem anúncios na internet, elas terão que guardar informações sobre quem pagou por aquela publicidade. O objetivo é identificar os responsáveis caso aquele conteúdo cause prejuízos ou seja usado para cometer crimes. A fiscalização das plataformas digitais vai ficar a cargo da Agência Nacional de Proteção de Dados. Reportagem Luciana Colares de Holanda.
2: Amanhã, os cidadãos de Belém, no Pará, terão uma ótima oportunidade de renegociar dívidas pelo programa Desenrola.
0: É que a cidade vai receber o Governo do Brasil na Rua, iniciativa que leva serviços do governo federal para as capitais, em parceria com o governo do estado e prefeitura.
2: Com isso, quem quiser vai poder ter ajuda para fazer a renegociação pelo Desenrola.
9: O Governo do Brasil na Rua chega ao Parque da Cidade em Belém, no Pará, nesta sexta-feira, 12 de junho. A capital é a 22ª cidade do país a receber o programa do Governo Federal, com o apoio do Governo do Estado e da Prefeitura Municipal. O projeto aproxima serviços públicos essenciais da população. Entre os mais procurados está o novo Desenrola Brasil, para renegociação de dívidas. A coordenadora de Participação Social e Diversidade do Ministério da Fazenda, Ana Sobral, explica que a medida é importante, principalmente para ajudar as famílias que precisam de orientação para acessar o programa.
10: Muitas pessoas ainda têm dúvidas sobre como acessar o programa, verificar as condições de renegociação ou entender quanto realmente podem pagar para quitar suas dívidas. Nós orientamos sobre como acessar o Desenrola pelos aplicativos dos bancos, fazemos simulação utilizando a calculadora do programa e ajudamos as pessoas a compreenderem melhor as opções disponíveis para a negociação.
9: Estandes da Caixa Econômica Federal e do Banco do Brasil estarão no local para auxiliar a população na adesão ao programa. Segundo Ana Sobral, isso é importante para que as pessoas tomem conhecimento do valor da dívida e consigam as melhores condições possíveis.
10: E quando a dívida é com o Banco do Brasil ou com a Caixa, nós fazemos um encaminhamento para os estandes desses bancos, onde a negociação pode ser realizada na hora. Uma dúvida muito comum é quando a pessoa não sabe exatamente o valor atualizado da dívida. Nesses casos, nós utilizamos a calculadora do Desenrola para fazer uma estimativa do valor que poderá ser pago após a negociação.
9: A programação será no portão 9 do Parque da Cidade, das 9 horas da manhã às 5 horas da tarde desta sexta-feira. O acesso é pela Avenida Senador Lemos. Além do Desenrola Brasil, outros serviços serão ofertados, como perícias do INSS sem agendamento prévio, pé de meia e reforma Casa Brasil. Reportagem Joxan Natividade.
0: Mais 300 pessoas aprovadas no último Concurso Público Nacional Unificado, CPNU2, foram nomeadas.
2: A portaria do Ministério da Gestão e da Inovação em Serviços Públicos prevê a nomeação dos analistas técnicos executivos e a formação de cadastro de reserva do Ministério.
11: Foi autorizada a nomeação de 300 aprovados na segunda edição do Concurso Público Nacional Unificado, o CPNU2, e também a formação de cadastro de reserva do quadro de pessoal do Ministério da Gestão e da Inovação. As 300 vagas, todas de nível superior, são para o cargo de analista técnico executivo, que permite a atuação dos servidores em diferentes áreas e órgãos da administração pública federal. As nomeações individuais e os procedimentos relativos à posse serão publicados posteriormente pelos canais oficiais do Ministério da Gestão e da Inovação em Serviços Públicos. Informações sobre documentação, prazos e entrada em exercício podem ser acessadas no portal do servidor e na página oficial do Concurso Público Nacional Unificado, que é gov.br/gestão/concurso-nacional. Daniele Popov para a Voz do Brasil.
0: A agricultura brasileira deve registrar mais uma safra recorde.
2: A Companhia Nacional de Abastecimento prevê que serão colhidas 358 milhões e 600 mil toneladas de grãos, aumento de 1,8% em relação ao ciclo anterior.
0: O levantamento indica crescimento nas culturas de soja, milho e café na safra 2025-2026.
2: Já o Instituto Brasileiro de Geografia e Estatística trabalha com uma estimativa de 358 milhões e 400 mil toneladas, em crescimento de 1,2%.
0: O IBGE mede a safra de janeiro a dezembro e a Conab adota ano safra, que geralmente vai de setembro de um ano a agosto do ano seguinte.
2: E essas foram as notícias do Governo do Brasil.
0: Uma realização da Secretaria de Comunicação Social da Presidência da República.
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0: Fique agora com as notícias do Poder Judiciário e do Congresso Nacional. Boa noite.
2: Boa noite para você e até amanhã.
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14: STF julga recursos sobre responsabilidade de redes sociais.
15: STJ mantém indenização à família que pagou por tratamento após descumprimento de ordem judicial pelo Estado.
14: Senado Federal inspeciona códigos-fonte dos sistemas eleitorais.
15: Boa noite, eu sou Marcela Luiza.
14: E eu sou Walter Lima.
15: O plenário do Supremo Tribunal Federal votou na sessão plenária desta quinta-feira pelo aprimoramento da decisão que definiu parâmetros para a responsabilização das plataformas digitais por conteúdos publicados por terceiros.
14: Os ministros analisaram recursos contra a decisão que alterou a aplicação do artigo 19 do Marco Civil da Internet. A questão envolve a tese fixada pelo STF, que alterou o regime de responsabilização das empresas provedoras de aplicações de internet.
15: Pela regra anterior, as plataformas só respondiam civilmente por danos gerados por terceiros se descumprissem ordem judicial específica de retirada. Pelos novos critérios, as plataformas podem ser responsabilizadas se não atuarem imediatamente para retirar publicações que envolvam crimes graves, como terrorismo, racismo, homofobia, tentativa de golpe de Estado, instigação ao suicídio ou mutilação, além de crimes contra mulheres e crianças.
14: Na sessão de hoje, o relator de parte dos recursos apresentados ao Supremo Ministro Dias Toffoli propôs que esse entendimento tenha efeitos apenas para o futuro, a partir da publicação da ata do julgamento em 27 de junho de 2025. Com isso, a nova interpretação não alcançaria fatos antigos que ainda não haviam sido levados ao judiciário.
15: Quando o poder público não cumpre ordem judicial para garantir tratamento de saúde, a obrigação de custear o atendimento pode ser convertida em indenização.
14: O entendimento é do STJ. Fátima Uchoa.
16: Uma mulher entrou na justiça para garantir a internação compulsória do filho com vários problemas de saúde. Segundo ela, não havia vaga adequada para o tratamento no estado onde a família morava, então pagou a internação na capital paulista. Como o estado não cumpriu a ordem judicial para custeá-la, a mulher pediu que a obrigação fosse convertida em indenização pelos gastos. O ente público foi condenado a pagar pouco mais de 20 mil reais e a segunda turma do STJ manteve a determinação. Para a relatora ministra Maria Tereza de Assis Moura, não houve decisão fora do pedido da ação e, como a ordem judicial não foi cumprida, a indenização foi uma adaptação à realidade do caso, o que é permitido por lei.
15: Semana da Conciliação Trabalhista 2026 atendeu mais de 500 mil de pessoas.
14: Os valores movimentados superam os 2 bilhões de reais. Marla Lacerda.
17: Os números são recordes. Na 10ª edição do mutirão, que aconteceu de 25 a 29 de maio, foram realizadas mais de 97 mil audiências de conciliação em todo o país. Foram fechados mais de 30 mil acordos. No TST, mais de 100 mil reais foram arrecadados em processos encerrados. A ideia da campanha é incentivar os acordos e reduzir o volume de ações e o tempo de espera dos trabalhadores para resolver pendências na justiça. Um ganho que vai além de resultados financeiros. O fim de uma disputa é um alívio tanto para a empresa quanto para o trabalhador.
15: Senado Federal inspeciona códigos-fonte dos sistemas eleitorais.
14: Os códigos foram abertos para inspeção em outubro do ano passado. Fábio Ruas.
18: O representante do Senado foi recebido pela equipe da Secretaria de Tecnologia da Informação.

0: do TSE. Ele viu uma urna desmontada e analisou a programação dos códigos-fonte. O Senado é a segunda instituição a fazer a inspeção. A primeira foi o Partido União Brasil, que foi ao TSE em maio. Os códigos-fonte são o conjunto de instruções que orientam o funcionamento da urna e dos sistemas eleitorais. A inspeção pode ser feita até setembro, quando será realizada a cerimônia de assinatura digital e lacração dos sistemas eleitorais. A Confederação Nacional do Comércio tem inspeção agendada para a próxima segunda-feira, dia 15 de junho.
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1: Uma boa noite.
2: E até amanhã.
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5: Eu sou Paula Groba.
6: E eu sou Ricardo Nakaoka.
5: E estes são os destaques de hoje do Jornal do Senado, que começa agora.
6: Renegociação de dívidas rurais. Linha de crédito vai atender produtores com perdas de safra entre 2019 e 2025.
5: Brasileira que inventou caneta detectora de câncer defende tecnologia no SUS.
6: Ensino domiciliar recebe apoio em debate no Senado.
5: Boa noite.
6: Boa noite.
5: Em uma tentativa de dar fôlego a produtores rurais afetados por crises climáticas e oscilações do mercado internacional, o Senado aprovou um projeto que cria mecanismos para a renegociação de dívidas no campo. A proposta autoriza o uso de recursos do fundo do pré-sal e de outras fontes para financiar novas linhas de crédito destinadas a agricultores que acumularam prejuízos nos últimos anos.
6: O texto, aprovado com alterações, segue agora para a nova análise da Câmara dos Deputados. Repórter Alexandre Campos.
7: Pelo texto, poderão ser beneficiários da linha de crédito especial os produtores rurais, associações e consórcios que no período entre 2019 e 2025 tenham registrado em duas ou mais safras perdas de no mínimo 30% da renda bruta agropecuária comprovadas por laudo técnico. Ex-ministra da Agricultura, a senadora Tereza Cristina, do PP de Mato Grosso do Sul, afirmou que a renegociação é essencial para o setor agrícola, que enfrenta um cenário de dificuldade motivado por diversos fatores.
8: Nós temos as commodities em baixa, nós temos os juros em alta, nós plantamos uma safra com o dólar a 6 e estamos colhendo com o dólar a 5. Isso é mortal para os preços dos agricultores. Fora o problema que o Rio Grande do Sul teve climático e outros estados brasileiros.
7: O texto ainda permite a concessão de desconto para liquidação até o final de 2027 de dívidas de mini, pequenos e médios produtores rurais referentes a operações de crédito contratadas até 31 de dezembro de 2018 e a renegociação de dívidas de produtores de municípios nas áreas de atuação da SUDENE e da SUDAM.
5: E a regularização de áreas rurais embargadas por questões ambientais poderá se tornar mais ágil no país.
6: A Comissão de Agricultura aprovou por unanimidade um projeto que altera o Código Florestal e permite a celebração de acordos entre produtores rurais e órgãos de fiscalização para facilitar a recuperação e a regularização dessas propriedades. Repórter Marcela Cunha.
9: O projeto do senador Sérgio Petecão, do PSD do Acre, prevê que o produtor poderá buscar a regularização da área rural junto ao órgão ambiental. Esse processo será feito por meio de um termo de compromisso, com obrigações para interromper a irregularidade, reparar o dano e regularizar a área. E não vale para atividades como garimpo ilegal, grilagem e infrações em terras indígenas ou unidades de conservação. O relator, senador Zequinha Marinho, do Podemos do Pará, defende que o embargo, criado para interromper danos ambientais, não vire uma punição sem prazo definido.
10: Lá no meu estado, o estado do Pará, o que tem de gente que já cumpriu tudo, mas continua embargado, alguma coisa assustadora. A gente precisa regularizar isso para que a economia rural não venha quebrar, como está acontecendo em função desses embargos.
9: Entre as mudanças feitas pelo relator está um cronograma para análise de embargos que já estão em vigor. impor, priorizando os mais antigos. Durante a discussão, senadores defenderam que o embargo fique limitado à área onde ocorreu a infração, sem comprometer toda a propriedade ou outras áreas.

0: vinculadas ao produtor.
1: A possibilidade de pais assumirem integralmente a educação dos filhos dentro de casa voltou ao centro do debate no Senado.
2: Defensores do chamado ensino domiciliar ou homeschooling afirmam que a modalidade amplia a liberdade das famílias e pode oferecer uma formação mais personalizada para crianças e adolescentes. Os detalhes com Márcio Maturana.
3: O presidente da Associação Nacional de Educação Domiciliar, Carlos Vinícius Reis, defendeu o chamado homeschooling com argumentos religiosos.
4: Quando Deus estabeleceu de maneira ainda mais clara que os pais deveriam educar os seus filhos, transmitir para eles a sua fé, seus valores, a sua moral, a sua concepção. E isso, nenhum Estado, nenhum regime, nenhuma Constituição poderia atentar contra.
3: O senador Eduardo Girão, do Novo do Ceará, foi o requerente da audiência e presidiu a reunião. Ele revelou que já foi feito um pedido de urgência para o projeto ser votado no plenário do Senado e disse que no Brasil o ensino domiciliar vem sendo prejudicado pela justiça.
5: Nós temos a presença de pais aqui que foram ameaçados, né? Inclusive com determinação de um juiz, com todo respeito a quem pensa diferente, para mim um militante.
3: A família citada por Girão participou da reunião e a experiência da condenação dos pais foi relatada pela filha Alicia Denardi, de 11 anos.
6: Meus pais foram condenados a 50 dias de detenção em regime semiaberto. E esse é o único modo da gente conseguir continuar junto sem eles terem de dormir durante 50 dias com bandidos.
3: A presidente da Comissão de Direitos Humanos, Damaris Alves, do Republicanos do Distrito Federal, disse que o ensino domiciliar é uma tendência mundial.
7: O Brasil quer sentar no mundo inteiro com as nações ricas. As nações ricas têm um ensino domiciliar. Por que que a gente ainda, com relação a esse tema, quer ficar na Idade das Trevas, na Idade Primitiva?
3: A Comissão de Educação, onde o projeto está sendo analisado, já fez 3 audiências públicas sobre homeschooling. A maior parte dos debatedores considerou a medida equivocada por fazer uma contraposição entre família e escola, quando as duas são necessárias. O ensino domiciliar foi associado à falta de socialização, ao risco de violência no ambiente doméstico, à desvalorização dos professores e à desconsideração das crianças com deficiência.
1: E uma tecnologia brasileira capaz de identificar células cancerígenas em tempo real durante cirurgias foi destaque em audiência pública na Comissão de Assuntos Sociais.
2: A chamada caneta que detecta o câncer, desenvolvida por uma cientista brasileira, foi apresentada como uma inovação com potencial e parlamentares defenderam a incorporação da tecnologia ao Sistema Único de Saúde. Repórter Marcela Diniz.
8: A Maspec Pen é uma caneta que identifica em mais ou menos 10 segundos células cancerígenas. Testada em cerca de 450 cirurgias para a retirada de 12 tipos de tumores, a tecnologia permitiu uma operação precisa, sem retirada de mais tecido do que o necessário, o que reduziu o tempo de recuperação dos pacientes, a necessidade de novas operações e também de quimio e radioterapias complementares. A invenção é da cientista brasileira Lívia Schiavinato Eberlin, formada pela Unicamp e que atua hoje na Baylor College of Medicine, em Houston, no estado americano do Texas. No Brasil, o Hospital Albert Einstein é o primeiro fora dos Estados Unidos a conduzir testes clínicos em pacientes com cânceres de pulmão e tireoide. Em audiência no Senado, Lívia Eberlin defendeu a incorporação da tecnologia ao Sistema Único de Saúde.
9: Todos os dias a gente recebe uma mensagem perguntando: Lívia, quando que estará disponível no SUS? E essa é a realidade que a gente precisa mudar, né? O acesso à tecnologia de ponta tem que ser para todos.
8: A senadora doutora Eudócia, do PSDB de Alagoas, que presidiu o debate, defendeu rapidez nas análises da Anvisa e da Comissão Nacional de Incorporação de Tecnologias no SUS, a Conitec, para que a caneta detectora de câncer possa ser oferecida nos tratamentos oncológicos da rede pública de saúde.
1: Enquanto o mundo volta as atenções para o futebol com a abertura da Copa do Mundo masculina nesta quinta-feira, o Brasil segue avançando nos preparativos para receber a Copa do Mundo feminina de 2027.
2: O Senado aprovou um projeto que estabelece regras para a isenção do ISS sobre serviços ligados à organização e à realização da competição. A medida busca garantir o cumprimento dos compromissos assumidos pelo país junto à FIFA para sediar o torneio. Repórter Pedro Pincer.
10: A medida não cria automaticamente o benefício, mas estabelece uma base legal para que os municípios decidam, por meio de legislação,

0: Própria, se vão ou não adotar a desoneração. A adoção de incentivos fiscais costuma fazer parte desse tipo de acordo internacional, com o objetivo de garantir a estrutura necessária para a realização da competição. Para o relator, senador Romário, do PL do Rio de Janeiro, a realização da Copa no Brasil transcende a questão econômica.
1: Agora, na Copa Feminina, sem projetos e obras faraônicas, estamos falando do mais importante, da essência do esporte, o legado social que ela deixará. Estamos falando de jovens e crianças que certamente irão se inspirar com as atletas e com a festa nos estádios.
0: O evento será disputado em Brasília, Belo Horizonte, Rio de Janeiro, São Paulo, Recife, Salvador, Fortaleza e Porto Alegre. O texto segue agora para a sanção presidencial.
2: Com edição de Paula Groba e trabalhos técnicos de João Lira, o Jornal do Senado fica por aqui. Acompanhe agora as notícias da Câmara dos Deputados. Boa noite.
3: Boa noite e até amanhã.
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5: Relator apresenta nova versão à proposta que criminaliza a misoginia.
6: Projeto prevê redução de desigualdades regionais no tratamento do câncer.
5: Câmara pode votar adesão do Brasil a medidas contra a violência no trabalho.
6: Boa noite. A Câmara pode votar a adesão do Brasil à Convenção Internacional que prevê punições e reparações para assédio e violência no trabalho. O repórter Antônio Vital tem os detalhes da proposta.
7: Ganhou o regime de urgência e pode ser votado pelo plenário da Câmara a proposta que aprova a adesão do Brasil à Convenção da Organização Internacional do Trabalho, a OIT, com medidas contra violência e assédio no trabalho. O regime de urgência permite que o texto seja votado diretamente no plenário sem passar pela análise das comissões permanentes da Casa, mas a votação provocou discussão com críticas da oposição. A Convenção 190 da OIT é o primeiro tratado internacional a reconhecer o direito de todas as pessoas a um mundo de trabalho livre de violência e assédio. Os países que ratificarem o texto ficam obrigados a adotar medidas, como proibir violência e assédio contra trabalhadores e garantir reparação às vítimas e sanções aos autores. A Convenção considera violência e assédio baseados no gênero como práticas inaceitáveis e inclui o assédio sexual como violência praticada contra as pessoas em razão do seu sexo e gênero. Outro trecho estabelece que as medidas previstas na Convenção se aplicam à violência e assédio que ocorre no trabalho, inclusive durante os deslocamentos do empregado. Deputados da oposição criticaram a adesão do Brasil à Convenção. Para o deputado Cabo Gilberto Silva, do PL da Paraíba, o texto pode acarretar punições aos empregadores, mesmo que a violência ocorra fora do ambiente de trabalho. Já o deputado Márcio Marinho, do Republicanos da Bahia, sugeriu alteração para que a expressão gênero seja interpretada como uma referência ao sexo da pessoa. O deputado Kim Kataguiri, do Missão de São Paulo, disse que os termos do tratado são vagos.
8: Obviamente, sempre se coloca palavras bonitas para tentar justificar enfrentamento a assédio, coisas que todos são favoráveis, mas quando você vai ver nas definições, você coloca aqui a violência e o assédio, a definição. Um conjunto de comportamentos e práticas inaceitáveis ou ameaças de tais comportamentos que sejam suscetíveis de causar dano econômico. O que é uma ameaça de um comportamento inaceitável capaz de causar um dano econômico?
7: A convenção entrou em vigor em 2021 e até 2023 já tinha sido ratificada por 27 países, entre os quais a Inglaterra, Espanha, Itália, Uruguai, Peru e Argentina. Na Câmara, parecer pela aprovação do texto apresentado pela deputada Fernanda Melchiona, do PSOL do Rio Grande do Sul, não chegou a ser votado pela Comissão de Relações Exteriores. Ela citou estudos que indicam que uma em cada três mulheres afirma ter sofrido algum tipo de assédio sexual no ambiente de trabalho. Ao defender o regime de urgência para a proposta, a deputada Jaque Rocha, do PT do Espírito Santo, disse que a convenção amplia o combate à violência.
9: Essa ratificação, ela cria uma base internacional para fortalecer e ampliar os instrumentos de combate à violência e principalmente fortalecendo leis, como nós aprovamos aqui, que cria o programa Emprega Mais Mulheres, para dar mais suporte às medidas administrativas e de proteção no serviço público e privado.
7: Ainda não há data para votação no plenário da Câmara da proposta que aprova a adesão do Brasil à Convenção da OIT sobre combate à violência e assédio no trabalho. Da Rádio Câmara de Brasília, Antônio Vital.
4: Trabalho.
5: Alexandre Lindemaier, do PT do Rio Grande do Sul, celebra a aprovação na Câmara de proposta que acaba com a escala 6x1. O parlamentar afirma que a redução da jornada para 40 horas semanais representa um avanço para a qualidade de vida dos trabalhadores.
6: Alexandre Lindemaier critica projeto apresentado no Senado que permite regime flexível de trabalho com pagamento baseado nas horas cumpridas. Ele avalia que a medida ameaça direitos trabalhistas ao reduzir a previsibilidade de jornada, salário e descanso.
5: Enfermeira Rejane, do PCdoB do Rio de Janeiro, critica o que classifica como terceirização da saúde pública por meio das organizações sociais. Ela avalia que o modelo das chamadas OSs impõe metas e cobranças que precarizam o trabalho de profissionais responsáveis pelo cuidado dos pacientes.
6: Enfermeira Rejane defende a criação de uma CPI na Assembleia Legislativa do Rio de Janeiro para investigar a atuação das organizações sociais. Ela afirma que essas entidades adotam contratos marcados por pejotização, com relatos de salários atrasados e perda de direitos trabalhistas.
4: Desenvolvimento Regional.
5: O pedido de vista adiou a votação de uma proposta que aumenta os repasses federais para municípios e cria fundos para as regiões Sul e Sudeste. A repórter Noelle Nobre tem mais detalhes da votação.
10: Um pedido de vista coletivo adiou para o próximo dia 17 de junho a votação da proposta de emenda à Constituição que aumenta em um ponto percentual os repasses da União para o Fundo de Participação dos Municípios, o FPM. A proposta, em análise em comissão especial da Câmara, também cria fundos constitucionais de financiamento para as regiões Sul e Sudeste. O adiamento foi solicitado pelo deputado Reginaldo Lopes, do PT de Minas Gerais, um dos autores da PEC original, para que os parlamentares tenham mais tempo de dialogar sobre o texto elaborado pelo relator, deputado Arnaldo Jardim, do Cidadania de São Paulo. Lopes explicou.
11: E a ideia é que pudesse, então, construir uma transição para a aprovação desta emenda constitucional. Se for possível, eu preferia, então, que a gente pudesse, sei lá, suspender ou deixar para a gente apreciar na semana que vem.
10: O parecer de Arnaldo Jardim prevê que a União entregue a estados e municípios 53% da arrecadação do imposto de renda, do IPI e do novo imposto seletivo. Atualmente, esse índice é de 50%. Com a mudança, o FPM passará a receber uma parcela adicional de 1% em março de cada ano, somando-se aos repasses já existentes de julho, setembro e dezembro. O relator argumentou que o reforço no FPM é vital para prefeituras que lidam com custos operacionais crescentes. Além disso, o texto institui fundos para o Sul e Sudeste, destinando 1% da arrecadação federal para cada região financiar o setor produtivo local por meio de bancos regionais. O objetivo, segundo Arnaldo Jardim, é dar tratamento igualitário às regiões do país.
12: A região Nordeste já tem um fundo de desenvolvimento, a região Centro-Oeste também o tem, a região Norte tem um fundo de desenvolvimento e exatamente as duas outras regiões. As regiões Sul-Sudeste não têm.
10: O texto atual incorpora sugestões de outras propostas que tratam do assunto e estão sendo analisadas na Câmara. Da Rádio Câmara de Brasília, Noelle Nobre.
4: Economia.
6: Beto Preto, do PSD do Paraná, apresentou o projeto de lei que prevê a extinção do Conselho Administrativo de Recursos Fiscais, o CARF. Ele argumenta que o modelo atual contribui para a demora no julgamento de processos envolvendo grandes débitos tributários.
5: O deputado apoia um novo sistema de contestação fiscal no qual os contribuintes tenham acesso mais célere à análise judicial de seus casos. Para Beto Preto, a ideia é modernizar os procedimentos e tornar a relação entre cidadãos e administração tributária mais simples e eficiente.
4: Agricultura.
6: Rafael Simões, do União de Minas Gerais, cobra do governo federal medidas contra a concorrência desleal no comércio de leite importado da Argentina e do Uruguai. O legislador afirma que produtores brasileiros estão decepcionados com a falta de ação por parte do executivo.
5: Rafael Simões destaca a força da pecuária leiteira do Brasil para a economia nacional. Ele também defende a aprovação de propostas que criem uma linha especial de renegociação de dívidas de produtores rurais afetados por eventos climáticos com o uso de recursos do Fundo Social do Pré-Sal.
4: Transportes.
6: Eduardo Bismarck, do PV do Ceará, pede ao DENIT medidas para aumentar a segurança na BR-304, no trecho que corta o município de Aracati. Entre as reivindicações estão a retirada de lombadas das pontes sobre o rio Jaguaribe e a adoção de alternativas que reduzam os acidentes.
5: O parlamentar também defende a implantação de uma rotatória e o reforço da sinalização no acesso às praias de Canoa Quebrada, Marjolândia e Quixaba. Segundo ele, as intervenções são necessárias para melhorar a mobilidade e acompanhar o crescimento do turismo na região.
4: Segurança Pública.
6: A relatora da proposta que criminaliza a misoginia apresentou ajustes ao texto principal que está em debate na Câmara. A expectativa é que o projeto seja votado ainda este mês no plenário, como informa o repórter José Carlos Oliveira.
13: A coordenadora do Grupo de Trabalho de Criminalização da Misoginia, deputada Tabata Amaral, do PSB de São Paulo, anunciou ajustes no projeto de lei sobre o tema, já aprovado no Senado e com possível votação no plenário da Câmara dos Deputados ainda neste mês, com relatoria da própria deputada. O texto original equipara a misoginia ao crime de racismo, o que a torna inafiançável e imprescritível. Tabata alterou principalmente a definição de misoginia.
14: A fim de preservar a uniformidade conceitual da legislação penal e processual penal sobre o tema, propomos a substituição dos termos ódio e aversão previstos no projeto para a caracterização da misoginia pelas expressões menosprezo ou discriminação em razão da condição de mulher.
13: Tabata Amaral afirmou que a aprovação da proposta será avanço civilizatório essencial. A misoginia é descrita como fenômeno estrutural profundamente enraizado em relações de poder historicamente marcadas pela desigualdade de gênero. A deputada também identificou crescente disseminação de comunidades e redes de conteúdo na internet associadas à chamada machosfera, que difundem narrativas de hostilidade ao feminino e promovem processos de radicalização, sobretudo entre jovens. Entre outros pontos, o novo texto de Tabata Amaral prevê suspensão temporária de conta ou perfil de internet que veiculem conteúdo ilícito.
14: A gente precisa aprovar esse texto ainda nesse mês, porque enquanto a gente não atualiza a legislação, a gente vai ter criminosos que não só se sentem à vontade, mas estão sendo autorizados todos os dias a dizerem que mulheres podem e devem ser assassinadas, podem e devem ser humilhadas, podem e devem ser estupradas. É isso o que a gente quer combater.
13: Segundo a deputada, as audiências do grupo de trabalho da Câmara mostraram que o feminicídio é muitas vezes uma morte anunciada, precedida por violência verbal e simbólica. Tabata Amaral manteve a previsão de pena de 2 a 5 anos de reclusão e multa para crimes praticados em razão de misoginia, mas incluiu, entre os agravantes, o crime contra criança, adolescente e pessoa idosa ou com deficiência. O texto ainda poderá passar por novos ajustes até 16 de junho, quando será votado no GT e depois levado ao Colégio de Líderes e ao plenário, possivelmente na mesma semana, de acordo com a deputada.
14: E aí, fiquem muito à vontade nos próximos dias para me procurar, para que a gente possa ir ajustando e que traga, de fato, um consenso de todos os membros do nosso grupo de trabalho.
13: Tabata Amaral também definiu propostas prioritárias complementares ao projeto de lei principal. Duas já estão formalizadas e tratam do enfrentamento à violência digital contra as mulheres. A outra proposta é um anteprojeto sobre investigação e atendimento das vítimas de ato de misoginia com medidas de prevenção à violência doméstica e familiar contra a mulher. A deputada Talíria Petroni, do PSOL do Rio de Janeiro, manifestou otimismo quanto à rápida aprovação dos textos textos no Congresso.
15: Tem muitas diferenças que constituem as deputadas da bancada feminina, mas tem também muitas coisas que nos unem. E, lamentavelmente, a violência é uma delas. 367 meninas menores de 18 anos foram vítimas de feminicídio nos últimos 5 anos. Uma vida inteira interrompida pelo feminicídio. Isso é chocante num país que, infelizmente, todo ano mata quase 1.500 mulheres por serem mulheres.
13: O grupo de trabalho ainda apresentou uma indicação ao Ministério das Mulheres para a regulamentação de medidas de prevenção e enfrentamento à violência digital contra a mulher, além de ações preventivas em articulação com os órgãos federais. Da Rádio Câmara de Brasília, José Carlos Oliveira.
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17: Política. Rogério Correia, do PT de Minas Gerais, exige apuração sobre documentos divulgados por reportagem a respeito de pagamentos do Banco Master ao filme Dark Horse, ligado à trajetória do ex-presidente Jair Bolsonaro. Ele afirma que o material indica repasses em dólar entre 2025 e 2026.
18: Rogério Correia questiona a origem dos recursos envolvidos. O deputado pede investigação sobre uma possível conexão entre as transferências feitas ao projeto cinematográfico e verbas da Previdência dos Servidores do Estado do Rio de Janeiro.
17: Coronel Crisóstomo, do PL de Rondônia, elogia a postura dos políticos da direita diante dos desafios enfrentados pelo Brasil. Ele afirma que os parlamentares de oposição têm contribuído para o fortalecimento da segurança pública, do agronegócio e de valores ligados à família.
18: Coronel Crisóstomo acrescenta que o país também precisa de mudanças na condução da economia para evitar mais pressão sobre a população. O deputado critica a política econômica do governo federal, citando o editorial da imprensa que alerta sobre o aumento de gastos públicos.
17: Ricardo Maia, do MDB, faz um balanço de sua agenda no interior da Bahia, destacando encontros com lideranças políticas e comunidades locais. Ele afirma que sua presença nos municípios fortalece o diálogo com a população e permite acompanhar de perto as demandas regionais.
18: Ricardo Maia também ressalta a participação em inaugurações e visitas a obras em andamento. Ele defende que a atuação no interior é fundamental para contribuir com ações voltadas ao desenvolvimento local e à melhoria da qualidade de vida da população.
4: Saúde.
17: A Comissão de Finanças e Tributação da Câmara aprovou proposta para ampliar o combate ao câncer e a assistência aos pacientes, reduzindo as desigualdades regionais de acesso ao tratamento. A repórter Sofia Peçanha tem os detalhes.
19: A Comissão de Finanças e Tributação da Câmara dos Deputados aprovou a criação de um Programa Nacional para Combate ao Câncer. Originalmente, o projeto estabelecia o Fundo Nacional de Combate ao Câncer e de Assistência a Portadores. Mas, por recomendação do relator do texto, deputado Merlong Solano, do PT do Piauí, a comissão optou por substituir o fundo pelo Programa Nacional de Combate ao Câncer e de Assistência a Portadores. Entre as prioridades previstas estão a prevenção e o diagnóstico precoce da doença, a ampliação do acesso aos serviços de oncologia, a qualificação de profissionais de saúde e apoio à pesquisa científica. Se a proposta for transformada em lei, o Ministério da Saúde deverá regulamentar o programa e definir as ações necessárias para sua implementação. Segundo Merlong Solano, ações de prevenção e diagnóstico precoce são fundamentais para aumentar as chances de sucesso no tratamento.
20: A gente sabe que o câncer é uma das enfermidades que mais agrava a vida das pessoas, mas felizmente ele cada vez mais tem cura, desde que haja cuidados preventivos e tratamento rápido. até mesmo precoce, se for possível, melhor. O que implica na montagem de toda uma rede de informação e de diagnóstico precoce.
19: O texto também determina que o programa prioriza a redução das desigualdades regionais no acesso aos serviços oncológicos. O relator afirma que a intenção é reduzir a necessidade dos pacientes se deslocarem longas distâncias para realizar exames, consultas ou tratamentos especializados.
20: Também no projeto, a gente estabeleceu a necessidade do Ministério dar especial atenção à descentralização dessa rede, no sentido de diminuir a desigualdade regional que existe em relação ao acesso ao tratamento do câncer.
19: A criação de um Programa Nacional de Combate ao Câncer será analisada agora pela Comissão de Constituição e Justiça, antes de seguir ao Senado. Da Rádio Câmara de Brasília, Sofia Peçanha.
4: Direitos Humanos.
18: Robinson Faria, do PP do Rio Grande do Norte, quer impedir a aplicação de punições baseadas na lei do silêncio em situações relacionadas a comportamentos de pessoas com transtorno do espectro autista. A ideia é evitar constrangimentos contra famílias atípicas.
1: Robinson Faria afirma que a proposta surgiu após o relato de uma mãe de crianças autistas que teria sido ameaçada e intimidada em seu condomínio. Para o deputado, é papel do legislativo garantir mais respeito às necessidades das pessoas neurodivergentes e de seus familiares.
18: Termina agora o Jornal Câmara dos Deputados, produzido pela Rádio Câmara, com trabalhos técnicos de Wellington Teles e a apresentação de Val Monteiro e Luciana Vieira. Uma boa noite para você.
1: A Voz do Brasil está de volta amanhã. Boa noite.
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35: Olá, amigos. 8:02. Estamos iniciando o Noturno desta quinta-feira, 11 de junho de 2026. Valsa Brasileira, música e interpretação de Ronaldo Diamante.

0: Tema para Pifeiro, música e interpretação de Zé Menezes. Antes, Valsa Brasileira, música e interpretação de Ronaldo Diamante. Rádio MEC 8 e 11.
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0: Encapetado, música e interpretação de Juarez Moreira.

0: Baião Salsa, música e interpretação de Arthur Ogradi Cabral. Antes, Encapetado, música e interpretação de Juarez Moreira. Rádio MEC 8 e 19.
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0: Quermesse, de Gilson Peranzetta, com Gilson Peranzetta, Mauro Senise e David Chu.

0: Quermesse, de Gilson Peranzetta, com Gilson Peranzetta, Mauro Senise e David Chu. E assim encerramos o noturno desta noite, encerramos um pouquinho mais cedo hoje. Já já teremos a transmissão de um concerto ao vivo da Orquestra Filarmônica de Minas Gerais, direto da Sala Minas Gerais. Até já!
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5: As begônias estão chovendo ouro, suspendidas dos galhos da uitzica. O chão de pólen vai ficando louro, e o bosque inteiro redourado fica. Dir-se-á que se dilui todo um tesouro. Nunca a floresta amanheceu tão rica. As begônias estão chovendo ouro, penduradas dos galhos da uitzica. Bando de abelhas através do pólen, zinindo num brilhante fervedouro, as curvas asas transparentes bolem. E enquanto giram num bailado belo, as begônias estão chovendo ouro, formosa apoteose do amarelo.
2: Falando com Verso, de Sossígenes Costa, Chuva de Ouro, por Neide Arcanjo. 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
1: Olá, amigos, muito boa noite. Sidney Ferreira, e aqui falando com você. Começamos a partir de agora uma transmissão de mais um concerto ao vivo pela sua Rádio MEC. Hoje temos a Orquestra Filarmônica de Minas Gerais apresentando o programa Allegro e Vivace 4, direto da Sala Minas Gerais, na capital mineira, sob a batuta do maestro Fábio Mechetti. Teremos como solista também o violoncelista colombiano Santiago Canon Valencia. Assim, no programa deste concerto, nós vamos ouvir as seguintes composições: O Franco Atirador, abertura de Weber, Sinfonia número 6, em Dó maior, D589, pequena, de Schubert. E complementando a apresentação desta noite, a já citada Dom Quixote, opus 35, de Richard Strauss. E para você, ouvinte da Rádio MEC, queremos lembrar que sua participação é sempre muito bem-vinda, muito importante para nós. Mande sua opinião, sua sugestão para a nossa equipe. Nosso WhatsApp, DDD 21 99710-0537. E acompanhe mais da nossa programação nas redes sociais. Siga o nosso perfil, @RadioMEC. Enquanto aguardamos o início

do concerto, algumas informações para você sobre a peça que abre o concerto de hoje de Weber, O Franco Atirador, abertura. A ópera O Franco Atirador narra os esforços do caçador Max para conquistar Agathe. Para isso, precisa vencer uma prova de tiros. Enganado por Caspar, que fizeram um pacto com o

Agathe e livrar Caspar de seu pacto. Uma reviravolta, contudo, faz Caspar ser atingido e Max e Agathe terminarem juntos. Esse Singspiel, gênero alemão que combina partes cantadas e faladas, é um marco histórico. Primeira obra dramática da escola romântica alemã, serviu de modelo para Wagner e Richard Strauss e se tornou emblema nacional ao dar protagonismo aos camponeses que, idealizados por Herder, por sua ligação com a terra, foram convertidos em representantes máximos da nação alemã. Você ouve os aplausos com a entrada da orquestra agora na Sala Minas Gerais. Estamos aguardando a entrada do maestro Fábio Mechetti. Enquanto isso, mais algumas informações para você desta primeira obra que você vai ouvir. Esteticamente, suas áreas são tão ao estilo popular que logo se converteram em canções folclóricas. Agora os aplausos são para o Spala, que vai afinar a orquestra. Continuamos aguardando o maestro Fábio Mechetti. Também, sua abertura é pioneira e serviu de modelo para futuras aberturas de ópera. Estreada em Copenhague, em 8 de outubro de 1820, é a primeira abertura a propor uma sinopse da obra, ao reunir temas inteiros da ópera e não apenas fragmentos de temas. O tema lento das trompas, único que não reaparece na ópera, também inaugura outra prática, a da música alemã de associar trompas ao som da natureza. Algumas informações, portanto, desta primeira obra que vamos ouvir, O Franco Atirador, abertura de Weber. A Rádio MEC trazendo você mais uma vez ao palco da Sala Minas Gerais para mais um concerto ao vivo com a Orquestra Filarmônica de Minas Gerais. Já teremos a entrada, agora sim, do maestro Fábio Mechetti. Você ouve os aplausos do público da Sala Minas Gerais. E vamos então para a primeira peça. Um bom concerto para você.

Aí, portanto, a primeira peça do concerto desta noite, o Franco Atirador, abertura de Weber. Orquestra Filarmônica de Minas Gerais, muito aplaudida nesta primeira peça. Na sequência, nós teremos a Sinfonia número 6, em Dó maior, pequena, de Schubert. E essa peça, ela... Falando um pouquinho de Schubert, do autor, Franz Schubert nasceu em Lichtental, subúrbio de Viena. Seu pai, mestre, escola e os irmãos mais velhos o iniciaram no conhecimento da música. Logo o encaminharam ao mestre de coro da paróquia, que se espantou com sua facilidade no aprendizado. Sua voz e seu preparo lhe propiciaram o ingresso em 1808... no Staatskundewerkt, o internato de ensino geral e música, e no coro da capela da corte imperial. O internato, onde permaneceu até 1813, mantinha uma orquestra completa, na qual Schubert se exercitou e travou conhecimento com a música em voga. Maestro Fábio Mechetti de volta para a continuação do concerto, agora com a peça de Schubert, a Sinfonia número 6 em Dó maior.